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3: 21 horas e 16 minutos.

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2: 21 horas e 31 minutos.

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2: 22 horas e 3 minutos.

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4: 22 horas e 18 minutos.

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2: Aqui. 22 horas e 30 minutos.

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3: 22 horas e 48 minutos.

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1: 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Três horas e um minuto.

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1: 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Três horas e 18 minutos.

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0: 23 horas e 33 minutos.

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1: 2 horas e 1 minuto.

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1: 2 horas e 16 minutos.

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2: 2 horas e 35 minutos.

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1: 2:49.
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1: Um bom dia, meu irmão, minha irmã, nessa segunda-feira. Senhor meu, acreditando piamente que há um só Deus acima de todas as coisas, Pai, Filho e Espírito Santo, uma unidade de três divindades iguais, eternas e mortais, gostaria que vós dedicastes essa semana que está começando a mim e as pessoas ao meu redor. Deus, vós que é imortal, onipotente, onisciente, está acima de tudo e sempre presente, vela por este filho, filha, para que tudo transcorra bem dentro dos nossos merecimentos, de acordo com a sua palavra. Sei que nos reservas um reino infinito e muito além da nossa compreensão humana. Por isso mesmo, estamos aqui a serviço de vossa revelação, para sempre sermos dignos do Senhor, para sua adoração e sermos servidores e servidoras, parte da sua criação. Abençoa a cada um de nós e tudo o que irá nos suceder nessa segunda-feira. Amém.
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0: André Andrade, vocês são demais. Somos fã de vocês.
1: Obrigado, obrigado Gini Geno. E obrigado essa galera.
0: Batem palmas pro André Andrade.
2: Tchau.
0: Vocês estão uma dupla bacana. Leva um beijo pra Goiânia.
1: Valeu, tchau.
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0: caminhoneirada de todo o Brasil, tudo certo por aí, turma? Hora de bater marcha, acelerar o carrão, cumprir o compromisso, opa! Por cá o Fernando Riquetti, com muita informação, prestação de serviço, dicas importantes pra quem tá na estrada. Vamos juntos? Simbora nós, que essa meia hora é só nossa. 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Bom, gente, apesar de sua importância, o caminhoneiro autônomo enfrenta desafios diários, né? Tem aí o alto custo do combustível, manutenção do veículo, pedágio, insegurança nas estradas, sem falar dos longos períodos longe da família. Esse é o assunto que o Francisco Garoncio, nosso repórter especial, vai abordar. E para começar, o Garoncio conversou com o Alan. O Alan é da CNTA, a Confederação Nacional dos Transportadores Autônomos. Vamos ouvir.
1: Então a gente tem que pensar meios de fazer com que esse caminhoneiro que hoje não consegue uma carga, que ele tenha um acesso mais rápido a quem está querendo transportar, ao dono da mercadoria, ao dono da carga. Então o grande objetivo da CNTA é ligar esses pontos, fazer essa contratação direta entre o embarcador, o dono da carga e o caminhoneiro que está ali. Por que disso, Garoncio? Se a gente consegue, a partir desses dados, a ideia é justamente mostrar a importância e ligar esses pontos, você tira o atravessador ali do meio, você tira a pessoa que eventualmente faz com que a renda do caminhoneiro fique achatada, e aí você vai ter mais renda para o caminhoneiro, vai ter um custo menor para quem contrata e, consequentemente, vai ter um transporte mais efetivo.
2: A estrada tem estações, tem época que a safra puxa mais trabalho para os caminhoneiros, tem época que isso daí fica por conta da indústria, tem meses e locais que puxam mais estradeiros para lá e a turma toda conhece muito bem isso. A realidade é que o caminhoneiro autônomo, ele não tem salário fixo e os seus ganhos dependem muito do valor do diesel, do pedágio, do pneu, da manutenção e da segurança na estrada. Segundo o estudo, a média dos caminhões dos autônomos é de 20 anos. E mais da metade dos fretes do país é feito em caminhões que têm 16 anos ou mais. Agora, isso não significa que um caminhão antigo não possa rodar com segurança, mas com certeza tem um custo muito maior, tanto na manutenção quanto no consumo. E é por isso que renovação de frota para o autônomo não é luxo. Na realidade, é uma necessidade. O estudo também mostra os principais estados na movimentação de cargas dos autônomos. São Paulo aparece em primeiro lugar, tanto como origem quanto como destino. 3 de cada 10 movimentos de cargas autônomas acontecem em São Paulo. O caminhoneiro autônomo, ele é um empreendedor, é ele que conduz o veículo, que faz a gestão, que se responsabiliza pelas entregas, é muita responsabilidade e o que não falta é desafio. E cuidar desses profissionais é cuidar também da segurança na estrada, porque eles são responsáveis pela segurança do seu negócio. E quando a gente cuida deles, a gente cuida também do transporte, da logística e do futuro da economia do nosso país. E essa conversa não termina aqui. A gente continua junto nas redes sociais, porque segurança é aqui com Garoncio. E agora é com você, Riquetti, que sabe muito bem que quando um autônomo dá partida no seu caminhão, não é só o motor que trabalha, não. É o Brasil inteiro que se move com ele.
0: Valeu, Garoncio, aquele abraço. Olha, bem verdade isso que você disse, viu, parceiro? Porque o estradeiro autônomo sempre vai ter uma relevância, uma importância muito grande no dia a dia do mundo do transporte. Um abraço para todos vocês e para você em especial, meu irmão. Tamo junto no Balaio do Gato.
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0: Após enfrentar instabilidades nos primeiros dias de operação, a nova sistemática do CIOT, o Código Identificador da Operação de Transporte, alcançou a marca de quase 535 mil operações registradas entre os dias 24 e 29 de maio. Esse número foi divulgado pela ANTT e sinaliza aí uma rápida adaptação do mercado às novas regras de contratação do transporte de cargas. A obrigatoriedade do novo modelo entrou em vigor no dia 24 de maio e representa uma das principais mudanças regulatórias dos últimos anos do setor. O CIOT é uma espécie de CPF da viagem. É ele que permite identificar todos os envolvidos na contratação, desde o embarcador até o transportador responsável pela execução do serviço, além dos veículos utilizados em cada viagem. Sem falar que o CIOT está sendo um baita reforço na fiscalização do piso mínimo do frete.
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0: E vamos de música!

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1: O programa Move Brasil é uma iniciativa do governo federal para renovar a frota de caminhões, ônibus e implementos rodoviários, oferecendo linhas de crédito com juros reduzidos para transportadores autônomos, cooperativas e as empresas do setor de transportes. E eu bati um papo sobre esse assunto com o vice-presidente geral do Alckmin. Paulinho, roda a matéria aí.
2: Esse é o objetivo, Fernando Riquetti, que é renovar a frota de caminhões. Uhum. Foram 10 bilhões, acabaram em 90 dias.
1: Olha aí.
2: Então, 9 bilhões era para a empresa e 1 bilhão para o autônomo ou cooperado. Uhum. Os 9 bilhões da empresa acabou rápido. O 1 bilhão sobrou um pouquinho. Então nós lançamos um segundo programa, Move Brasil 2. Aí não 10 bilhões, mas aumentamos para 21,1 bilhões. 12 meses para o autônomo. A empresa continua 6 meses. O autônomo nós dobramos para 12 meses. O prazo para a empresa e para todos era 5 anos. Dobramos para 10 anos.
1: Olha aí.
2: E os juros 12,3 ao ano, que é metade praticamente do Finame. Uhum. Tem o fundo garantidor, o FGI. Então, o que era um, agora vamos financiar 2 bilhões para o autônomo. Vamos financiar 2 bilhões para ônibus e 17,1 bilhões para empresas. E também vamos financiar o implemento rodoviário. Se precisar guincho, precisar implemento.
1: Uma carreta graneleira.
2: Carreta, o que precisar, está incluído no financiamento.
1: Até, por exemplo, a gente falar, por exemplo, da câmara frigorificada, né? Que a gente costuma chamar de geladeira deitada, também esse tipo de implemento vai estar contemplado, então, presidente.
2: Exatamente. O programa anterior era só o caminhão.
1: Agora está implemento.
2: Agora implemento rodoviário pode também.
1: O senhor acredita que o Move Brasil ele também vai ser um tipo um impulsionador para a gente conseguir trazer a juventude, pelo menos eles voltarem a se interessar pela profissão de motorista? Como é que o senhor vê isso?
2: Eu entendo que sim, Fernando. Eu acho que é um conjunto de fatores. Você ter mais segurança nas rodovias, renovação de frota, você ter veículos de tecnologia de ponta, uhum. Você ter crédito para ele poder entrar, porque o caminhão não é barato, o caminhão é caro, e a rede toda vai atender, então procure a rede bancária, privada, pública, e tem indústria automotiva, montadora, que tem banco.
1: Então, isso que eu ia perguntar, esses bancos vão estar contemplados também?
2: Entram todos.
1: E aí, gostou do papo? Então aguarde que amanhã vamos continuar essa conversa, destacando os financiamentos para os caminhoneiros autônomos.
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1: Tem música na boleia. Banda!

0: firme, hein?
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2: Ó, ser mãe não é fácil não, viu? Você concorda comigo, parceiro? Pois é, turma. E ser mãe e caminhoneira juntos? Aí o bicho pega. Principalmente quando os filhos ainda são crianças. Eu fui para a estrada e encontrei a Rosimel Basso. Ela é caminhoneira e também mamãe. Vamos ouvir o papo.
3: Mais um dia amanhece. E olha aí a Rosimel chegando para mais uma jornada na estrada. Trabalhadora que encara os desafios do dia a dia.
4: No meu caso, não foi influência de ninguém. Eu sempre gostei de carros grandes, né? E surgiu uma oportunidade de eu trabalhar numa empresa que contratava mulher sem experiência.
2: Olha!
4: É, aí eu fui, tirei minha carta D e fui trabalhar nessa empresa. Eu já tinha 40 anos, eu comecei já com 40. Já assim, meio velha, né? Pra estrada. Mas eu tô aí há 15 anos, já vai fazer 16, eu tô com 55. Eu peguei um caminhão, eu acho que era um 710,
2: tá.
4: Um baúzinho. Eu não tinha prática. E eles já me mandaram pra rua e eu fui de boa, sabe? Você estando ali no atrás do volante, você tem noção do espaço, né? Você vai com cuidado, mulher é cuidadosa, né? Você sabe disso. E fui de boa e acostumei, já depois já peguei truque. Eu só não dirijo carreta.
2: A história da Rosimel é de mais uma mãe que vai à luta para criar os filhos com dignidade.
4: Quando eu comecei, meus filhos já eram um pouco grandes. Só a mais nova, que tinha 7 anos. E ela ficava com meu marido e com a minha outra filha, com a Bianca. Uhum. É, para mim trabalhar, ela ia pra escola, né? Enfim, eles olhavam. No começo, eu não trabalhava viajando, era só urbano, então todo dia eu tava em casa.
2: Que bom.
4: É. Agora, como eles estão maiores, aí eu já viajo para todo lugar, né? Como eu gosto muito, né, de dirigir, dessa profissão, a gente supera tudo.
3: A Bibi é uma das filhas da Rússia, ó, que tá se preparando para viajar e vai levar a filhota junto aí, né?
4: Vou levar sim.
3: É que é ter uma mãe caminhoneira e uma mãe tão apaixonada assim pela família, hein?
5: Desde que a gente era, nós éramos pequenos, desde que nós éramos pequenos, ela sempre foi um exemplo de superação, assim. Eu sempre quis desistir muitas vezes na minha vida e se não fosse por ela, eu não estaria onde eu estou hoje. Então, toda a minha felicidade, eu sou feliz, tudo por causa dela.
2: Como é bonito encontrar mãe e filha juntas, não? Ano que vem é a Bibi, que estará com a filha nos braços, celebrando essa data.
5: E eu quero educar minha filha assim como minha mãe me educou. Eu sou muito aventureira, eu quero levar ela para fazer trilha, quero levar ela para andar de caminhão, fazer trilha com caminhão também. Te amo, mames.
4: Te amo também.
2: Hoje, elas vão juntas trilhar novos momentos. Mas antes, é preciso preparar o cargueiro como manda o figurino. E nessa, sobrou pra mim. É tanto bicho de pelúcia que vai dar excesso de peso, isso sim. O amor é o combustível pra dar uma vida melhor a eles. Muitas mamães viajam com a saudade e orgulho, dividindo espaço no peito. No fundo, elas sabem que nenhuma distância é maior do que o amor que elas sentem por seus filhos.
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2: Ó, veio o modão. Paulinho, solta aí.

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1: 5 horas.
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1: Amigos do rádio, bom dia, vamos começar de novo, segunda-feira na área, N Souza do outro lado com você, tá no ar mais um Paradão Sertanejo aqui pela nossa Santa Cruz, na sintonia 105,7 FM, trazendo pra você o melhor da moda sertanejo, sertanejo caipira, moda de viola, sertanejo clássico, do jeito que o nosso coração gosta, né? Rebentando as porteiras do mundão afora, cê tá doido, que é isso, viu?
2: Cê tá doido.
1: Como é que você tá? Como é que foi esse final de semana? Bom demais da conta? Não tô boa, não. Eu tô excelente, viu? Tô chegando no seu rádio agora, 5:07, em Jequitinhonha, 14 graus de temperatura. Calma, Frozen, devagar, minha filha. Cai da cama uma hora dessa, com esse frio, maravilha, viu? Quem pode fazer isso comigo são só os melhores ouvintes do mundo. Mas ninguém tem uma moral dessa comigo, não. Hoje, dia 22 de junho de 2026, já é inverno, tá? Começou ontem. Proteja-se, cuide da sua saúde. Use aí agasalhos pra tomar esse frio na rua. Bebe mais pouco. Se alimenta direitinho. Lembra de tomar água, viu? Quando faz frio a gente nem passa perto do filtro, né? Menos ainda abrir geladeira. Cuidado com esses ar-condicionados, com esse ventilador. Vai cuidando que o trem tá feio.

Hoje é dia mundial do Fusca, dia do orquidófilo, dia do economiário. A você, aniversariante de hoje, saúde, sucesso, felicidades mil, longevidade pra você. Um abraço muito carinhoso. E eu começo bem demais nossa programação com Gino e Gino, Edson e Hudson. Eu bebo pra caralho. De onde quer que você esteja me ouvindo, em casa, já pegando estrada pro seu trabalho, já pegando turno junto comigo, você que tá na estrada, cortando trecho, você que tá começando esse dia à força, pela coragem total de meu Deus, e você que já tá na ativa desde que o dia virou a zero hora no relógio, bom dia pra você também. A você aqui em Jequitinhonha, nas comunidades rurais, no sítio, na fazenda, você que tá indo pro curral trabalhar, tá indo pra roça, pra lavoura, boa sorte pra você, você vai precisar. É, você nas comunidades vizinhas, nas cidades vizinhas, em outro estado ou em outro país, aquele abraço, vamos juntos.

0: Deus, a gente se vê. Tchau, volta em palma pra nós, aí.
1: Obrigado, obrigado, FM.
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galera apaixonada por pets. Que bom ter você com a gente para mais uma dose de carinho e informação no nosso Momento Pet. Eu sou o Lineu Silva e estou super animado para a gente falar de um tema essencial para os nossos peludos. Para começar, vamos direto ao ponto: a alimentação do filhote. É fundamental saber que esses pequenos crescem muito rápido e precisam da comida certinha para se desenvolverem bem. Use sempre ração específica para filhotes, viu? Ela é mais calórica e cheia de nutrientes ideais. Divida em 4 refeições por dia até os 6 meses, depois 3 e por fim 2. Nunca, em hipótese alguma, dê comida de adulto ou restos de mesa. Água fresca sempre à disposição. Se pensar em comida caseira, só com acompanhamento de um veterinário nutricionista. Assim, garantimos um filhote forte, esperto e muito saudável. Esse foi o Momento Pet com Lineu Silva. E daqui a pouquinho, na próxima parte do programa, a gente volta com mais dicas quentinhas para os seus pets. Fica ligado!

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2: 5 horas e 15 minutos.

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0: 5:20.
1: Chegando sucesso com Sérgio Reis, o menino da porteira, pro amigo Simvaldo, acompanhando a programação, participando com a gente. Bom dia, Simvaldo!

0: aí pedem para vocês para tocar essa música. Aí é bora a primeira vez, né? Aí fica falando assim, falou minha jovem, aqui tá fazendo frio também, aqui na Taboca, aqui é Taboca, município de Ponto de Volante, aí vai Tinga. Falou minha jovem, abração pra você minha jovem, sua conversa é tão importante, fala comigo minha jovem.
1: Bom dia, meu jovem. Obrigada pela sua audiência, viu? Pela sua participação. Lourenço Lorival canta pra gente A Casa da Vovó. 5:25.

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2: 5:30.
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5: Cinco horas e 5:36.
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1: A frase de para-choque de caminhão nos diz que se ferradura desse sorte, burro não puxava carroça, né? Estãozinho Chororó cantam pra gente, caminhoneiro.

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2: Crie o hábito de fazer a manutenção preventiva de seu veículo. É mais barato, evita que você fique na mão e ainda contribui para um trânsito mais seguro. Não esqueça dos equipamentos obrigatórios de proteção, que devem estar sempre em bom estado.
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No nosso momento de fé e oração, pedimos pela vida dos amigos do nosso clube de amigos, os representantes. Pedimos pelos aniversariantes de hoje. Sérgio Pinheiro da Silva, Rua Rio de Janeiro. Benjamin Arifa Lafetá, Rua Wilson Mendes, em Belo Horizonte. Adeusa Gomes Cirqueira, no São Pedro do Jequitinhonha, Rua Januária. Maria José de Souza Brito, Zezé Rola, na Rua Felipe dos Santos. Lorenzo Leite Alves, na Rua Pitanga. Iene Pereira da Silva, Marilene Pereira Prates, Ademir Pereira da Silva, Laura Schmidt Pereira da Silva, Madalena Schmidt Pereira da Silva, Lorenzo Leite Alves. Pela vida e pela família de João Nunes, na Tabocas. Baba Freitas, no Vaticano. Raildo Dutra, Ananide, no Alvorada. Ula Moraes. Didi da Indiana. Dona Eli. Elzane. Osvaldo, Nitinha, na Rua Sergipe. Macanaca. Solanjinha, em Joaíma. E todos que necessitem orações.

0: uma boa segunda-feira para você, com muita paz, muita saúde. A oração, eu pedi pela minha saúde, meus quatro netos, minhas duas bisnetas, Maju e Merinda, minhas duas filhas, Fia e Gils na Ilha do Pão, Angelita, minha irmã Lupinha, minha cunhada Regina, minha cunhada Maria, todos os meus sobrinhos, Cula, Galdino, Tereza, Ireni, Conceição e Joaquim, Maria José com esposa Manelo, Nadina Alvorada, Dorinha no São Miguel, Solange Joaíma, Silvaninho Valadares, Zinoela, Robson em Belo Horizonte, Alessandro em Belo Horizonte, todas as meninas da atividade ativa do Polo Esportivo, pela ação do professor e a família dele, vai para Lucinha e família, Domingas e família, Vanuz e família, Bigode e família, Manel da Bebê e família, Pedro Serraleiro e família, Peruca e família, Marcelo e família, Preta e Tiago, e todas as pessoas que tiver precisando de oração nesse momento, vai para o Gorda Verdura, Didi da Indiana, Bárbara do Vaticano, Delva do Vaticano, Lenice do Vaticano, Minha na Travessa, João Pinheiro, e todos que nesse momento, Eli com toda a família, e todos que tiver, todos os funcionários da rádio, e todos que tiver precisando de oração. Alberto, muito obrigada e um bom dia. Fica com Deus, porque eu estou com ele.
1: Bom dia, Anne Souza. Paz e alegria. Passando para pedir oração da manhã, e ofereço essa oração para o meu neto Lorenzo Leite, que hoje está completando seus 9 anos. Que o bom Deus possa conceder ele a saúde e muita sabedoria. Também para o meu irmão João Moreira, que se hoje estivesse vivo, era o seu aniversário. Que ele possa estar nos braços de Deus Pai. Muito obrigada, N. Souza. Fique com Deus e tenha um bom dia.
2: Bom dia, Alberto Ferreira, aqui é Imaculado do Vaticano. Quero pedir oração para mim mesmo, pela minha saúde. Passo todos meus 5 filhos: Iago, Natanael, Rubem, Maria Eduarda, Amanda, minhas 2 netas, Cecília e Maria Júlia. E para você e tudo que a sua precisa nessa oração, Jesus te abençoa muito.
3: Bom dia, Alberto Ferreira, prestação das 6 horas para mim, aos anos de Verlândia, para vocês, estúdio da rádio, fica com Deus.
4: Um bom dia, meu irmão, minha irmã, nessa segunda-feira. Senhor meu, acreditando piamente que há um só Deus acima de todas as coisas, Pai, Filho e Espírito Santo, uma unidade de 3 divindades iguais, eternas e mortais, gostaria que vós dedicastes essa semana que está começando a mim e as pessoas ao meu redor. Deus, vós que é imortal, onipotente, onisciente, está acima de tudo e sempre presente, vela por este filho, filha, para que tudo transcorra bem dentro dos nossos merecimentos, de acordo com a sua palavra. Sei que nos reservas um reino infinito e muito além da nossa compreensão humana. Por isso mesmo, estamos aqui a serviço de vossa revelação, para sempre sermos dignos do Senhor, para sua adoração e sermos servidores e servidoras, parte da sua criação. Abençoa a cada um de nós e tudo o que irá nos suceder nessa segunda-feira. Amém.

Oração a São Miguel Arcanjo. Glorioso São Miguel Arcanjo, poderoso vencedor das batalhas espirituais, vinde em auxílio das nossas necessidades espirituais e temporais. Afugentai de nossa presença todo o mal e todo o ataque e ciladas do inimigo. Com sua poderosa espada de luz, derrotai todas as forças malignas e iluminai nossos caminhos com a luz de tua proteção. Arcanjo Miguel, do mal libertai-nos, do inimigo livrai-nos, das tempestades socorrei-nos, dos perigos protegei-nos, das perseguições salvai-nos. Glorioso São Miguel Arcanjo, pelo poder celeste a vós conferido, sê para mim o guerreiro valente e conduzi-nos nos caminhos da paz. Amém.

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9: Seis horas e 12 minutos.

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2: 6:15.

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10: Seis horas e 21 minutos.
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0: 6h22, né? Agradecendo o carinho da sua audiência, da sua companhia. Um abraço carinhoso aqui pra Anitinha na rua Sergipe. Elzane, o Alberto tá de folga, Elzane. Você tá aqui mandando mensagem pra Alberto Ferreira? Você não tá escutando rádio, não. Tô achando que não, viu? Quer deixar um bom dia especial para Maria das Dores, Marlene no Santa Luzia, Imaculada no Vaticano, Lúcia Santos Alves, Dona Eli, bom dia, Dona Eli. Um beijo, meu amor. Um abraço carinhoso pro meu amigo Didi da Indiana, daqui a pouco sua música tá na agulha, viu? Desculpa a demora, que tem centenas de pedidos aqui. Tô num corre, tô agarrada. Bom dia para Cula Moraes, Anani de Nova Alvorada, Raildo Dutra, Baba Freitas, Eva Batista na Diamantina, Vanilda. É o seguinte, quero deixar um abraço aqui para a turma do Sindicato dos Trabalhadores Rurais, pro Renan, que deixou aqui uma reportagem pro Alberto, um comunicado importante, para Iris e também para Dona Beth. Bom trabalho pra vocês, tá? E por falar no Alberto, tô trabalhando em pleno dia de folga, eu espero que o Rafael esteja escutando rádio, viu, Alberto? Pra você deixar de ser besta e descansar. Enfim, tô muito sincera hoje, né? Desculpa. O Alberto Ferreira traz pra gente uma informação importante aqui, ó, com a Dona Leninha. A Dona Leninha tá trazendo pra gente a informação da mudança do dia da semana em que vai acontecer a feira. Então você que tá aí do outro lado, presta bem assunto. Porque essa data aqui pra você que frequenta a feira, pra você que trabalha na feira, é importante você se atentar aí a essa informação, tá? Pois então, Alberto, tira o facão da bainha, desenrola, vamos ver.
2: Dona Leninha, presidente da ASFEG, quarta-feira é feriado municipal, dia de São João, né? E o pessoal se preparando aí na véspera, que é de terça para quarta aí, é São João. Aí a feira foi antecipada.

0: Lá na Feira da Agricultura Familiar, lá ao lado da rodoviária. E nós pedimos a participação de todos que venham adquirir produtos da agricultura familiar, venha fortalecer nossa feira, para que também é uma oportunidade de ter uma festa, né, uma comemoração do dia de São João, que é uma tradição, né, de muitos anos, e nós queremos fortalecer cada vez mais as tradições. Nós temos essa preocupação com a cultura e também com o bem-estar de todos, tanto o feirante como o nosso público consumidor, aquela pessoa que acredita, que participa das nossas feiras.
1: Obrigado, dona Leninha. Tá aí, então, a feira acontece nesta terça-feira, entre 5 e 10 da manhã, no SECAF, Avenida Doutor Franco Duarte, ao lado da rodoviária.
2: Repórter Santa Cruz.
3: Muito bem, Alberto, obrigada pelas informações. Dona Leninha, um abraço, viu? Então presta assunto. Dia 24, quarta-feira, não tem feira, viu? A feira foi antecipada para terça. Quero deixar um abraço carinhoso aqui pra dona Dilma e pro amigo Jurlano Botelho, pediu sucesso com o Eduardo Costa. Você só me faz feliz. 6h26.

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2: 6:30.
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8: Seis horas e 34 minutos.
5: Chegando
1: fazendo sucesso com Marília Mendonça, trio Parada Dura, Aceita Que Dói Menos. Alô, Didi, receba essa moda. Você pediu e vai ouvir. Conta pra

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1: Chegando saudade, viu? Uma lembrança que rebenta as porteiras do coração da gente. Quem participou pedindo aqui foi Chumbrega. Bom dia, viu? João Mineiro e Marciano pra você. Seu amor ainda é tudo.

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3: Seis horas e 48 minutos.

0: Eni Souza, bom dia, Eni Souza. Aqui quem fala é Catarina Santa Luzia. Eu gostaria de uma música, essa música para minha apreciação, apreciação do meu filho, meu neto, para todas as minhas irmãs da família Santa Luzia e para minha mana, dessa vossa voltar com sua esposa, viu? Meu primo, sua esposa Amanda e minha prima Nisa, esses todos na Volta Alegre, para todas as minhas primas da Volta Alegre. E a música é com Teu Parada Dura, Porta Encostada. E para todos vocês da rádio e para meu namorado Giovanni Vaticano. Então, bom dia, fica com Deus.
1: Ô, Catarina, bom dia, Catarina. Acorda, Catarina! Pelo amor de Deus! Acorda! Trio Parada Dura canta pra nós, Porta Encostada, 6h49.

Nesse dia 22 de junho de 2026, nessa segunda-feira, gostaria de agradecer em nome de toda a equipe Santa Cruz aos amigos do nosso clube de amigos. Lorenzo Leite Alves, Madalena Schmidt Pereira, Laura Schmidt Pereira, Ademir Pereira da Silva, Ieni Pereira da Silva, por fazerem parte do nosso clube, por sempre contribuírem conosco. Quero parabenizar aqui os amigos Sérgio Pinheiro de Silva, na Rua Rio de Janeiro, Benjamin Arifa Lafetá, em Belo Horizonte, Adeilza Gomes Cirqueira, no São Pedro do Jequitinhonha, Maria José de Souza Brito, Zezé Rolo, companheira! Parabéns, companheira, lá na Rua Felipe dos Santos, e Lorenzo Leite Alves, na Rua Pitanga. Felicidades mil para vocês, sinceros votos do nosso clube de amigos da Rádio Santa Cruz.

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1: E a você que nos acompanha, gostaria de deixar aqui a mensagem carinhosa do nosso amigo Ricardo Gaúcho. Me presenteou aqui com belas palavras essa manhã. Que você receba esse presente também aí de onde que você estiver me escutando. Ó, deixa a vida fluir, não se apegue ao processo, apenas viva e sinta ela diariamente. Cultive palavras positivas, largue o vitimismo, as reclamações, assuma a responsabilidade por tudo que te acontece. Nenhuma solução está fora do seu ser, por isso é importante os momentos onde nos silenciamos, silenciamos a mente, olhamos para dentro e ouvimos a sabedoria interior que todos nós temos. Resgate o seu poder interior, pois somos co-criadores do nosso destino. Toda manhã, seja grato, e não importa a cor da sua crença, o que importa é a luz e a força que se cria com a sua fé. Ótima semana para todos! Ricardo Gaúcho, obrigada, viu? Linda mensagem. Recebida com sucesso, transmitida com mais sucesso ainda. A você aniversariante desse dia, você que nos acompanha, você que tá ligando o rádio agora, você que vai sair pro trabalho, pros estudos, vai pegar a estrada, que Deus abençoe sua vida poderosamente, que esteja contigo em todos os lugares, em todas as ações, bons pensamentos, boas energias para você. E claro, não posso deixar de te desejar saúde e paz. Paradão Sertanejo fica por aqui, eu tô contigo depois do Jornal da Itatiaia, no nosso show da manhã. Até lá!

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1: Hora certa, 7 horas.

0: Acidente, interdita BR-381 em Caeté.
1: Quantidade de etanol na gasolina vai subir para 32% a partir de quarta-feira.
0: Vice-presidente afirma que a mudança pode reduzir o preço para o consumidor.
1: Supremo decide esta semana se o ex-presidente Jair Bolsonaro vai voltar para a cadeia.
0: Começa hoje o júri dos acusados de matar delator do PCC em São Paulo.
1: Com o aumento da informalidade, Minas Gerais tem mais de 15 mil vagas de emprego.
0: Jornal da Itatiaia estreia série especial sobre brasileiros que trocam o sono pela renda extra.
1: Mais da metade dos saques de carga no Brasil ocorre em Minas.
0: Estados Unidos e Irã criam canal de comunicação destinado a garantir passagem segura pelo Estreito de Hormuz.
1: Explosão atinge principal complexo de gás do Catar e deixa dezenas de feridos e desaparecidos.
0: Ataque a tiros em escola deixa 3 mortos e 5 feridos nas Filipinas.
1: Neymar comemora retorno aos treinos e pode jogar contra a Escócia na quarta.
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0: 7:02, Jornal da Itatiaia desta segunda-feira, 22 de junho de 2026, apresentação Fernanda Viegas e Júnior Moreira. Muito bom dia para você que está com a gente, estamos ao vivo também no YouTube com imagens no site, no aplicativo da Itatiaia, na Alexa, na TV a cabo e no canal 957 da Parabólica Digital. A partir de agora toda a rede Itasat reunida para trazer os principais destaques de Minas, do Brasil e do mundo. Primeiro deles, trânsito.
3: Segue sem previsão de liberação o trânsito na BR-381 em Caeté. Na altura do quilômetro 424, uma batida envolvendo dois carros interdita a rodovia no trecho conhecido como S das Bananas. Para o resgate das vítimas, a pista precisou ser bloqueada em ambos os sentidos. Ainda não há informação sobre o estado de saúde dos feridos e o motorista que segue para Belo Horizonte ou Vitória pode desviar o caminho pela BR-262. E tem alerta para o motorista que segue pela Avenida Antônio Carlos no sentido Venda Nova. Próximo ao cruzamento com a Avenida Santa Rosa, antes da barragem da Pampulha, uma carreta com pane mecânica interdita a faixa da direita. Da Central de Trânsito Itatiaia MIV, Vitor Brandão.
1: Polícia.
4: Deve ser sepultado hoje o corpo do homem assassinado nesse domingo em Ouro Preto, na região central mineira. Márcio Gomes dos Santos, 49 anos, foi morto a tiros na Vila Paquetá. De acordo com a PM, Neném, como também era conhecido, tinha envolvimento com tráfico de drogas e havia feito um acordo com outro traficante para arrendamento de uma boca de fumo em BH, na Vila Mãe dos Pobres. Para firmar o acordo, ele não deveria retornar para a Vila Paquetá e Ouro Preto, além de ter que ordenar a morte do próprio irmão. O homicídio aconteceu e ainda é investigado. Segundo pessoas próximas, Neném havia retornado nesse fim de semana para visitar familiares, quando foi executado. Nenhum suspeito foi detido até o momento. Repórter Oswaldo Diniz.
5: Agora as condições do tempo. Em Belo Horizonte, nas cidades da região metropolitana, o dia será de céu claro a parcialmente nublado, sem chance de chuva. Na capital mineira, a temperatura mínima foi de 12 graus e a máxima fica na casa dos 27 graus. A umidade relativa do ar mínima deve girar em torno de 40% durante o período da tarde. Repórter Gustavo Cícero.
1: Agora às 7:04, a quantidade de etanol na gasolina vai aumentar a partir desta semana. A medida anunciada pelo vice-presidente Geraldo Alckmin pretende reduzir o preço do combustível ao consumidor. É uma boa notícia. Então vamos a Brasília conversar com o nosso repórter Pedro Nascimento, que tem mais detalhes sobre essa situação. Ô Pedro, bom dia para você. É notícia boa mesmo, né?
6: Pois é, Fernanda, bom dia para você, bom dia para o Júnior, bom dia para todo mundo que acompanha Itatiaia. É, em se tratando de redução no preço do combustível, é sempre uma notícia boa, mas principalmente quem não tem carro flex, né, ou quem não gosta muito dessa mistura por conta do percentual de gasolina que acaba ficando um pouco, você acaba gastando um pouco mais no veículo, né? Então há controvérsias, mas de qualquer forma é uma medida que o governo faz já a partir da próxima quarta-feira para tentar baratear o preço dos combustíveis no país. Na prática, essa mudança eleva o percentual de etanol na gasolina de 30 para 32%, uma mudança que tem sido feita aos poucos, né, nos últimos anos. Tanto que da última vez essa mudança passou de 27,5% para 30%. Segundo o governo, a medida pode, como eu disse, ajudar a reduzir o preço final para o consumidor, já que o etanol costuma ser mais barato do que a gasolina pura. Além disso, a expectativa é diminuir a dependência da importação dos combustíveis e também, de certa forma, estimular a produção nacional de biocombustíveis, produção essa que é feita pela agroindústria brasileira. O vice-presidente Geraldo Alckmin afirmou no último domingo, ou seja, falou ontem, que esse aumento da mistura também traz ganhos ambientais. Isso porque o etanol emite menos poluentes, ajuda a movimentar o agronegócio, a indústria ligada à produção de combustível renovável. Então, é uma, como diz, é um ganha-ganha, segundo o próprio Geraldo Alckmin, né? A proposta já era defendida pelo setor de biocombustíveis e vinha sendo discutida há vários meses dentro do governo federal. De acordo com o próprio governo, o Brasil passa a ter, portanto, uma das maiores proporções de etanol na gasolina em todo o mundo, com essa injeção para 32% de etanol já a partir da próxima quarta-feira. Neste momento aqui em Brasília, Fernanda, temperatura em 16 graus e céu claro na capital federal. Volto com vocês.
0: Obrigado, Pedro. Agora 7:06 de Brasília, nós vamos ao Rio de Janeiro. Por lá, o presidente Lula participa da cerimônia de adesão do estado ao Propag, o programa de pleno pagamento de dívida dos estados. Ao vivo, a repórter Diana Rogers tem as informações. Oi, Diana, bom dia para você.
7: Bom dia para você também, Júnior Moreira, para os ouvintes. Pois é, Júnior, essa é uma das agendas de hoje do presidente Lula aqui no Rio de Janeiro. Na ocasião, Lula e o governador em exercício, Ricardo Couto, farão assinatura do termo de adesão do estado do Rio de Janeiro ao Programa de Pleno Pagamento de Dívidas dos Estados, o Propag, que é um modelo mais vantajoso para os estados de renegociação das dívidas com a União. Através do Propag, o Rio de Janeiro terá um prazo maior para o pagamento de suas dívidas e a redução dos encargos financeiros. E, por outro lado, as unidades federativas precisam fazer investimentos em áreas estratégicas para conseguir benefícios fiscais. Atualmente, o estado do Rio faz pagamentos médios de cerca de R$490 milhões mensais e, com adesão ao programa, esse valor cairá para cerca de R$113 milhões por mês, com crescimento gradual ao longo de 5 anos. A cerimônia vai começar por volta de 11 horas da manhã no Palácio Guanabara, zona sul da capital fluminense, e vai contar com a presença de outras autoridades, como o vice-presidente Geraldo Alckmin, a ministra da Casa Civil, Miriam Belchior, e o ministro da Fazenda em exercício, Rogério Seron, entre outras autoridades. Após essa agenda, Lula vai participar de uma cerimônia de anúncio de investimentos para periferias, favelas e comunidades do Rio de Janeiro, evento que vai começar a partir das 15:30 em Guaratiba, na zona oeste da capital fluminense, e às 18 horas, Lula vai participar da cerimônia nacional de premiação da 20ª edição da OBMEP, que é a Olimpíada Brasileira de Matemática das Escolas Públicas, ao lado do ministro da Educação, Leonardo Barchini. Esse evento vai acontecer no Centro de Convenções do Hotel Windsor Oceânico, que fica na Barra da Tijuca, zona sudoeste do Rio de Janeiro. Voltamos com vocês, Fernanda Viegas e Júnior Moreira.
1: Obrigada, Diana Rogers. Agora, 7:08, começa hoje o júri dos acusados de matar o delator do PCC, Antônio Gritzbach. Então, vamos para a capital paulista agora, falar com o nosso repórter Yuri Cavalieri, que tem mais detalhes sobre esse caso. Bom dia para você, Yuri.
8: Bom dia, Fernanda. Quem nos acompanha, o júri popular ocorrerá no Fórum Criminal de Guarulhos, na Grande São Paulo. As sessões têm início pela manhã, agora às 10 horas, e o julgamento tem duração prevista de 5 dias. A gente lembra que Gritzbach foi assassinado com 10 tiros em novembro de 2024, quando desembarcava no Aeroporto Internacional de Guarulhos. Segundo a Polícia Civil, a motivação do crime estaria ligada à vingança e disputas financeiras que envolvem lavagem de dinheiro e criptomoedas do PCC. A expectativa é de que as sentenças dos PMs Denis Antônio Martins, Juan Silva Rodrigues e Fernando Genauro da Silva sejam determinadas até sexta-feira. Segundo denúncia do Ministério Público, os três policiais militares exerceram as seguintes funções na execução de Gritzbach. Denis e Juan seriam os autores dos disparos que mataram o delator do PCC. Já Fernando é apontado como o motorista do veículo utilizado nesse crime. Com a conclusão das investigações, os três PMs foram pronunciados pela justiça, etapa que encaminha o processo ao tribunal do júri. A decisão indica que há indícios suficientes de autoria e materialidade para que esse caso, portanto, seja analisado pelos jurados. Eles são acusados de homicídio qualificado pela morte de Gritzbach, do motorista de aplicativo Celso Araújo Sampaio de Novaes, além de duas tentativas de homicídio, pois outras pessoas ficaram feridas também lá no aeroporto de Guarulhos no dia da execução de Antônio Vinícius Lopes Gritzbach. Júnior Moreira e Fernanda Viegas.
0: Obrigado, Yuri. Agora às 7:10, após 3 meses de prisão domiciliar, o Supremo Tribunal Federal decide nesta semana se o ex-presidente Jair Bolsonaro segue em casa ou se volta para a cadeia.
9: Faltando 4 dias para o fim do prazo da prisão domiciliar humanitária de Jair Bolsonaro, cresce a expectativa sobre a decisão que vai ser tomada pelo ministro Alexandre de Moraes, do Supremo Tribunal Federal. O benefício concedido ao ex-presidente completa 90 dias já na próxima quinta-feira, dia 25, e o Supremo Tribunal Federal vai ter que decidir se mantém ou não Bolsonaro em casa, ou então se ele volta para o sistema prisional. Condenado a 27 anos e 3 meses de prisão por tentativa de golpe de Estado, Bolsonaro cumpre pena em regime domiciliar desde o mês de março por motivos de saúde. Isso depois de uma internação para tratamento de broncopneumonia. Nos últimos dias, porém, novos fatos passaram a integrar este cenário de prisão domiciliar de Bolsonaro. O principal deles, a investigação sobre uma pistola registrada em nome do ex-presidente e que foi encontrada com um integrante de sua equipe de segurança durante uma abordagem da Polícia Civil aqui do Distrito Federal. Na última sexta-feira, Alexandre de Moraes autorizou a tomada de depoimento de Bolsonaro no inquérito que apura o caso. A defesa confirmou que a arma pertence ao ex-presidente, mas disse que ela havia sido entregue ao segurança para manutenção, depois de apresentar problemas de funcionamento. Além disso, Moraes também pediu esclarecimentos sobre a rotina de segurança e o acompanhamento médico de Bolsonaro durante o período da prisão domiciliar. Agora a expectativa é de que nos próximos dias já seja divulgada qual vai ser a decisão do STF com relação à situação do ex-presidente Jair Bolsonaro. De Brasília, Aline Peçanha.
1: 7:12, daqui a pouco, o Jornal da Itatiaia estreia série especial sobre os brasileiros que trocam o sono pela renda extra.
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0: 7:15.
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0: Ô Vitor Brandão, você tá de olho no anel rodoviário, né?
2: Isso mesmo, Júnior Moreira. Isso porque tem problema para quem passa por lá. Um caminhão com pane mecânica interdita parcialmente a pista em direção à Vitória. O veículo se encontra na faixa da direita antes do viaduto São Francisco. Quem segue pela região encontra retenções com reflexos desde o viaduto da Avenida Carlos Luz. E atualizando a situação da BR-381, o trânsito segue caótico em Caeté. Como Itatiaia acompanha uma batida envolvendo dois carros, interdita a rodovia na altura do quilômetro 422. Segundo a concessionária Nova 381, a pista foi liberada em direção a Governador Valadares. Mesmo com essa liberação parcial da rodovia, o motorista pode desviar o caminho pela BR-262. Da Central de Trânsito Itatiaia MIV, Vitor Brandão.
3: 7:16. A partir de hoje, o Jornal da Itatiaia leva ao ar uma nova série especial sobre brasileiros que começam a trabalhar antes mesmo do amanhecer para completar o orçamento e manter as contas em dia.
0: São trabalhadores que acordam ainda de madrugada para buscar uma renda extra diante do aumento do custo de vida e da necessidade de ampliar a renda mensal.
4: Imagina trabalhar em dois empregos e dormir apenas 4 horas por dia. Essa é a rotina do caminhoneiro Guilherme Soares, de 25 anos, e de outros milhares de mineiros. Na primeira profissão, ele dirige o caminhão se arriscando pelas rodovias da Grande BH. Nas horas vagas, defende a renda extra no aplicativo de transporte, no caos do trânsito urbano. Diante de toda essa rotina, a qualidade de vida, o sono e a alimentação ficam prejudicados.
5: Tem dia que eu nem almoço, né? Pra do batidão, né? Que a gente, hoje tá ruim, mas tem que sangrar na pista. E tem dia que eu durmo 4 horas por dia só.
4: Pouquinho, né?
5: É, mas é a vida, né? Então você tem que correr atrás do pão de cada dia, né? Mas tamo aí, sobrevivendo do jeito que dá.
4: E a saúde, como é que fica? O cansaço? Que horas você tem o lazer ali, o descanso?
5: No dia que der. Não tem dia certo, não.
4: Já o trabalhador David Bispo de Souza, de 33 anos, tem no aplicativo de transporte a profissão principal. E a renda extra chega aos fins de semana, ralando como churrasqueiro em eventos particulares.
6: Tem que complementar, né? A renda, né? Hoje a situação se encontra muito difícil para todos aí.
4: Como é que fica o sono para se alimentar direito, né? Nessa jornada toda, às vezes trabalha ali 15, 16 horas, chega a trabalhar quanto tempo?
6: Olha, no aplicativo aí é na base aí de 12 a 13 horas aí por dia, né? Só no aplicativo.
4: E no dia que tem evento, você já vai direto?
6: Já vou direto já. Já tem uma hora já mais flexível, né? É na base aí de 4, 5 horas de evento.
4: Saúde às vezes fica prejudicada, dorme pouco, aí no outro dia acorda cedo pra rodar.
6: Acaba que prejudica muito. Várias horas trabalhadas, né? E noites perdidas de sono aí.
4: O professor de psicologia da Faculdade Fazé, Luiz Oliveira, relata como a dupla jornada excessiva de trabalho pode impactar a saúde mental daquelas pessoas que não se cuidam.
7: Hoje é muito comum a gente ver essa prática, né? A gente sabe que as coisas estão muito caras, então as pessoas têm pegado, né? A mais oportunidades de trabalho, uma, duas, três, ou às vezes até mais, né? Alguns outros turnos também, mas isso a longo prazo gera muito prejuízo, prejuízos cognitivos, prejuízos fisiológicos, prejuízos nos relacionamentos. Então a gente não consegue mensurar muito bem, porque são grandes prejuízos quando a gente fala, né, pensando na perspectiva que a saúde ela começa de dentro para fora, né? E se dentro não tá legal, os pensamentos, a interpretação da pessoa não está legal, então automaticamente isso vai ser externalizado.
4: O coordenador da Clínica de Endocrinologia da Rede Mater Dei BH, Rodrigo Lamounier, detalha os prejuízos que a dupla jornada de trabalho com longas horas de duração causam à saúde.
8: Um aspecto essencial é o sono, né? Dormir bem, numa quantidade adequada. Os estudos têm mostrado assim que, de modo geral, de 6 a 8 horas de sono por dia, menos que 6 horas, está relacionado ao maior risco de doenças crônicas, como diabetes, obesidade, doenças cardiovasculares. E não apenas a quantidade do sono, mas o horário também, né? Então, a respeitar a cronobiologia, né? Do fato de se acordar pela manhã e descansar durante a noite. Então, isso tem, sim, sem dúvida, impacto na saúde.
4: Vamos criar uma imagem
9: que uma pessoa que trabalha no regime da CLT, ali 8 horas por dia, e depois faz um bico de aplicativo, de entregador, ou em algum outro trabalho, essa pessoa não se alimenta direito, não respeita aí o sono. O que pode acontecer ao longo de 2, 3 anos aí nesse mesmo ritmo?
8: Assim como a atividade física é fundamental, e dentro dessa rotina, digamos assim, dupla de trabalho, é preciso também encaixar a atividade física, se planejar para ter uma alimentação saudável, além de ter o espaço do descanso e do repouso, que é fundamental.
9: Repórter Cleve Ribeiro.
3: 7:20.
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3: Rita, além da divulgação da ata da reunião do Copom, o que vai ser destacado no mercado financeiro nesta semana? Bom dia.
10: Bom dia. E a reunião do Copom, que aconteceu na semana passada, ainda vai dar pano para manga. Porque nós teremos, nessa terça-feira, a divulgação da ata da reunião. E houve um certo desconforto por parte de alguns economistas das colocações do comunicado do Copom. Por quê? Muita gente interpretou que na cabeça da diretoria do Banco Central, agora 3% não é mais o centro da meta, mas sim o teto da meta. E isso tem que ser esclarecido. O Copom, como um bom mineiro, arredou o horizonte relevante. O horizonte relevante é aquele prazo necessário para que as decisões tomadas pelo Comitê de Política Monetária surtam efeitos na economia. E esse horizonte relevante estava em 2027 e o Copom arredou para 2028 no comunicado. E isso incomodou muita gente, achando que o Banco Central já está convivendo com 3%, não como centro da meta, mas como teto da meta de inflação. Bom, mas vamos lá. O que interessa é que nós teremos, além da divulgação da ata do Copom na terça-feira, e a gente espera esclarecer essas dúvidas, nós teremos também o relatório de política monetária, que é quando o Copom e o Banco Central, a cada 3 meses, conversa com a população sobre as expectativas e sobre o trabalho que vem sendo feito pela autoridade monetária no controle da inflação. Nos Estados Unidos, nós teremos a divulgação do PCE, que é o índice mais importante para o Banco Central americano na condução e nas decisões de política monetária. Portanto, a inflação e a expectativa de inflação no Brasil e nos Estados Unidos continuam sendo os pontos principais dessa semana que está começando. Fora isso, vamos tentar entender se o acordo que foi feito entre Estados Unidos, Irã e Israel vai mesmo prevalecer. E em que ponto o preço do barril de petróleo vai parar? Repito, o Goldman Sachs já fez 2 estudos e a expectativa é que o preço da commodity fique em torno de $80 o barril até o final do ano. Antes do acordo, a expectativa era de um barril de petróleo em torno de $90. Portanto, vamos acompanhar, mas temos uma semana de agenda vazia e com o foco, de novo, tanto na ata da reunião do Copom, Comitê de Política Monetária, e também de olho na inflação americana, que trata de forma mais objetiva dos gastos dos americanos. É o tal do PCE, o Índice de Preço dos Gastos em Consumo, que será divulgado na quinta-feira. Rita Mundim, para a Rádio Itatiaia.
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2: Sete e 28, Minas Gerais concentra mais da metade dos crimes de saque de cargas registrados em rodovias do Brasil.
3: O dado reforça a preocupação com a segurança nas estradas que cortam o estado e o impacto desse tipo de crime na cadeia de abastecimento.
4: Minas lidera de forma isolada o ranking nacional no número de casos de saque de cargas em rodovias. Dos 119 registros ocorridos no país entre janeiro e maio deste ano, 61 foram contabilizados em território mineiro. O levantamento é da Federação das Empresas de Transporte de Cargas e Logísticas de Minas, a FETSENG MG. Todos os anos, as empresas de transporte acumulam prejuízos milionários em decorrência das cargas saqueadas, principalmente de alimentos e bebidas. E no fim das contas, quem paga por tudo isso é o consumidor final. É o que enfatiza o assessor de segurança logística da FETSENG, Ivanildo Santos.
5: Isso traz prejuízo na cadeia logística, porque o transportador, ele tem um prejuízo com esse saque. Fala-se muito, pode levar, a carga tem seguro, e o transportador acaba ficando com esse prejuízo lá na frente, porque aconteceu um sinistro, teve a perda, teve o saque, e na renovação do seguro a sua taxa acaba subindo, o seu valor do seu seguro sobe e ele acaba tendo que pagar isso. E ainda tem aquele prejuízo ainda na cadeia logística, né? A carga vai ter que ser reposta, esse prejuízo que o transportador acaba levando lá na frente, ele tem que repassar, ele acaba tendo que aumentar seus custos, e assim sempre alguém vai pagar, e o consumidor final acaba pagando por isso.
4: Quanto às leis e punições, o advogado criminalista Lucas Flammarion enfatiza que saquear carga da cadeia.
6: O saque ou a retirada de mercadorias de caminhões tombados ou envolvidos em acidentes nas rodovias pode configurar crime. Isso porque a carga não se torna coisa abandonada em razão do incidente. Permanece sob propriedade da empresa transportadora ou até mesmo da seguradora. Quem retira os produtos sem autorização pode estar respondendo pelo crime de furto, com pena de reclusão de 1 a 4 anos e multa. Na prática, a pessoa pode ser abordada, conduzida à delegacia, atuada em flagrante, responder por processo criminal. Além disso, pode ser obrigada a devolver o produto e até mesmo indenizar pelo prejuízo.
4: Repórter Alice Brito.
2: 7:30.
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8: O Dia a Dia da Política Entrevista conversa hoje com o presidente do Tribunal de Justiça.

0: de Minas Gerais, desembargador Correia Júnior. Obrigada, desembargador, por participar do nosso programa.
1: É uma honra estar aqui mais uma vez na Itatiaia.
0: Desembargador, recentemente os senhores elegeram a nova direção do tribunal para o biênio 2026-2028. E diferentemente de outras eleições, em que havia uma forte polarização entre grupos, dessa vez houve uma convergência de 12 cargos, seu grupo elegeu 10, sendo que toda a mesa diretora. O que que aconteceu?
1: Eu acredito que a sinalização do Tribunal Pleno foi no sentido da continuidade. Nós fizemos uma gestão de acolhimento, de escuta, com a participação de todos os desembargadores, desembargadoras, ouvindo também as servidores e servidores por intermédio dos seus sindicatos, os juízes e as juízas representados pela Magis, e acredito que esse fato levou a essa decisão do Tribunal Pleno no sentido de que essa gestão atual deve ter continuidade. E o presidente eleito, o desembargador Vicente Oliveira Silva, participa da administração como superintendente administrativo adjunto, que é, na verdade, um braço direito do presidente. Então, a palavra é continuidade.
0: Presidente, o Brasil é uma sociedade judicializada. Só para dar um número, iniciou 2026 com 76 milhões de processos em todos os níveis da justiça. Como que está o Tribunal de Justiça? Qual é o estoque hoje? Como é que está essa evolução dos processos?
1: Nós temos um estoque de aproximadamente 8 milhões de processos no tribunal. Desses 8 milhões em tramitação, são por volta de 3 milhões. Nós recebemos mais de 2 milhões de processos todos os anos, mas a boa notícia é que o Tribunal de Justiça vem julgando mais processos do que recebe. Então, no ano passado, nós julgamos por volta de 115 processos dos recebidos. Então, nós julgamos inúmeros, todos os recebidos e mais um pouco, o que faz com que o nosso estoque tenha diminuído. Agora, é uma demanda imensa, o tribunal, não só o nosso, mas de todos os tribunais do país, eles recebem tanto demandas predatórias, demandas repetitivas, demandas que derivam de ações relacionadas ao direito do consumidor, demandas de massa, mas também o brasileiro está procurando mais a justiça, essa é uma realidade.
0: Presidente, a justiça no Brasil já está implementando inteligência artificial para ajudá-la, né? A lidar com essas montanhas de processo. Em que momento está o Tribunal de Justiça de Minas em relação a essa implementação? Quais são as vantagens e os riscos da inteligência artificial como auxiliar nesses procedimentos de julgamento?
1: Nós recentemente alteramos o nosso sistema de processo judicial, que era o PJT, passamos para o EPROC. Esse EPROC é um sistema que já está nos maiores tribunais do país, do exemplo de Minas, Rio e São Paulo, por exemplo, e ele permite automatizações, ou seja, que o processo ande sozinho. Além disso, nós temos ferramentas de inteligência artificial que não só detectam, por exemplo, demandas repetitivas, mas resumem o processo para o magistrado e para a magistrada, facilitando a prolação de uma decisão. Isso já está implementado em nosso tribunal. O que nós devemos sempre nos preocupar é que a última palavra, a decisão final sobre julgar procedente ou improcedente, condenar ou absolver, é do ser humano, é do juiz e da juíza. Essa é uma preocupação que nós temos e estamos implementando em nosso tribunal.
0: O Dia a Dia da Política Entrevista conversou hoje com o presidente do Tribunal de Justiça, Correia Júnior. Berta Macaron para o Jornal da Itatiaia.
2: Agora 7:34. A seguir, Neymar comemora retorno aos treinos e pode jogar contra a Escócia na quarta-feira.
3: E segunda-feira da Copa do Mundo vai ter Messi, Mbappé e Haaland em campo.
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5: 7:35.
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0: 7h37.
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0: Tem acidente na BR-040, Vitor Brandão.
2: Isso mesmo, Fernanda Viegas, tem acidente sim, um engavetamento interdita parcialmente a BR-040 em direção ao Rio de Janeiro. Essa ocorrência foi registrada na altura da Mutuca, antes do bairro Jardim Canadá, em Nova Lima. O congestionamento na região passa dos 7 quilômetros, com reflexos desde o bairro Buritis, no anel rodoviário. E a BR-381 está liberada em direção à Vitória. Como a Itatiaia acompanha, uma batida envolvendo dois carros chegou a interditar completamente a rodovia. Segundo o Corpo de Bombeiros, três pessoas se feriram, uma delas de forma grave. Mesmo com a liberação parcial da rodovia, o caminho do motorista segue caótico em ambos os sentidos. Da Central de Trânsito Itatiaia MIV, Vitor Brandão.
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0: Natália Fiuza, a Copa tá divertida porque além da gente ver grandes craques, a gente tá conseguindo descobrir novos jogadores, né? Conhecer novos jogadores e em algumas situações até a gente tá se surpreendendo porque os resultados mostram uma força diferente de alguns times, assim como os africanos, por exemplo, mas hoje na agenda da Copa tem Mbappé e Messi. Esses aí a gente já pode esperar aquela brilhante atuação, não é mesmo? Bom dia para você.
3: É isso mesmo, viu, Fernanda? Bom dia para você também, a quem nos acompanha aqui no Jornal da Itatiaia, confirmando 7h39, uma segunda-feira que promete, né? Com Messi, com Mbappé, também com Haaland em campo, junto com a Noruega. Lembrando que a Itatiaia vai transmitir tanto o jogo da Argentina contra a Áustria, às 14h, com Messi em campo, quanto também a partida da França contra o Iraque, às 18h. A Itatiaia aí acompanhando essas duas seleções que são favoritas ao título. E também esses dois craques que estão até empenhando uma disputa particular entre eles, né? Pela artilharia aí da Copa do Mundo e também pelo recorde de gols marcados na história dos mundiais. Neste momento, Messi está na frente do Mbappé, tem 16 gols, o Mbappé tem 14. Mas vamos também falar do que aconteceu no domingo. Não tem aquela história de que um raio não cai duas vezes no mesmo lugar, mas com a seleção de Cabo Verde, isso não é verdade, tá? Depois de segurar o empate sem gols com a Espanha, agora a seleção cabo-verdiana parou outra campeã mundial, o Uruguai, e chega a última partida da primeira fase com chances de se classificar, enquanto os uruguaios estão em apuros, talvez podem ficar fora aí já da Copa do Mundo. O repórter Cláudio Rezende está conosco para falar desses assuntos e também para atualizar a seleção brasileira. Expectativa que Neymar jogue já na próxima quarta-feira contra a Escócia. Não é isso, Cláudio? Seja bem-vindo, bom dia.
4: É, Nath Fiuza, tivemos aqui mais uma vez Cabo Verde como surpresa desta Copa, havia segurado a Espanha na primeira rodada, desta vez mais uma campeã mundial, não venceu Cabo Verde, Uruguai, 2-2, jogo agitado ontem em Miami. Tivemos a goleada da Espanha pelo mesmo grupo, o grupo H, Espanha 4-0 sobre a Arábia Saudita. Na última rodada teremos o grande duelo entre Espanha e Uruguai, que está em apuros. Pelo grupo H, a decepcionante Bélgica, que empatou duas vezes. Ontem foi contra a seleção do Irã em 0-0. E hoje a gente vai ter mais jogos importantes na Copa do Mundo. A Argentina vai enfrentar a Áustria às 14h. Temos França contra o Iraque, jogo das 18h. E ainda Noruega e Senegal, Jordânia e Argélia. Wellington Campos está acompanhando a seleção brasileira que se prepara agora. O duelo é contra a Escócia. Wellington.
5: Alô, Cláudio. Alô, amigos da Itatiaia. E a segunda-feira da seleção brasileira aqui em Morrison será de trabalho pela manhã, com Neymar intensificando toda a parte física e técnica com o grupo. A partir de hoje, o técnico Ancelotti já contando com todos os jogadores, à exceção do Rafinha, que segue no departamento médico. Não é uma lesão grave, não foi cortada, mas ficará alguns dias fora da seleção principal. Tudo indica que Gabriel Martinelli será o substituto do Rafinha e Neymar será preparado para entrar no segundo tempo do jogo contra os escoceses na próxima quarta-feira em Miami. Volto com você, Cláudio.
4: Muito bem, a Copa do Mundo pegando fogo com goleadas e algumas surpresas, Nath.
3: É verdade, Cláudio, muito obrigada. Lembrando que ontem nós ainda tivemos o Japão goleando a Tunísia por 4-0, já na virada, né, na madrugada de sábado para domingo, tivemos Bélgica empatando com o Irã 0-0 e também o Egito vencendo a Nova Zelândia de virada por 3-1. Essa foi a primeira vitória do Egito na história das Copas do Mundo. O Neymar foi às redes sociais comemorar o fato de que está treinando, né, e de que deve ser relacionado para o jogo da quarta-feira. Ele postou algumas imagens das atividades e colocou: gratidão, meu Deus, feliz demais. Expectativa então para o retorno de Neymar. Vamos atualizar também as informações de Cruzeiro e Atlético, porque é uma segunda-feira de retorno aos trabalhos na Toca da Raposa e diretoria ainda atenta ao mercado, não é isso? Emerson Pancieri, bom dia.
6: Bom dia para você, Nath, para quem acompanha o Jornal de Itatiaia. O Cruzeiro volta aos trabalhos hoje na Toca da Raposa e começa a intertemporada do técnico Arthur Jorge com os atletas do Cruzeiro. A ideia é fazer pelo menos dois amistosos, tem um que pode acontecer com o Grêmio, tem outro que pode acontecer em Brasília. Cruzeiro precisa definir esse adversário, mas certo é que o trabalho começa pesado hoje na Toca da Raposa. Em relação ao mercado, o Cruzeiro está atento ao setor ofensivo. A ideia é buscar um atacante de lado de campo. O Cruzeiro teve aí essa proposta do Gabriel Peck, que não avançou muito. O Brian Rodrigues, uruguaio, foi oferecido. O Carrizo já teve numa lista antiga do Cruzeiro. Português Fábio Vieira, de 26 anos do Arsenal, sendo observado, ainda não tem proposta nenhuma. Uma coisa é certa, o Cruzeiro quer um canhoto que possa atuar do lado direito do setor ofensivo, Nath.
3: Obrigada, Pancieri. Segundou também com trabalho na Cidade do Galo, não é isso, Paulo Azeredo?
7: Bom dia, Tela Fiuza. Bom dia, quem tá ligado com a gente aqui no Jornal da Itatiaia. É, Nath, o Atlético se reapresenta hoje, então, depois de mais de 20 dias de férias para os jogadores. Todo mundo se reapresentando à tarde, às 3 horas, na Cidade do Galo. Por enquanto, de novidade certa mesmo, só Léo Duarte, que já foi anunciado há algum tempo pelo Atlético, chega hoje à capital mineira, faz exames e deve ser anunciado de forma oficial como reforço do Atlético para o restante da temporada. Mas a diretoria continua trabalhando firme e forte para reforçar o Galo em outros setores, em especial no setor ofensivo, que foi um pedido do técnico Barba Domingues. Portanto, hoje, 3 da tarde, todo mundo de volta ao batente no Atlético, visando o compromisso, inicialmente, dia 22 de julho, contra o Bahia, na Arena MRV. Com o Atlético, para o Jornal da Itatiaia, fala o repórter Paulo Azeredo.
3: Obrigada, Paulo Azeredo. Bom dia, as notícias do esporte aqui no Jornal da Itatiaia. Volto com você, Júnior. Boa segunda-feira.
8: Boa segunda para você também, Nath. Agora, 7:46. A seguir, Estados Unidos e Irã criam canal de comunicação para garantir passagem segura pelo Estreito de Hormuz.
9: Primeiro-ministro britânico renuncia ao cargo.
8: A apuração preliminar aponta candidato da direita como vencedor de eleição na Colômbia.
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0: 7h48.
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0: Apurações preliminares apontam o advogado Abelardo de Lais Priella como o mais novo presidente da Colômbia, após uma disputa apertada contra o adversário de esquerda, Iván Cepeda. Márcio Rezende.
2: O candidato da extrema-direita, Abelardo de Lais Priella, sem nenhuma experiência prévia na política, ganhou com 49,6% dos votos. O candidato da esquerda, o senador Iván Cepeda, ficou com 48,7%. A diferença entre os dois foi de apenas 250.830 votos, menos de um ponto percentual, exatamente 0,96%. Num país onde o voto não é obrigatório, votaram 63,6% dos colombianos habilitados para votar, um recorde. Com um tom sereno, o candidato derrotado, Iván Cepeda, reconheceu o resultado preliminar, mas avisou que vai pedir a impugnação de 33 mil mesas de votação. Cepeda disse que este primeiro resultado não é oficial nem vinculante até que venha o resultado final da contagem oficial. O procurador-geral Gregório Eliatti, no entanto, afirmou que não houve nenhum único fato que tenha afetado a transparência nem a tranquilidade da eleição.
3: Estados Unidos e Irã terminam primeira rodada de negociações na Suíça e criam medidas para garantir travessia segura pelo Estreito de Hormuz. Maria Paula Carvalho.
4: Estados Unidos e Irã concluíram na Suíça a primeira rodada de negociações de paz, com meta de acordo em até 60 dias. Com mediação do Catar e do Paquistão, os dois lados acertaram mecanismos para reduzir a escalada, incluindo o fim dos combates no Líbano e a segurança da navegação no Estreito de Hormuz. O Irã afirma ter obtido concessões econômicas, como flexibilização de sanções e acesso a ativos congelados. Washington não comentou. No mercado, os preços do petróleo caíram, refletindo a expectativa em torno das discussões técnicas que continuarão esta semana na Suíça, enquanto os confrontos entre Israel e Hezbollah mantêm a pressão sobre o acordo. No Reino Unido, o premier Keir Starmer renunciou ao cargo, pressionado dentro do próprio partido. A crise se agravou após a vitória de seu rival Andy Burnham, que conquistou uma vaga no parlamento e ganhou força para disputar a liderança trabalhista. A presidente da Comissão Europeia, Ursula von der Leyen, elogiou Starmer, segundo ela, um estadista que reforçou a segurança da Europa.
0: Uma explosão no principal complexo de processamento de gás natural do Catar deixa 54 pessoas feridas e outras 18 desaparecidas. Conforme as autoridades, o incidente aconteceu durante o início das operações nesse domingo. Equipes de emergência foram mobilizadas para controlar as chamas, já que foram controladas logo depois que esse incidente aconteceu.
3: Três pessoas morreram e outras cinco ficaram feridas durante um ataque a tiros em uma escola na região central das Filipinas. Dois homens são suspeitos do crime. Um já foi preso e outro segue foragido. A polícia local investiga as circunstâncias do caso.
0: 7h52, no próximo bloco. Com o aumento da informalidade, Minas Gerais tem mais de 15 mil vagas de emprego.
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3: De 54 minutos, prazo para pagar a taxa de inscrição do Enem termina hoje.
8: Os candidatos que não conseguiram a isenção devem pagar o valor de R$ 85 para garantir a participação no exame. A guia de recolhimento pode ser emitida na página do participante no portal do INEP, utilizando a conta gov.br. O pagamento pode ser feito em qualquer banco, casa lotérica ou por meio de aplicativos bancários. O INEP alerta que não serão aceitos pagamentos por depósito em caixa eletrônico, transferência bancária, depósito em conta corrente ou ordem de pagamento. Para o Enem deste ano, como de costume, o INEP concedeu gratuidade para vários grupos. Além disso, pela primeira vez, os alunos que vão concluir o terceiro ano do ensino médio em escolas públicas tiveram a inscrição automática no exame. As provas do Enem 2026 estão previstas para os dias 8 e 15 de novembro. Repórter Gustavo Cícero.
0: 5 para as 8, Minas Gerais oferece mais de 15 mil vagas de emprego. Porém, pelas ruas, muitas pessoas optam pelo trabalho informal.
9: Atualmente, quase 40 milhões de pessoas trabalham no Brasil sem vínculo trabalhista, ou seja, na informalidade. O levantamento é do IBGE. E enquanto isso, os CINES do país acumulam vagas de trabalho. Em Minas, os órgãos juntos oferecem mais de 15 mil oportunidades. E em BH, o CINE oferta mais de 6 mil vagas de emprego. Oportunidades, em sua maioria, no comércio e na construção civil. É o que destaca o subsecretário de Inclusão Produtiva, Trabalho, Emprego e Renda, Arthur Campos.
10: Então, a gente tem muito no comércio, né? Temos também grande vaga na questão da construção civil. Então, ajudante de pedreiro, pedreiro, carpinteiro, serralheiro. Então, assim, nós temos várias empresas que estão nos procurando pra gente ajudar. Também observa que nós temos algumas vagas, né? Que a gente pega aí na questão da indústria. São vagas com remunerações melhores. Também requer, às vezes, algumas qualificações, né? Que também o governo do estado também tem disponibilizado. Então, assim, tem variado bastante. Normalmente, aqui a gente tem maior dificuldade, são vagas que a empresa, ela solicita uma qualificação maior.
9: E em meio à escolha de trabalhar com ou sem carteira assinada, o Belo Horizontino ainda empata.
11: Qual que é seu nome completo?
12: Thales Mendes Rocha.
11: Trabalha, Thales?
12: Não, tô desempregado.
11: O que você prefere ou busca hoje em dia, uma carteira assinada ou um trabalho informal?
12: Carteira assinada.
11: Por quê?
12: Porque tem mais estabilidade financeira, tem direitos trabalhistas, coisa que o serviço informal não te proporciona.
13: Hugo Vinícius de Oliveira.
11: Trabalha com o quê, Hugo?
13: Trabalho com barman agora, ultimamente.
11: O que você prefere, carteira assinada ou trabalhar por conta própria?
13: Trabalhar por conta própria, né? É o que todo brasileiro sonha hoje em dia, né?
11: Por quê?
13: Ah, é porque as coisas hoje em dia não tá tão fácil assim não, ainda mais pra quem acha que quem tem criança pequena, por exemplo, às vezes passa por muitas coisas. Então, às vezes, acaba que o salário proposto por tais empresas não é muito bom.
11: Qual que é seu nome completo?
14: Odalberto Ornella Souza.
11: Trabalha de quê?
14: Lavrador. Trabalho informal.
11: Por quê?
14: Costume, né? A gente é do interior, né? Mexer com a safra de café. O trabalho informal é melhor que a CLT.
9: Repórter Alice Brito.
3: 7h58, diversificação da economia amplia a expectativa de novas vagas de emprego em Minas Gerais. Da redação do Diário do Comércio, o repórter Leonardo Moraes tem os detalhes. Bom dia, Leonardo.
15: Bom dia. A busca por um emprego em Minas Gerais ganha fôlego com a diversificação da economia. A pesquisa de expectativa de emprego para o terceiro trimestre deste ano revela que 34% das organizações mineiras planejam contratar mais profissionais no período. Com esse resultado, o estado aparece entre as regiões com maior expectativa de contratação no país, ficando atrás apenas do Paraná, da cidade de São Paulo e do estado de São Paulo, superando inclusive o Rio de Janeiro. Executivos explicam que as organizações buscam profissionais de forma seletiva para enfrentar novos desafios, principalmente em tecnologia. Essa tendência também é reforçada por economistas, que explicam que a inteligência artificial não eliminou postos de trabalho como muitos previam, mas transformou a natureza das vagas. Análise completa do assunto você confere em diariodocomércio.com.br. Para Itatiaia, Leonardo Moraes.

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dia, tá no ar o nosso show da manhã pela sua 105,7 FM Santa Cruz. Sou Eni Souza, satisfação comunicar pra você nessa manhã de segunda-feira, 22 de junho de 2026, em Jequitinhonha. Nesse momento, 17 graus de temperatura, friozinho gostoso, viu? Coisa boa, né? Nesse dia 22 de junho, em que a gente comemora o Dia do Economiário, Dia Mundial do Fusca. Você que está completando mais um ano de vida, recebe o nosso abraço. Saúde, sucesso, felicidades mil, longevidade para você. Muito obrigada a você que está comigo desde a madrugada. Você que está chegando agora, seja muito bem-vindo, muito bem-vinda. Tô contigo até as 10, trazendo música, informação, participação, entretenimento, tá? E desejando a você uma excelente semana, que Deus abençoe os nossos caminhos, as nossas escolhas, nossos pensamentos, nossa língua e o nosso coração. Começo com Skank, Mil Acasos.

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4: 8 horas e 15 minutos.

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fala galera do Momento Pet. Lineu Silva chegando com aquele carinho especial para você e seu bichinho. Que bom ter você por aqui, papai e mamãe de pet. E ó, já vamos direto para uma dica que pode fazer toda a diferença na saúde do seu amigo. Seu pet anda com o ouvido cheirando mal, balançando a cabeça sem parar ou coçando as orelhas o tempo todo? Cuidado, hein? Aquelas otites que vivem voltando podem ser o único sinal de que seu peludo tem alergia alimentar. É um alerta vermelho para os veterinários. A alergia deixa a pele do canal auditivo mais sensível, mais fácil de inflamar. Claro que limpeza e remédio ajudam no momento, mas se o problema volta e volta, vale muito a pena investigar o que ele anda comendo, viu? Fica ligado aqui no Momento Pet, porque na próxima parte tem mais dicas quentinhas e importantes para você cuidar ainda melhor do seu companheiro. A gente volta já já!

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1: 8:22.
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3: Ei, gente! Hoje eu vou trazer para vocês informações importantes sobre os benefícios do limão. O limão é uma fruta super saudável e pode ser consumida como chá ou suco sem perda de nutrientes. O chá de limão aproveita principalmente a casca, que concentra antioxidantes e compostos anti-inflamatórios, enquanto o suco valoriza a polpa rica em vitamina C. Por isso, o chá é mais indicado para aliviar dores de garganta e ajudar na digestão, enquanto o suco ajuda a fortalecer o sistema imunológico. Mesmo quando aquecida para fazer o chá, a casca mantém todos os benefícios. Já o suco, por ser coado, não aproveita as fibras do limão, mas isso não representa perda de nutrientes. Os principais benefícios do limão são: ele é rico em vitamina C e fonte de antioxidantes, tem propriedades anti-inflamatórias, ajuda na digestão, tem baixo valor calórico e ajuda no bem-estar geral. O consumo regular do limão, de acordo com pesquisas recentes, auxilia inclusive na prevenção de pedras nos rins. Por fim, tanto o chá quanto o suco podem ser incorporados à rotina, oferecendo vitamina C e antioxidantes, mas lembrando que eles não substituem hábitos alimentares equilibrados nem uma hidratação adequada. Direto dos estúdios da Rádio Itatiaia, em Belo Horizonte, para a Rede Itasati, repórter Clarissa Guimarães.
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4: Eu não entendi o que ele falou.
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5: Quem é o locutor?
6: A Rua do Sucesso, boa tarde. Ô, Vanusa, que dia que é seu aniversário? Porque eu tô doidinho pra comer uma galinha gorda.
7: Oi, bom dia. Vai ser dia 23, da véspera de São João.
6: Ah, sim, véspera de São João. Eu tô agarrado lá.
7: Com certeza. E pra completar, eu queria avisar a população que a feirinha vai acontecer na terça-feira, porque quarta é feriado. Aí vai ser realizada a feirinha na terça, viu? Quem querer comprar seus temperos, seu coco da canjica...
6: Qual que fica a sua banca na feira?
7: A minha banca na feirinha fica do lado de fora ali. A primeira lá é a minha.
6: Ao lado da mulher que vende os salgados.
7: Isso, é. Isso.
6: E a música, qual que você gostaria?
7: Pode ser qualquer uma com Lourenço Lorival.
6: Lourenço Lorival. Opa, parabéns aí, viu? Vai fazer aniversário aí, mais um ano de vida, né?
7: Mais.

0: peito frito, pastel. Pois é, tá aí. Então a nossa Rua do Sucesso, N. Souza.
1: Da Rua do Sucesso, Lourenço e Lorival, parabéns, viu, querida? Cantando pra gente aí, pedido de um pai, essa também vai pra Dona Joalina, sempre participa pedindo essa, Dona Maria da Conceição na Lua Bonita e todos que curtirem esse sucesso. Só te lembrando, feirinha, terça-feira, viu? Quarta-feira é feriado.

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2: 8:30.
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Hora certa. 8:37.

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3: 8:46.
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1: E no Minuto MPB de hoje tem participação de ouvinte lá de Nova Serrana, conectado com a gente. Quem participa agora é o Matheus Santana, acompanhando a programação, pedindo esse sucesso com Vanessa Rangel. Um abraço, Matheus, bom dia pra vocês, boa semana pra gente.

0: Esse foi o nosso Minuto MPB de hoje. Você ouviu Vanessa Rangel, Palpite, anteriormente Djavan, Te Devoro e Gilberto Gil, Andar com Fé.
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4: 9:10.
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6: O Cruzeiro volta aos trabalhos hoje na Toca da Raposa e começa a intertemporada do técnico Arthur Jorge com os atletas do Cruzeiro. A ideia é fazer pelo menos dois amistosos, tem um que pode acontecer com o Grêmio, tem outro que pode acontecer em Brasília. Cruzeiro precisa definir esse adversário, mas certo é que o trabalho começa pesado hoje na Toca da Raposa. Em relação ao mercado, o Cruzeiro está atento ao setor ofensivo. A ideia é buscar um atacante de lado de campo. O Cruzeiro teve aí essa proposta do Gabriel Peck, que não avançou muito. O Brian Rodrigues, uruguaio, foi oferecido. O Carrizo já teve numa lista antiga do Cruzeiro. Português Fábio Vieira, de 26 anos, do Arsenal, sendo observado, ainda não tem proposta nenhuma. Uma coisa é certa, o Cruzeiro quer um canhoto que possa atuar do lado direito do setor ofensivo.
7: Dos estúdios da Rádio Itatiaia, em Belo Horizonte, repórter Emerson Pansieri para a Rede Itasaki.
8: O Atlético se reapresenta hoje, então, depois de mais de 20 dias de férias para os jogadores, todo mundo se reapresentando à tarde, às 3 horas, na cidade do Galo. Por enquanto, de novidade certa mesmo, só Léo Duarte, que já foi anunciado há algum tempo pelo Atlético, chega hoje à capital mineira, faz exames e deve ser anunciado de forma oficial como reforço do Atlético para o restante da temporada. Mas a diretoria continua trabalhando firme e forte para reforçar o Galo em outros setores, em especial no setor ofensivo, que foi um pedido do técnico Barba Domingues. Portanto, hoje, 3 da tarde, todo mundo de volta ao batente no Atlético, visando o compromisso, inicialmente, dia 22 de julho, contra o Bahia, na Arena MRV. Com o Atlético, para a Rede Itasati, da Rádio Itatiaia, de Belo Horizonte, repórter Paulo Azevedo.
9: Jogadores do Coelhão fechando agora pela manhã a preparação para o duelo desta terça-feira, às 8 horas, contra o Criciúma. No Independência, jogo que fecha a 14ª rodada da Série B do Campeonato Brasileiro. O Coelhão deve ter apenas uma mudança para encarar o Criciúma. No gol, Gustavo cumpre suspensão, terceiro cartão amarelo, o William será o substituto. Os outros 10 jogadores de linha devem ser os mesmos que começaram contra o Fortaleza na última rodada, primeira vitória do América na Série B. Coelhão de olho na tabela e até aqui os times que brigam contra o rebaixamento todos venceram na rodada. O Avaí venceu, o Botafogo de Ribeirão Preto venceu, o Londrina também venceu. Hoje tem um jogo que chama atenção, hein? Ponte Preta e Novo Horizontino, 8 horas no Moisés Lucarelli. Se a Ponte Preta tropeçar, ou seja, perder ou empatar o seu jogo, e o América amanhã vencer o Criciúma, o Coelhão deixa, enfim, esta incômoda lanterna da Série B do Campeonato Brasileiro. Dos estúdios da Rádio Itatiaia, em Belo Horizonte, Fabrício Calazans para a Rede Itasat.
4: Falando dos cariocas, a gente começa com o Botafogo, goleiro Neto, que o torcedor não gosta muito, tem aí algumas propostas para deixar o clube, dificilmente ele vai continuar, mas depende do novo investidor. Botafogo está trocando John Textor por um outro homem forte do dinheiro na sua SAP. O Flamengo já voltou a trabalhar e espera aí os jogadores convocados que estão na Copa do Mundo para os próximos momentos, né? Alguns podem até ser eliminados na primeira fase da competição. Inclusive, neste domingo, a gente viu mais uma vez o time do Uruguai, de Varela, de De La Cruz e também Arrascaeta, empatando com Cabo Verde 2-2, e a seleção do Equador também com a presença de Plata não conseguindo fazer gol. A seleção brasileira tem aí muitos goleiros que já passaram pela história do Fluminense, mas o tricolor vai ter a estreia de Hulk após a Copa do Mundo. Assim que abrir a janela no dia 20 de julho, ele já será inscrito pelo clube carioca. Após a demissão de Renato Gaúcho, Vasco tem uma lista de goleiros para contratar. Por enquanto, nenhum nome foi confirmado. Dizem que Renato pediu para sair, mas também há quem garanta que tem o dedo do presidente Pedrinho. Até porque Renato vinha reclamando do elenco e cobrando reforços, e o Vasco não tem dinheiro para contratações. Dos estúdios da Rádio Itatiaia, repórter Wellington Campos.
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23: Tá de volta no nosso Show da Manhã com participação de Monte Formoso, Santo Inácio, a querida amiga Ivani. Um abraço para vocês na comunidade. Amado Batista e Folha Seca para nossa curtição.

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1: Ô, Leide, bom dia. Aqui é a Alice de Angicos. Tudo bem, gata? Como é que você tá? Aqui, manda uma música pra nós aí, com de Paulo e Paulinho, Marília Mendonça, Estrelinha. Ofereço pra você na rádio com muito carinho, pra todos aí. E ofereço pra minha mãe, pra Nídia. Ofereço pro Zé Vando. E ofereço pro Divaldo também, viu? Tudo de bom. E lembrando também que, lembrando a você também, que a gente fez uma ótima viagem, a gente chegou bem. Um abraço pra você, que Deus abençoe, um bom trabalho. Bom dia, viu?
2: Ô, minha tia, um abraço. Graças a Deus fizeram boa viagem, viu? Voltem sempre, já estamos com saudades. De Paulo e Paulino cantam pra gente com a nossa saudosa rainha Marília Mendonça, Estrelinha 922. Um abraço pra Bom Jesus do Angicos acompanhando a Santa Cruz.

0: Obrigada, gente, obrigada. Tô aqui babando, babando eles aqui, aí o DVD não continua, né? Obrigada, muito obrigada.
1: Beijo. Mais aplausos.
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0: Essa linda.
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5: 9:30.
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3: Muito bem, a você que está acompanhando a nossa programação, se você encontrar aí nas imediações entre o Redondos, aliás, o Quadrados Barné e Marcílio Construções, uma documentação em nome de Regina Eduarda Gomes de Souza, você pode entregar aqui na Rádio Santa Cruz, que o proprietário desses documentos já está aqui esperando o contato para fazer a devolução, tá? Desde já a gente agradece. Foi uma identidade e também uma receita. Então, aí perto de Marcílio Construções, se você encontrar alguma documentação, deixa aqui na rádio para a gente fazer essa devolução. Desde já a gente agradece o seu contato. Também, se você encontrar aí um óculos de grau, óculos de vista, você pode deixar aqui que o dono também já está procurando aqui no rádio com a gente, viu? Desde já a gente agradece.

0: Finalizando o nosso show da manhã, na voz de Thalita Mel e Fernandinha, com Vagabundo, na sequência tem Oração da Família, logo após Experiência de Deus, com o padre Reginaldo Manzotti. Até o nosso próximo encontro.
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No nosso momento de fé e oração de hoje, pedimos pela vida dos nossos ouvintes, dos nossos amigos do Clube de Amigos, dos nossos representantes, dos sócios que renovaram. Ieni Pereira da Silva, Ademir Pereira da Silva Filho, Laura Schmidt Pereira da Silva, Madalena Schmidt Pereira da Silva, Lorenzo Leite Alves, Marilene Pereira Prats, pelos aniversariantes Sérgio Pinheiro da Silva, na Rua Rio de Janeiro, Benjamin Arifa Lafetá, em Belo Horizonte, Adeilza Gomes Cirqueira, na Rua Januária, São Pedro do Jequitinhonha, Maria José de Souza Brito, Zezé, na Felipe dos Santos, Lorenzo Leite Alves, na Rua Pitanga.

0: Orações pela vida e pela família de Esther Barbosa, Rita do São Pedro, Lani Arifa, Anani de Nova Alvorada, Baba Freitas no Vaticano, Luciana Ribeiro no Santa Luzia, Alice em Bom Jesus do Angicos, Marlene do Transvaal, Diênio Barbosa, Matheus em Nova Serrana, Ivani na comunidade Santo Inácio, Monte Formoso, Aécio em Cândido Sales, Marineide no São Miguel, Vanderlei na padaria São Cristóvão, Gerpson em Belo Horizonte, José César, Zezé no Santo Antônio, Wanda Gomes no Santo Antônio Rural, Giz na Rua Almenara, Dona Dilma no Unicampo, Nitinha na Rua Sergipe, Alexandre, Ricardo Gaúcho, Catarina no Santa Luzia, Ivone, Elzane, Jurlano Botelho, Maria das Dores no São Miguel, Marlene do Santa Luzia, Imaculada no Vaticano, Marcos na Fazenda Arco-Íris, Dona Eli, Didi da Indiana, Cula Moraes, Raildo Dutra, Eva Batista na Diamantina, João Nunes na Tabocas, Vanilda, Simvaldo no Alvorada, Dona Joalina na Amazonas, e todos que necessitem orações.
1: Amabilíssimo Jesus, os profetas vos anunciaram como príncipe da paz. Os anjos igualmente anunciaram paz aos homens por ocasião do vosso nascimento. Morrestes na cruz para consolidar a paz entre Deus e os homens. E o fruto mais precioso da vossa paixão foi aquela paz que transmitisseis aos apóstolos no dia da ressurreição. Vós lhes ordenastes que levassem a paz a toda a casa onde entrassem. Dai-nos também aquela paz que o mundo não nos pode dar. Concedei-nos a todos nesta família que guardemos a paz de uma boa consciência, para que a serenidade e o vosso amor reinem entre nós. Vossa providência divina colocou-nos em uma família e nos uniu intimamente pelos laços sagrados do sangue e da graça. Que esta união verdadeiramente exista entre nós, aqui na terra, e continue no céu. Dai a mim especialmente amor e carinho por todos os meus familiares. Guardai-nos de toda ira, impaciência, da perigosa desconfiança e maledicência, de discussões e brigas. Sagrada Família de Nazaré, minha família vossa é.
0: Rezemos juntos a oração que o Senhor nos ensinou.
2: Pai nosso que estais no céu, santificado seja o vosso nome. Venha a nós o vosso reino. Seja feita a vossa vontade, assim na terra como no céu. O pão nosso de cada dia nos dai hoje. E perdoai-nos nossas ofensas, assim como nós perdoamos a quem nos tem ofendido. Não nos deixeis cair em tentação, mas livrai-nos do mal. Amém.
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4: Olá.

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1: Louvado seja nosso Senhor Jesus Cristo, para sempre seja louvado. Queridos irmãos e irmãs, como é que foi ontem seu domingo? Com a missa, com certeza, é a semana com a graça. Nós estamos nessa segunda-feira, no quarto dia da novena do Sagrado Coração de Jesus. Sagrado Coração de Jesus, tende piedade de nós. Sagrado Coração de Jesus, fazei o nosso coração semelhante ao vosso. Queridos irmãos, faltam 5 dias para as 24 horas na presença do Senhor. E eu quero saudar a todos, a você, pela Rádio Evangelizar, de onde tudo começa, pelas rádios irmãs, cujos nomes cito neste momento.
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3: Você tira para poder agradecer.
1: Saúdo a você pela TV Evangelizar, sinal digital em todo o país, em várias cidades, canal aberto, pelo YouTube Padre Manzotti Oficial, pelo aplicativo da Associação Evangelizar é Preciso e todas as plataformas digitais. Filhos queridos, já colocando as 24 horas na presença do Senhor, quantas graças, quantas bênçãos, o céu que se abre para derramar, porque um dia na presença do Senhor vale mais do que 1000 anos. Vamos juntos, filhos. Obrigado, Deus. Obrigado pelo evento de Limeira. Obrigado, Deus. Em nome do Pai, do Filho, do Espírito Santo. Amém. Naquele tempo, disse Jesus a seus discípulos: não julgueis e não sereis julgados, pois vós sereis julgados com o mesmo julgamento com que julgardes, e sereis medidos com a mesma medida com que medirdes. Por que observas o cisco no olho do teu irmão e não presta atenção à trave que está no teu próprio olho? Ou como podes dizer a teu irmão: deixa-me tirar o cisco do teu olho, quando tu mesmo tens uma trava no teu? Hipócrita, tira primeiro a trava do teu próprio olho, então enxergarás bem para tirar o cisco do olho do teu irmão. Senhor, tua palavra é clara e forte, questionadora. Não julgueis e não sereis julgados. Senhor, perdoe-me pelas vezes em que ousei julgar. Perdoe-me, Senhor, pelas vezes em que medi com hipocrisia, medi de forma errônea a vida dos meus irmãos. Senhor, me ajude a tirar a trave que está no meu olho. Ajude a tirar a deficiência do meu olhar, o mundo como ele é, a forma distorcida com que vejo as pessoas. Senhor Deus de misericórdia, nós queremos colocar a nossa vida a seu dispor.
4: Meu passado, meu presente.
1: Vamos colocar tudo nas mãos de Deus, começando esta semana. A palavra do Senhor é clara: tire primeiro a trave do teu olho, então tirarás o cisco do olho do teu irmão. Você, eu, nós temos nos dado o trabalho equivocado de julgar? Quando se trata de nossos próprios erros, somos muito convincentes, muito autopiedosos, mas dos erros do próximo, somos geralmente ácidos, somos geralmente quase que pessoas insensíveis. Então, Senhor, mude essa forma de ver o mundo, mude essa forma de vir a realidade. Mas vou me entregar nas mãos de Deus. Está na mão de Deus, Senhor, e eu vou mudar. Põe lá, eu vou mudar. Está na mão de Deus.
3: Eu vou me entregar.
1: Eu vou me entregar, eu vou entregar essa semana inteira. Esta semana, cada minuto, cada hora, cada dia, caminhando para as 24 horas na presença do Senhor, está na mão de Deus. Eu quero entregar o mundo inteiro para que haja paz. Nas tuas mãos pedimos paz, ó Sagrado Coração de Jesus. Paz para as lideranças, aqueles que tanta guerra estão provocando, tanta morte de inocentes. Jesus, no teu Sagrado Coração de Jesus, nós entregamos os países que estão sofrendo fome, miséria. Nós entregamos o nosso Brasil neste ano tão importante das eleições. Senhor, nós te entregamos as nossas famílias. Entregue tua família. Entregue teus filhos. Entregue seus pais. E diga: está nas mãos de Deus e eu vou ficar tranquilo. Em Deus vou vencer. Em Deus vou viver. Nele eu posso confiar. Está na mão de Deus. Cante, povo de Deus.

0: me entregar.
1: Eu vou me entregar.
0: Tá na mão de Deus, então ficarei tranquilo. Tá na mão de Deus, então ficarei em paz.
1: Tá na mão de Deus, tá na mão de Deus.
0: Canta, filho, quem canta os males espanta. Acredite nisso, quem canta os males espanta. É assim que vivemos. Tá na mão de Deus.
1: Tá na mão de Deus. Sem jamais faltar.
0: Filhos amados, povo querido, entregue nas mãos do Senhor toda a sua vida, toda a sua história. Vá entregando agora, com toda a fé, com toda a esperança. Confia no Senhor e principalmente no Sagrado Coração de Jesus. Oh, Sagrado Coração de Jesus, eu me entrego e eu proclamo que sois o rei de toda a humanidade. Tá na mão de Deus. Tá na mão de Deus. Nós só começamos o programa, querido filho e filha. Nós só começamos, nós temos ainda partilha de vida, nós temos a leitura orante de Coríntios, nós temos testemunhos que nos edificam tanto. E eu convido você, vai lá no YouTube Padre Manzotti e se inscreva, partilhe conosco. Você, avise um amigo, uma amiga, olha, o programa Experiência de Deus já começou. Sintonize a TV Evangelizar, sintonize a rádio irmã que está nos transmitindo. Seja um mensageiro da boa notícia. Gente, nós estamos falando do Sagrado Coração de Jesus. Eu vou pro intervalo, eu volto já, volte comigo.

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0: querido povo de Deus, eu quero dizer, faltam 5 dias, toca a corneta, sacristão. Você já organizou seu ônibus, sua caravana, sua van, Curitiba, região metropolitana. Vamos juntos celebrar as 24 horas na presença do Senhor, dia 27 e 28. É sábado e domingo agora, gente. Começa a partir das 19 horas. As dia 27 no sábado e segue até domingo na missa das 18 horas. Dá mais que 24 horas, mas é uma bênção. Se você puder estar presente conosco, venha. Nós temos a igreja, temos um anfiteatro. Venha celebrar conosco. Se não, programe-se para acompanhar pela TV Evangelizar, Rádio Evangelizar, aplicativos, YouTube, Padre Manzotti. Filhos queridos, escute esse testemunho, por favor.
1: Eu sou uma filha de Deus de Contenda, Paraná. Quero muito testemunhar uma graça que recebi de Jesus das Santas Chagas. Fui até a igreja, pedi muito que Jesus curasse minha irmã que estava com câncer de intestino. E o filho estava preso. Ela estava sofrendo.
0: Oh, meu Deus.
1: Então ela fez a cirurgia e graças a Jesus das Santas Chagas ela foi curada. Não tem mais nada no intestino. E o filho saiu da cadeia agora este mês. Então foi uma graça muito grande que eu recebi. Ontem estive na igreja, opa, chorei e rezei a novena, filha. Pedi a Jesus das Santas Chagas mais uma graça na minha vida. Eu tenho uma hérnia de esôfago há mais de 30 anos. Já fiz tratamento, já fiz cirurgia, mas não resolveu. E também pela minha sobrinha, oh, que Jesus, está com hanseníase. Coloquei minhas mãos sobre aquela imagem cheia de sangue de Jesus, oh, e pedi somente uma gotinha daquele sangue sobre mim e sobre ela. E eu já tive graças recebidas. Amém. E eu tenho certeza que nas chagas de Jesus eu terei essa graça
0: isso,
1: também.
0: Isso,
1: é graça,
0: filha.
1: Recebida,
0: graça,
1: é graça testemunhada. Toca o sino, sacristão. Jesus das Santas Chagas, rogai por nós. Amém.
0: Amém. Jesus das Santas Chagas, intercedei por nós, não tem problema. Mas o seu testemunho é maravilhoso, gente, maravilhoso. Louvado seja Deus, querida filha de Contenda, Paraná. E você acompanha certamente pela Rádio Evangelizar FM, Clube FM, TV Evangelizar, Canal 16, NET 13. É, Contenda pertence à Diocese de São José dos Pinhais, Dom Celso Antônio Marchiori. E eu só fiz a correção, não leve por mal. Mas quando nós falamos de Nossa Senhora, é rogai por nós. São Pio, qualquer santo, é rogai por nós. Quando falamos Jesus, é intercedei por nós, ou tende piedade de nós. Então é só para esclarecermos esses aspectos que são importantes. Maria, que a paz de Jesus esteja com você.
2: Amém, padre.
0: Deus abençoe. Você fala de onde, filha?
2: De Dourados, Mato Grosso do Sul.
0: Dourados, Mato Grosso do Sul. Muito bem. Como é que você me acompanha?
2: Pela TV Evangelizar 39.1.
0: Muito bem.
2: E pelo aplicativo.
0: Tá certo. Canal aberto 39.1. Diga lá.
2: Padre, eu queria um aconselhamento referente. Eu vivo com meu esposo há 15 anos.
0: Tá.
2: Somos casados no civil há 8 anos,
0: tá.
2: Porém nós não fizemos o casamento no religioso porque ele já foi casado no religioso. E quando ele foi casado, ele levou o casamento dele com honra, como deveria ser. Só que ele foi traído, dessa traição teve um fruto. Mesmo assim, ele perdoou e a pessoa permaneceu no erro. Até ele chegou a um ponto que não dava mais para permanecer naquele casamento.
0: Sim.
2: E nós estamos há 15 anos juntos, vivemos um casamento abençoado. Temos, sim, uma filha de 7 anos. Só que o fato de eu não poder comungar, isso me machuca demais.
0: Entendo.
2: Sabe, eu me sinto impune, eu me sinto suja e com isso eu não consigo ir com a mesma frequência à igreja porque isso é algo que me machuca.
0: Oh, filha, que alma sensível, eu acolho você e digo que há tantas pessoas que podem comungar e não fazem, e você no caso não pode e sente tanta falta.
2: Sinto, porque eu já fui da igreja, eu já fui da pastoral da juventude, eu tinha minha caminhada.
0: Entendo.
2: E eu não acho justo que por culpa dos outros, eu e meu marido, a gente seja punido de não poder comungar.
0: Mas você, calma, eu gostaria de retomar algumas palavras. Você não é por causa dos outros que você não pode comungar. É por causa de uma decisão que você tomou de casar com uma pessoa que já foi casada.
2: Sim.
0: Desculpa, eu devolver a verdade. Eu quero que você avalie a verdade.
2: Sim.
0: Então não é por culpa dos outros. Você teve opção ou não de estar junto com um homem que já foi casado. Você sabia que ele foi casado, não sabia?
2: Sabia.
0: Então, a decisão foi sua.
2: Sim.
0: Estou errado?
2: Não.
0: Então, agora, isso é uma coisa. Outra coisa é você se sentir suja. Essa palavra não vai te ajudar muito. A misericórdia de Deus é muito maior, filha. Aí, claro que a Eucaristia é remédio, é o encontro com Jesus, é aquele momento maravilhoso, mas você tem outras formas de ter essa presença de Jesus na própria missa. Agora veja, o inimigo está te afastando da igreja.
2: Sim.
0: O inimigo está te afastando da igreja. Mesmo que você não possa receber a comunhão, você pode ter a presença de Jesus na Assembleia Constituída, você pode ter a presença de Jesus na palavra proclamada. Então não precisa se sentir suja.
2: Certo.
0: Então você tem que ponderar e não deixar que o inimigo faça essa destruição completa. Mas eu ainda vou lhe dizer uma coisa. O fato da traição ter sido depois do matrimônio, tá me ouvindo?
2: Sim.
0: Não é motivo de nulidade. Porém, não seria de teu marido conversar com o padre e de repente observar e avaliar se realmente o primeiro casamento existiu?
2: Eu creio que não, padre, porque ele fala que a traição dele foi desde o início do casamento.
0: Então, se existe isso, é possível... Se ela já traía antes do casamento e ele não sabia, é possível fazer o processo de nulidade. É só você procurar em Dourados, liga na cúria e eles vão te orientar como procurar um padre, que o primeiro passo é fazer o chamado libelo. É uma palavra complicada para algo simples.
2: Sim.
0: Que é fazer o padre vai ouvir o teu marido. E se, por exemplo, ele disser assim, houver provas de que ela traía antes e casou e não tinha, porque qual o motivo de ter casado? Por que seria nulo? Porque ela não casou acreditando no matrimônio como um casamento indissolúvel. Ela não casou de verdade. Ela não tinha maturidade no matrimônio. Então, por ela não ter tido antes, pode-se fazer o processo de nulidade do matrimônio. Vai por esse caminho, filha.
2: Sim, ela até teve filho com outra pessoa enquanto estava casada. Meu marido registrou a filha como dele, sabendo que não era dele.
0: Mas, filha, eu volto a lhe dizer, tem que ser coisas antes do matrimônio. Mas eu quero que você, primeira coisa, não deixe o inimigo te afastar da igreja. Segundo, procure ali a cúria de Dourados e faça uma entrevista com o padre. O padre vai perceber se existe matéria de nulidade. É um caminho que a igreja está orientando muito os seus fiéis. Tá bom, Maria? Eu tenho que ir pro intervalo. Espero ter ajudei você.
2: Eu poderia pedir uma oração pro meu pai que está com câncer.
0: O nome dele?
2: José.
0: Tá bom. Levarei no altar do Senhor. Deus abençoe. Eu volto já. Volte comigo, povo de Deus.

0: vamos, hein?
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Mas não só eu vou chamar algumas pessoas, um canonista. Só vou esperar um pouquinho que volte de Roma, um amigo pessoal, para fazermos um podcast, não, uma catequese, sobre os motivos que podem ser levados para a nulidade do matrimônio. Eu sinto necessidade disso. Então, equipe, anote, por favor. Então, só para fechar com a Maria e para todos os casais que estão nessa situação de um primeiro matrimônio e estão agora vivendo juntos. Existem muitas possibilidades de se avaliar, não é inventar motivos. O padre na entrevista vai perceber, existe motivo? Então pede-se a nulidade. O Papa Francisco, ele pediu um aceleramento dos processos. Isso tem acontecido nas dioceses. Existe o tribunal eclesiástico. E volta a dizer, não é inventar o motivo, mas uma vez detectado que antes do casamento a pessoa não tinha maturidade, etc, etc, são 11 motivos. A pessoa pode entrar com um processo de nulidade. Mas eu me solidarizo com aqueles que não podem comungar. Mas eu disse, há outras formas de receber Jesus na Assembleia Constituída e pela Palavra de Deus. Mas fica aí para a equipe esse material que eu vou providenciar dentro da catequese, mas não sozinho, falando com um especialista. Meu abraço a Maria de Dourados, Mato Grosso do Sul, TV Evangelizar, canal 39.1, Rádio Boa Nova FM, Alcides Pereira, Dom Henrique Aparecido de Lima, da Diocese de Dourados. Nós vamos para a leitura orante, mas antes, por favor, gostaria de lembrar que nós estamos na terceira etapa da campanha de Jesus das Santas Chagas. 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Vamos juntos? Bíblia aberta, cartilha de oração. E o texto de hoje, 1 Coríntios, capítulo 3, versículo 1. 1 Coríntios, capítulo 3, versículo 1. Na verdade, irmãos, eu não pude falar com vocês como costumo fazer com as pessoas que têm o Espírito de Deus. Tive que falar com vocês como se vocês fossem pessoas do mundo, como se fossem crianças da fé cristã. Paulo, de novo, vai dizer a necessidade da maturidade cristã. E ele chama a comunidade de crianças na fé. Tive que alimentá-los com leite e não comida forte. Olha que exemplo bonito. Não é assim que uma mãe faz? A mãe não vai dar um pedaço de churrasco para uma criança que não tem dente. Também na fé. A fé tem que ser alimentada na proporção do crescimento e da maturidade. E esse texto é muito forte, olha o que Paulo diz. Crianças na fé. Tive que alimentá-los com leite, não com comida forte, pois vocês não estavam prontos para isso, e ainda não estão prontos, porque vivem como se fossem pessoas do mundo. Então, qual é o critério para saber se uma pessoa está madura? Vive como verdadeiramente cristão.

0: cristão. Gente, a palavra cristão quer dizer outro Cristo. É até uma ousadia dizer, não, eu sou cristão, eu sou outro Cristo. Olha que ousadia, você nunca parou para pensar? Eu sou outro Cristo. E às vezes as nossas ações são pagãs, nojentas, infames. Então, como se sabe a maturidade de uma pessoa, se realmente ela é outro Cristo? Se não, é infantil na fé. Paulo disse: eu lhes dei leite, depois papinha, como se dá uma criança. Eu não dei comida forte, mas vocês não estão prontos porque não crescem. Fica aqui um questionamento: será que nós crescemos na fé? Ou somos ainda infantilizados? Gente, imaturamente, na afetividade, existe muita imaturidade. Você sabe disso. Pior coisa é você estar casado ou estar se relacionando com uma pessoa imatura na fé, na afetividade. O mesmo é na fé. Se Deus não me dá isso, eu mudo de igreja. Se eu fizer essa novena e a graça não vier, eu mudo de igreja, eu troco de Deus, eu não gosto do padre. Isso é imaturidade, filho. Isso é imaturidade. Quando exigem ciumeira, ele vai dar nome aos bois agora. Nem precisava eu ter feito comentário, devia ter continuado lendo. Ciumeira, brigas entre vocês. Será que isso não prova que vocês são pessoas deste mundo e fazem o que todos fazem? De novo, se existe ciumeira na comunidade, ciúme um do outro, ciúme porque o outro faz uma boa leitura, porque o outro canta bem, porque o padre gosta mais de fulano, o padre gosta mais de ciclano, ciúme doentio. Depois, brigas. E o diabo passa na sacristia. Brigas nos corredores, briga na igreja, briga na comunidade, briga no movimento, briga numa pastoral. Isso não é de Deus. Isso mostra imaturidade na fé. Pessoa que tem língua solta, que onde está causa confusão, que as pessoas até fogem. Que coisa mais feia, uma pessoa com idade, alguém fala, fulano é fofoqueiro, fulano é briguento, fulano é ciumento. Continua Paulo, hoje ele dá pancada para tudo que é lado, meu filho. Quando alguém diz, eu sou de Paulo, eu sou de Apolo, será que assim não estão agindo como pessoas deste mundo? Que é isso, Paulo, Apolo? Apolo foi também um pregador que veio da Alexandria. Apolo era um homem muito culto, muito culto. Tinha muita oratória, muita facilidade no falar. E aos poucos as pessoas se identificaram muito com Apolo e deixaram Paulo. Vamos dizer, Paulo, sem dúvida, é o apóstolo arauto, mas ele tinha dificuldade em falar. Lembremos que certa vez até um homem caiu que dormiu na pregação dele e morreu. E começaram, não, eu sou de Paulo, eu sou de Apolo, ah, eu sou do padre tal, eu sou do padre tal, eu sou da gente, se isso está acontecendo, está errado. É imaturidade na fé. Bom, eu vou pro intervalo e volto ainda concluindo a leitura orante de hoje. Volte comigo.
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2: 10:37.
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0: E continuando a leitura orante, sigamos mais um pouco, capítulo 3, versículo 5. Afinal de contas, quem é Apolo? Já expliquei quem era. Era um homem muito competente no falar. Quem é Paulo? Ele falando dele mesmo. Gente, na altura do campeonato, quem é padre Reginaldo? Quem é padre fulano de tal? Que nós somos? Nada. Nada. Pó levantado hoje, amanhã todo mundo pó deitado. Não siga padre, siga Jesus Cristo. Tá me ouvindo? Não siga padre, siga Jesus Cristo. Mas deixa Paulo falar. Somos somente servidores de Deus. E foi por meio de nós que vocês creram no Senhor. Cada um de nós faz o trabalho que o Senhor lhe deu para fazer. Escute isso, que coisa mais linda. Preste atenção, e aí termino. Eu plantei. Paulo plantou. Foi Paulo que passou nas viagens missionárias. Quem fez Turquia comigo, lembra? E eu expliquei não sei se vocês prestam atenção nas viagens, quando eu rezo missa, Paulo foi plantando em toda a Ásia Menor. E ele diz: eu plantei, Apolo regou a planta, mas foi Deus quem fez crescer. Oh, meu Deus, que coisa mais linda. Gente, nunca brigue por padre. Nunca brigue por paróquia. Ninguém é maior do que ninguém. Nunca brigue por um título. Nunca brigue por uma notoriedade. Olha Paulo dizendo, ele reconhece. Eu plantei, fiz o meu trabalho. Apolo regou, mas foi Deus que fez crescer. Repita isso. Senhor, eu te peço a graça de não ser imaturo na fé. E se eu for, Senhor, fazei-me crescer na fé. Tirai da minha vida toda a contenda, brigas, rixas. Se eu for imaturo na fé, dai-me a maturidade, Senhor. Que eu seja de fato um outro Cristo no mundo, um cristão de verdade, outro Cristo. Senhor, que tudo que eu fizer seja para a tua glória. Para a tua glória, Senhor. Amém. Esta foi a leitura orante de hoje. Forte, né? Forte, forte ou não foi, sacristão? Responde para mim, sacristão. Foi. Ladiane, é isso? Falei certo? Ladjane. Perdão.
1: Sua bênção, padre.
0: Deus abençoe. De onde você fala, querida?
1: Eu sou de Rosário do Catete, Aracaju, Sergipe.
0: Meu abraço, Rosário do Catete, Aracaju, Pernambuco. Como é que você me acompanha? Pernambuco não, Sergipe. Sergipe. Diga
1: eu
0: lá.
1: Eu escuto o senhor pelo YouTube, pela Rádio Cultura.
0: Pronto. Diga, minha filha.
1: Eu quero testemunhar uma grande graça para honra e glória do Senhor Jesus. Ah. E depois eu quero pedir uma graça rapidinho, senhor.
0: Agora, minha filha, primeiro você vai contar a graça.
1: A graça, muito grande, padre. Há 9 anos atrás eu tive um filho, eu estava com 33 anos, só que na minha gestação eu tive pré-eclâmpsia.
0: Sim.
1: Então eu fiquei entre a vida e a morte. Aí tiraram ele antes, ele ainda ficou com 2 meses na maternidade, só que depois ele foi morar com Deus.
0: Sim, então você é mãe de anjo.
1: Mãe de 2 anjos.
0: Amém, amém.
1: Aí depois eu passei acho que quase 3 anos, aí tentei de novo. Aí tive uma gravidez ectópica, saí daqui de Rosário para Aracaju na SAMU, entre a vida e a morte de novo.
0: Certo.
1: E as pessoas sempre diziam que eu não tentasse, porque eu já tinha passado por tudo isso. E eu disse, mais do que Deus, ninguém.
0: Isso.
1: E tentei depois de 3 anos, padres, e hoje eu estou aqui com a minha Maria.
0: Eita.
1: No meu braço não, 4 anos ela fez dia 5.
0: Que maravilha.
1: O senhor é dia 25, olha que presente maravilhoso de Deus.
0: Um grande abraço, dê um beijo na Maria por mim. Então diga, a Maria, minha filha.
1: Minha filha.
0: É um milagre de Deus.
1: É um milagre de Deus e de Jesus da Santa Charga. O senhor não sabe o quanto eu rezei, o quanto eu fiquei ajoelhada de joelhos.
0: Oh, meu Deus, sim,
1: que bom. E consagrei quando eu engravidei dela. E se fosse uma menina, se chamaria Maria. E se fosse um menino, ia ser José.
0: Oh, meu Deus. Então, graça recebida, graça testemunhada, diga lá.
1: Toco sim no sacristão, meu Deus.
0: Isso. Como...
1: Ai, Jesus, como o Senhor é bom.
0: Deus é bom demais. Diga lá, minha filha.
1: O bom tempo todo.
0: Você quer pedir oração?
1: Quero, padre. Eu tô tendo muita dor de cabeça e eu já tô, assim, preocupada. Eu fiz um raio-x, vou mostrar agora próxima semana ao médico.
0: Tá.
1: E quero pedir oração por toda a minha família associada, viu?
0: Oh.
1: Inclusive Maria Liz, do Mansaltinho, desde
0: Eita.
1: 3 meses de idade dela.
0: Louvado seja Deus, que bom,
1: ela
0: tá, filha.
1: Aqui na minha frente, padre, é um grande milagre da minha vida.
0: Com certeza, e obrigado por ser associada a você e toda a sua família e a Maria Liz também.
1: Família.
0: Que Deus possa abençoar todos vocês e vamos rezar para que não dê nada nos exames e que você saia da dor de cabeça, tá bom? Deus abençoe.
1: Jesus,
0: lá de Jane de Aracaju, Sergipe, acompanha pelo YouTube, Rádio Cultura FM, Padre Marcelo Conceição, Dom Josafá Menezes da Silva, Arquidiocese de Aracaju. Neuza, que a paz de Jesus esteja com você. Você fala de onde, Neuza?
2: Eu falo de Divinópolis.
0: Opa, meu abraço ao povo querido de Divinópolis. Como é que você me acompanha aí?
2: Eu acompanho o senhor por aplicativo.
0: Aplicativo, tá bom. Vai, diga lá, filha.
2: Então, padre, eu sempre fui doida para falar com o senhor.
0: Hoje é teu dia. Aproveita.
2: Que eu sigo o senhor, né? Aí eu vou aproveitar, então, sabe?
0: O que você quer falar?
2: Eu quero pedir o senhor oração para mim, pro meu filho. Mas eu quero pedir para mim, que eu tenho uma doença estranha, sabe? Que chama neuralgia do trigêmeo.
0: Tá. Aí é dolorida, hein?
2: É muita dor, eu sofro muito, sapato.
0: Tá.
2: Mas é muito mesmo.
0: Entendi.
2: Sabe? Não sei se o senhor já ouviu falar nessa dor.
0: Já ouvi falar. É bastante dolorida. Vamos rezar com você, sim, filha, com certeza.
2: Se Deus quiser. E também, padre, eu quero pedir o senhor para rezar também. Eu tenho 5 filhos, né? Só que eu perdi um. De acidente, né? Morreu de acidente de moto.
0: Meus sentimentos.
2: Obrigado, padre. Tem 7 anos já que ele morreu, tá. 2 dias antes do Natal, sabe?
0: Certo.
2: Mas foi um Natal muito triste pra mim, padre.
0: Entendi. Como é que é o nome dele pra gente rezar a missa?
2: O nome dele é Renato José dos Santos Oliveira.
0: Tá bom.
2: Eu queria também pedir o senhor pelos meus outros filhos, sabe?
0: Diga o nome deles, o primeiro nome.
2: Hudson,
0: tá.
2: Suelen, Ellen.
0: Só um minutinho, Hudson, Suelen, Ellen,
2: Ângela.
0: Tá bom.
2: Também eu queria pedir o senhor, sapato, porque meu filho está numa dificuldade danada, porque ele é até empresário, né? Mas só que os negócios deu tudo errado, sabe?
0: Qual deles?
2: Ele tá com depressão, sabe? É o Hudson.
0: Tá bom. Vamos pedir a Deus
2: e a
0: São José.
2: Que Deus as coisas dá certo pra ele de novo, sabe?
0: Tá bom, filha. Que Deus abençoe Neuza Divinópolis e que cure essa dor tremenda, que essa doença, ela fragiliza muito, porque é uma dor muito intensa. Meu abraço a Divinópolis, lá nos transmite a Rádio Candidez FM, Divinópolis FM, Padre Moacir Chagas Tavares, Dom Giovanni Luiz da Silva, da Diocese de Divinópolis. Amado povo de Deus, não esqueça, contagem regressiva, faltam 5 dias para as 24 horas na presença do Senhor. Venha de caravana, venha povo de Deus, e você se programe de não sair de casa. Do sábado às 19 horas, fique em casa até domingo terminar. 24 horas na presença do Senhor. Um dia na presença do Senhor vale mais do que 1000 anos. Eu vou para o intervalo e volto com a novena. Volte comigo.
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0: Hoje é aniversário de Santarém, Pará, completando 365 anos. Lá temos a TV Evangelizar, canal 16.1. Rádio Clube FM, Carandaí, Minas Gerais, Interativa FM, Riacho de Santana, Rio Grande do Norte, Massa FM, Ouro Fino, Minas Gerais, TV Manusnet, Piritiba, Bahia, Tudo Online, Altamira, Pará, SBT Colíder, Colíder, Mato Grosso. Filhos queridos, escute esse testemunho, por favor. Veio de Capitão Leone das Marques, Paraná. Inclusive, com fotos. É manuscrito, viu? E, na verdade, eu peço para as pessoas digitarem para facilitar a minha leitura aqui. Sua bênção, Padre Reginaldo. Venho, por meio desta carta, testemunhar a graça que alcancei nas 24 horas de 2024. Eu estava em tratamento renal há 6 anos e aproximadamente 3 anos estava na fila do transplante do rim. Não pude estar aí na igreja presencialmente, mas eu e minha esposa Adriana acompanhamos tudo pela TV. Em meio às pregações, tomei posse da minha cura e disse naquele momento: estou sendo curado. Padre, na semana após 24 horas de oração, o hospital me ligou para eu ir verificar a possibilidade de receber um rim. No sábado, quando recebi a ligação, estava em 9º lugar na fila de espera. No domingo, ao chegar ao hospital, fui contemplado com o então rim. Naquele momento, passaram muitas coisas na minha cabeça. De tudo que tinha suplicado a Jesus das Santas Chagas, a minha graça chegou. Fui transplantado no dia 7/7/2024. Hoje estou super bem, feliz. Sigo minha vida normalmente. Testemunho por esta carta, por não poder estar aí por recomendação médica. Graça alcançada, graça testemunhada. Toca o sino, sacristão. Um forte abraço, meu querido Padre Reginaldo. Sou mensageiro da capelinha. Opa! A corneta, sacristão. E associado com muito orgulho, Carlos, Capitão Leone das Marques, Paraná. Que maravilha, Carlos! Olha aí, transplantado, curado e agora mensageiro da Capelinha de Jesus das Santas Chagas. Deus seja louvado. Povo querido, povo amado de Deus, por isso que eu falo. Que bom se você puder estar no Santuário de Guadalupe no final de semana. Temos um anfiteatro para acolher. Mas se não, programe na sua casa para você não sair do sábado para o domingo. Passar a noite em oração, padre, mas a gente não aguenta a noite em oração, aguenta, a gente cochila, é assim que eu passo. Tem hora que a gente fica até meio bêbado, no bom sentido da palavra, né? Que você fica meio com sono, mas depois vai embora. Gente, no velório, antigamente não se ia para velar o defunto, porque foi aí que minha inspiração, um dia na presença do Senhor vale mais do que um ano, 1000 anos. Então, dê um dia para Deus, 24 horas na presença do Senhor. E agora, juntos, novena do Sagrado Coração de Jesus, quarto dia. Se você está cansado, ó Jesus, no seu Sagrado Coração, eu confio minhas intenções nesta novena. Qual a sua intenção? Sagrado Coração de Jesus, fonte de todo bem e de toda graça, onde procurarei a não ser no tesouro que contém todas as riquezas da vossa clemência e bondade? Onde baterei a não ser na porta do vosso coração, pelo qual o próprio Pai vem a nós e nós vamos a Ele? A vós, pois, Sagrado Coração de Jesus, recorremos. Em vós, Sagrado Coração de Jesus, encontro consolação quando aflito, proteção quando perseguido, força quando oprimido de tristeza. No teu coração, Jesus, encontro luz quando envolto nas trevas da dúvida. Sagrado Coração de Jesus, eu tenho confiança em vós. Doce Coração de Jesus, sede o meu amor. Doce Coração de Maria, sede a minha salvação. Amado seja por toda parte o Sagrado Coração de Jesus. Sagrado Coração de Jesus, venha a nós o vosso reino. Sagrado Coração de Jesus, eu tenho confiança em vós e por isso nesta novena, hoje, quarto dia, faço o meu pedido. Hoje, quarto dia, faço o meu pedido. Sagrado Coração de Jesus, eu tenho confiança em vós. Sagrado Coração de Jesus, eu creio no vosso amor para comigo. Sagrado Coração de Jesus, coloque em nosso coração sentimentos de amor, paz, perdão, obediência ao Eterno Pai. Jesus, manso e humilde de coração, fazei o meu coração semelhante ao vosso. Amém. O Senhor esteja convosco. Ele está no meio de nós. Abençoai, Senhor, a água, a roupa dos enfermos, as fotos de família, os remédios. Abençoai, Senhor, aqueles que mais precisam, pessoas que têm uma dor crônica, que não sara, que não cura. Beba dessa água depois, filho, dê aos seus familiares. Por intercessão de Nossa Senhora do Carmo, São Pio de Pietrelcina, nos méritos das Santas Chagas, em nome do Pai, do Filho e do Espírito Santo. Amém, filho. Que fé você tem? Hoje, a leitura falou de uma fé imatura. Nós temos que buscar ter uma fé inabalável.
1: Para onde?
0: Como a de Jó. Por isso eu me despeço com um clipe inabalável. Evangelizar é preciso.

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0: Obrigado, gente.
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2: 11:31.
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4: E se eu tô aqui hoje é graças ao poder da música. A música é tão poderosa que é capaz de levar a gente pra lugares que a gente nem imagina. E nascer em Goiânia e voltar pra Goiânia com todo esse amor de vocês, com todo esse sucesso, com todo esse carinho, com certeza é graças a muitas dessas músicas que vocês vão ouvir comigo agora. Chama, bebê, simbora! Vamos tomar um uísque vagabundo comigo, Goiânia?

0: Que festa foi essa, Goiânia?
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4: Hora certa. Meio-dia.
5: O anjo do Senhor anunciou a Maria e ela concebeu pelo Espírito Santo. Ave Maria, cheia de graça, o Senhor é convosco. Bendita sois vós entre as mulheres. Bendito é o fruto do vosso ventre, Jesus. Santa Maria, Mãe de Deus, rogai por nós, pecadores, agora e na hora de nossa morte. Amém. Eis aqui a serva do Senhor, faça-se em mim segundo a vossa vontade. Ave Maria, cheia de graça, o Senhor é convosco. Bendita sois vós entre as mulheres, e bendito é o fruto do vosso ventre, Jesus. Santa Maria, Mãe de Deus, rogai por nós, pecadores, agora e na hora de nossa morte. Amém. E o Verbo divino se fez carne e habitou entre nós. Ave Maria, cheia de graça, o Senhor é convosco. Bendita sois vós entre as mulheres, e bendito é o fruto do vosso ventre, Jesus. Santa Maria, Mãe de Deus, rogai por nós, pecadores, agora e na hora de nossa morte. Amém. Oremos. Infundi, Senhor, e vos rogamos a vossa graça em nossos corações, para que pela anunciação do anjo conhecemos a encarnação de Cristo, vosso Filho, pela sua paixão e morte na cruz, sejamos conduzidos à glória da ressurreição. Por nosso Senhor Jesus Cristo, vosso Filho, na unidade do Espírito Santo. Amém.
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0: 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Obrigada pelo carinho da sua audiência, sua companhia, sua participação. Na sequência tem Radar Santa Cruz, com produção e apresentação de Gilberto Santos. 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
15: 12:31.
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14: Hora certa.
19: Nós somos o Grupo Santa Cruz de Comunicação a serviço da igreja e do povo. Boa tarde, caríssimo, boa tarde, caríssima. Está entrando no ar mais uma edição do nosso Radar Santa Cruz, o nosso informativo dos vales. Aqui nós damos voz à população quando são 12 horas mais 7h34, destaque de hoje no Radar Santa Cruz. Mais de 1 milhão de clientes ficaram sem energia no estado devido às pipas o ano passado. Ex-jogador do Cruzeiro, Dirceu Lopes, realizou uma visita solidária no município de Jequitinhonha. Ainda vamos falar de direitos, tirar suas dúvidas com ela, doutora Poliana Pereira, também informações da Assembleia Legislativa do Estado de Minas Gerais, o tempo e o esporte aqui no Radar Santa Cruz. Hoje é segunda-feira, 22 de junho de 2026. Obrigado pelo prestígio e pela confiança de sempre. Eu sou Gilberto Santos. Excelente semana para você. São 12 horas mais 34 minutos. Vamos às notícias de hoje. Mais de 1,1 milhão de clientes ficaram sem energia no estado devido a pipas no ano passado. Acompanhe a matéria.
5: Nós somos o Grupo Santa Cruz de Comunicação. Mais de 1,1 milhão de clientes ficaram sem energia no estado devido a pipas no ano passado. No leste, foram mais de 70. No leste, foram mais de 93 mil clientes. Este ano já tivemos 56 ocorrências com 9 mil consumidores. Eu converso com Jorge Magno, engenheiro do Centro de Operações da CEMIG.
6: Mais de 1 milhão e 100 mil clientes da CEMIG ficaram sem energia em Minas Gerais no ano passado, por causa de pipas presas na rede elétrica. O número chama atenção porque representa um aumento de 46% em relação ao ano anterior. Também cresceu a quantidade de interrupções provocadas por essa prática. Foram mais de 3.500 ocorrências em 2025, um avanço de mais de 30% em comparação com 2024. E o problema continua em 2026. Apenas nos primeiros meses do ano, a CEMIG registrou 879 ocorrências que deixaram mais de 205 mil consumidores sem energia em diversas regiões do estado. Transtornos para as residências, comércios, escolas e serviços essenciais. Empinar pipas próximo à rede elétrica pode provocar acidentes graves. O risco aumenta ainda mais com o uso de cerol e a linha chilena. Materiais proibidos em Minas Gerais que podem causar curtos-circuitos, rompimento de cabos e colocar em perigo motociclistas, pedestres e os próprios usuários. A orientação é simples: pipas apenas em locais abertos, longe da rede elétrica, e nunca tente retirar uma pipa presa em fios, postes ou transformadores. Uma brincadeira tradicional pode ser divertida, mas precisa ser praticada com segurança para evitar acidentes e interrupções que afetam a vida de milhares de pessoas.
5: Conversei com Jorge Magno, engenheiro do Centro de Operações da CEMIG. Repórter Gilberto Santos.
8: William, aqui no estado mineirinho, né? Recebendo o grande mestre da bola, né? Dirceu Lopes, como que é para vocês do esporte fazer esse registro muito importante assim nesse momento?
12: Alberto, como é que tá? Tudo bem, Alberto? Ouvintes da Rádio Santa Cruz. Para nós é uma satisfação imensa, Alberto, imensa, né? Vai ficar na história de Jequitinhonha a recepção do grande Dirceu Lopes aí, né? O nosso príncipe, né? Nomeado aí nada mais nada menos pelo rei Pelé, né? Então, quando um homem igual o Pelé nomeia, né, o nosso Dirceu Lopes aí como príncipe, aqui em Jequitinhonha vai ficar marcado, né? Vai ser uma marca histórica para todos nós aqui. Eu não tive a oportunidade de vê-lo jogar, né? Mas os outros colegas dele de trabalho do Cruzeiro, eu tive a satisfação e a honra, né? De ver aí o Marcelo Ramos jogar, eu vi o Nonato jogar, né? Eu vi o Augusto Recife jogar, e hoje eles estão aqui, né? Acompanhando aí o príncipe Dirceu Lopes, e que para nós aqui tá sendo uma honra imensa recebê-lo.
8: Ô, Dirceu Lopes, uma recepção dessa aqui com o coordenador de esporte significa muito para o pessoal da cidade e região, porque o esporte significa saúde aí, principalmente para a garotada aí nessa faixa etária de idade que estão jogando aqui nesse momento, né?
17: É verdade, eu inclusive já tive um contato com o William, a gente vamos nos entrosar para que a gente de lá possa dar um suporte para ele, a gente não só revelar talento, né? Futuro, mas sobretudo tirar o jovem desse quadro que nós vivemos aí no país, que é essa droga tomando conta das crianças, dos adolescentes, e tenho certeza que nós vamos dar um apoio muito bom pro William.
8: Doutor Nilo, prefeito, Dirceu Lopes aqui,
20: prazer,
8: nesse momento aqui, o senhor tá conhecendo ele agora pessoalmente.
20: Sim, né? Olá amigos e amigos de Jequitinhonha, conhecendo, né, com muito prazer aqui, o
0: esse craque do futebol brasileiro, que muitas alegrias trouxe,
21: príncipe,
0: né?
21: Príncipe do futebol.
0: Né? Príncipe do futebol, quantas alegrias, né, de ser você trouxe.
21: Não,
0: né? E não é só também para a massa cruzeirense, não, para a massa de todos eles, né? Que craque como esse do mundo é raríssimo, né? Então, dizer para você que é uma honra, né? E uma gratidão muito grande você estar presente na cidade de Tionha, onde tem muitos cruzeirenses, né? O povo aqui tem uma admiração especial pelo time do Cruzeiro, e especial você, que quantos campeonatos, né? Quantas vitórias, né? Você deu para o Cruzeiro e trouxe com isso a alegria, né? Para os cruzeirenses, né? Orgulho do nosso estado de Minas Gerais. Então, se sinta à vontade aqui na nossa cidade.
21: Inclusive, ele citou aqui agora há pouco, né? O senhor já chegou com a nossa prova em andamento, sobre ele dar um suporte aí, ajudar bastante Jequitinhonha com essa garotada. É muito importante, porque vocês estão sempre investindo no esporte, hein, doutor Nilo? Através da Secretaria Municipal de Esporte, Cultura e Lazer, né?
0: Exatamente, e eu acredito até que pelo fato da presença dele em si aqui, já é um incentivo, né? Você vê e nota a alegria das crianças, né? Nesse dia de hoje, da visita dele aqui em Jequitinhonha. Espero que você possa gostar da nossa cidade, vir mais vezes e transmitir esse seu talento, né? Essa sua maneira de ser, né? Também a humildade, a simplicidade, né? Não é só o craque de seu Lopes, por trás de tudo isso está um homem, né? De visão, uma pessoa incrível, né? E de exemplo, referência, né? Para todos nós. É isso aí.
21: E senhor Lopes, as suas considerações, obrigado pela atenção com a Rádio Santa Cruz.
17: Eu que agradeço a todos vocês, agradeço a receptividade do prefeito. De fato, é muito importante esse apoio para as crianças, adolescentes, que infelizmente nesse país é o que nós necessitamos, né? Incentivar as crianças e os adolescentes.
21: Ouvimos o craque de seu Lopes aqui no Mineirinho, reportagem Alberto Pereira.
19: É o nosso Radar Santa Cruz liderando a audiência. Aqui nós damos voz à população. Hora certa, são 12:41. Vamos falar de direitos, tirar suas dúvidas com ela, doutora Poliana Pereira, advogada atuante nos vales do Jequitinhonha e Mucuri com os temas jurídicos. Boa tarde, doutora Poliana.
22: Boa tarde, Gilberto Santos, boa tarde, ouvintes do Radar Santa Cruz, como vocês estão? Espero que muito bem. Espero que todos tenham tido aí um excelente final de semana, né? E hoje a gente vai dar continuidade aí sobre o tema prevenção de violência contra os idosos. E nem toda violência acontece contra os idosos por meio de agressões físicas. Muitas vezes ela ocorre por meio da omissão. A negligência familiar acontece quando os responsáveis deixam de oferecer os cuidados básicos necessários para a saúde e bem-estar do idoso. Isso pode incluir a falta de alimentação adequada, a ausência de medicamentos, a falta de higiene, a não realização de consultas médicas ou abandono emocional. Quando esse tipo de omissão coloca em risco a saúde ou a vida da pessoa idosa, podem surgir aí consequências legais para quem coloca a pessoa idosa nesta situação. Dependendo da gravidade da situação, os responsáveis podem responder civilmente pelos danos causados e criminalmente pelos atos praticados. O envelhecimento pode trazer limitações físicas e cognitivas que exigem maior atenção da família. Por isso, o dever de cuidado não pode ser ignorado. Cuidar da pessoa idosa é um compromisso de respeito, solidariedade e responsabilidade previsto legalmente. E, como eu já disse, assim como as crianças, né, os idosos são muito bem protegidos legalmente. Pois bem, por hoje nós ficamos por aqui. Amanhã nós estaremos de volta. Abraços, meu amigo Gilberto Santos. Abraços a todos os ouvintes do Radar Santa Cruz. Tenham todos uma excelente semana. Até amanhã.
19: Abraços, doutora Poliana Pereira. Ela que volta amanhã aqui no Radar Santa Cruz com os temas jurídicos. Hora certa, são 12:43. Acionamos o nosso correspondente direto da capital mineira, direto do Poder Legislativo do Estado de Minas Gerais. Acionamos o repórter Carlos Salomé. Alô, Carlos, excelente semana para você, boa tarde.
1: Excelente tarde para você também, Gilberto Santos, aquele abraço e boa tarde toda especial aos ouvintes aí do município de Jequitinhonha, que estão ligadíssimos na programação da Rádio Santa Cruz FM 105,7 e que estão curtindo o programa Radar Santa Cruz. Vamos às notícias da Assembleia de hoje, as notícias de hoje da Assembleia de Minas para hoje, segunda-feira, dia 22 de junho de 2026. A prevenção aos extremos climáticos e a valorização dos servidores do SISEMA. Essas são algumas preocupações debatidas na prestação de contas da Secretaria de Meio Ambiente e Desenvolvimento Sustentável aos deputados estaduais. A reunião faz parte da fiscalização da Assembleia sobre a execução das políticas públicas em Minas Gerais. E quem traz mais detalhes sobre esse debate é o repórter Luiz Felipe Balona.
2: O El Niño é um fenômeno que, segundo especialistas, acentua os extremos climáticos no planeta. Em Minas Gerais, uma das preocupações é o agravamento dos incêndios no período de seca. É o que questiona a deputada Bela Gonçalves, do PT.
3: Há 2 anos atrás, quando Minas Gerais todo pegou fogo, a gente fez uma denúncia ao Ministério Público sobre a execução do pré-incêndio, que até então tinha sido de menos de 5% quando iniciaram os incêndios. Eu até pergunto quanto do pré-incêndio já foi executado esse ano, do previsto, para que a gente possa se deparar com um período de seca e fogo, o período está chegando, menos desastroso do que foi no passado.
2: Segundo o Estado, a prevenção e combate aos incêndios motivou a elaboração de um plano específico da Secretaria de Meio Ambiente e também demanda a articulação do poder público, como explica o secretário da pasta, Lissandro Siqueira.
23: Nós já estamos também procurando trabalhar em rede, a superintendência do ICMBio, que é responsável por Minas e Espírito Santo, ela vai contar com o nosso apoio também, com a nossa interface. Esse plano não é um plano para ficar no papel, é um plano para efetivamente ser executado.
2: Já o impacto da mineração no território mineiro também motivou questionamentos ao gestor estadual. Um deles é sobre a desativação de barragens de rejeitos para atender às normas estaduais. Segundo a SEMAD, 29 barragens já foram desativadas no estado e outras 25 seguem sendo acompanhadas pelos órgãos de fiscalização ambiental. E a valorização dos servidores do Sistema Estadual de Meio Ambiente e Recursos Hídricos é outra preocupação dos parlamentares. O SISEMA reúne órgãos como a FEAM, o IEF e o IGAM, que cuidam dos recursos naturais do estado. Hoje, esse quadro é formado por cerca de 2 mil servidores e precisam de melhorias na carreira. É o que cobra o deputado Noraldino Júnior, do PSB.
24: Todos nós sabemos da precariedade, da necessidade de avanços em relação a essa categoria, que, na minha opinião, é uma das classes mais importantes. Nós estamos falando de um número menor de 2 mil servidores e que os impactos na valorização desses servidores, eles não necessariamente oneram de forma significativa o caixa.
1: Só lembrando que o conteúdo completo da prestação de contas do governo aos parlamentares está disponível através do nosso portal almg.gov.br da Assembleia Legislativa em Belo Horizonte. Para a Rádio Santa Cruz FM 105,7 no município de Jequitinhonha, Carlos Salomé. Próximas notícias da Assembleia amanhã, neste mesmo horário. Continuem curtindo o programa Radar Santa Cruz com Gilberto Santos. Tenham todos uma excelente segunda-feira, um abraço e até amanhã. Ô Gilberto, aquele abraço para você, excelente tarde e semana de vitórias, viu? Aquele abraço.
19: Abraços para você, Carlos Salomé, volta amanhã trazendo informações importantes da Assembleia Legislativa do Estado de Minas Gerais. Hora certa, são 12 horas. Mais 47 minutos. No próximo bloco, vem chegando o Giro de Notícias. Permaneça comigo na mais ouvida número 1, a Voz dos Vales.
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19: Seja bem-vindo, seja bem-vinda, são 12 horas mais 51 minutos, é o nosso Radar Santa Cruz, o nosso informativo dos vales, aqui nós damos voz à população, 12h52, chegando o giro de notícias.
27: Segunda-feira, 22 de junho de 2026, este é o giro de notícias, eu sou o Norberto Notário e você acompanha os destaques do momento. O presidente Luiz Inácio Lula da Silva deve se reunir nesta semana com o líder do governo no Senado, Jax Wagner, do PT da Bahia, para definir a permanência dele ou não no cargo. A operação da Polícia Federal que ligou o petista ao banqueiro Daniel Vorcaro teria fragilizado sua situação junto ao Planalto. O prazo da prisão domiciliar temporária de Jair Bolsonaro termina na próxima quinta. A extensão do benefício depende do ministro Alexandre de Moraes, relator do caso no Supremo Tribunal Federal. O ex-presidente conseguiu essa permissão de cumprir parte da pena em casa por conta dos seus problemas de saúde. Ele foi condenado a mais de 27 anos de prisão por tentativa de golpe de Estado. O candidato de direita, Abelardo de la Espriella, comemorou a vitória na apuração preliminar dos votos no segundo turno das eleições presidenciais da Colômbia. Apesar de ainda ser necessário ter a divulgação da contagem final, o governista Ivan Cepeda declarou que vai contestar o resultado de aproximadamente 30 mil urnas. O primeiro-ministro britânico Keir Starmer anunciou hoje que vai renunciar ao cargo. Com o anúncio de Starmer, um novo líder deverá assumir o poder até o retorno do parlamento, que está em recesso e volta em setembro. Isso acontece em meio a uma instabilidade política no Reino Unido. As indicações de possíveis substitutos devem começar no dia 9 de julho. O Egito venceu a Nova Zelândia por 3-1 e passou a liderar o grupo G da Copa do Mundo. Isso porque antes, Bélgica e Irã ficaram no empate sem gols. Neste domingo, pelo grupo H, a Espanha goleou a Arábia Saudita por 4-0, enquanto Uruguai e Cabo Verde empataram 2-2. O Giro de Notícias é uma produção da Agência Rádio Web. Produção e apresentação, Norberto Notari. Trabalhos técnicos, Mário Melo.
19: Chegando às últimas do esporte, Rebeca Andrade é ouro no salto no Pan-Americano de ginástica. Carlos Brix destaca pra gente o esporte.
5: O retorno da maior medalhista em Jogos Olímpicos pelo Brasil só poderia mesmo ser desse jeito. Rebeca Andrade faturou a medalha de ouro no salto no Pan-Americano de ginástica artística no Rio de Janeiro. Olha que a própria Rebeca confessou. Havia começado mal a competição e chegou a dar um puxão de orelhas nela mesma.
6: Eu achei que o segundo salto não fosse sair, porque eu fiz um negócio meio ali, meio esquisito. Eu falei assim, não, você vai sim, vamos. Imagina, todo mundo tá te vendo aqui, vai fazer feio agora? Eu falei, não, não, não. Então a torcida, a vibração, tudo isso faz muita diferença. Eu tô muito feliz de estar de volta.
5: A conquista inédita para o Brasil em Pan marcou a volta da nossa atleta multicampeã após quase 2 anos fora de disputas. A ginasta optou por dar um tempo nas competições para cuidar da mente e do corpo. A última participação de Rebeca em competições oficiais havia sido nos Jogos Olímpicos de Paris em 2024, quando conquistou uma medalha de ouro, 2 de prata e 1 de bronze. No encontro com o público e o ginásio, para uma competição oficial, Rebeca Andrade voltou ao lugar mais alto do pódio da ginástica artística, levando ao delírio a plateia que lotou a Arena Carioca 1 na manhã deste domingo na zona sudoeste do Rio. Rebeca ainda alcançou outro feito no dia de competições, recebeu a nota 14.533 e assim ajudou a seleção feminina a conquistar a prata por equipes, além da vaga no Mundial de Roterdã, na Holanda. Além de Rebeca Andrade, o dia de competições trouxe mais alegrias para os brasileiros, como 2 medalhas de prata de Diogo Soares e 4 de bronze, com Arthur Nori, Thaís Fidelis, Sofia Weisberg e Vitaly Guimarães. Agência Rádio Web, produção e reportagem, Carlos.
19: Trazemos a previsão do tempo.
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8: Hoje o céu fica claro a parcialmente nublado em praticamente todas as regiões de Minas Gerais, com possibilidade de pancadas de chuva isoladas no Triângulo Mineiro, Alto Paranaíba, Sul, Sudoeste e Campo das Vertentes. A temperatura mínima registrada hoje em Minas ficou na casa dos 7 graus. A máxima deve chegar a 32 graus. Em Belo Horizonte, nas cidades da região metropolitana, o dia será de céu claro a parcialmente nublado, sem chance de chuva. Na capital mineira, a temperatura mínima foi de 12 graus e a máxima fica na casa dos 27 graus. A umidade relativa do ar mínima deve girar em torno de 40% durante o período da tarde. Repórter Gustavo Cícero, para a Rede Itaçati.
19: Agora em Jequitinhonha, Minas Gerais, são 12 horas mais 57 minutos. Ponto final no nosso Radar Santa Cruz, que estará de volta amanhã ao 12:30. Obrigado pelo prestígio e pela credibilidade de sempre. Permaneça comigo, eu volto após os classificados com Conexão Santa Cruz e a sua participação ao vivo. Aguardo a sua participação aqui na Mais Ouvida.
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8: Santa Cruz FM, sua rádio, sua música. Boa tarde com alegria. Bom demais ter você comigo. São 55 anos de música, jornalismo, fé e missão, você fazendo parte dessa história bonita. Obrigado pela audiência, obrigado pelo carinho de sempre. 1:04 é o nosso Conexão Santa Cruz e a sua participação. Hoje, segunda-feira, 22 de junho de 2026, dia do aeroviário. A igreja celebra São João Fischer e Santo Tomás Moro e a lua é crescente. E aí, como vai? Tudo bem com você? Tudo jóia? Tudo legal por aí? Você passou bem de ontem? Passou bem o final de semana? Espero que sim. Eu, Gilberto Santos, eu tô bom que chega. Vamos juntos até às 3 da tarde com muita música bonita e claro, a sua participação, muita música bonita e claro, a sua participação. Liberar o WhatsApp para você participar comigo. O meu WhatsApp é o 33-3741-1521. Ligou, trocou na melhor e mais ouvida. 1:05, começamos bem a nossa semana com saudades, recordações, Like Ofu aqui na Mais Ouvida. 1:05, boa tarde. Ótima semana para você curtindo a Mais Ouvida, a Voz dos Vales.

0: Bacana demais, iniciamos bem a nossa semana, Laico Fu.
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0: Santa Cruz FM, sua rádio, sua música, você na internet ouvindo a gente. Obrigado pela audiência, você no aplicativo, paz e bem. 1:09 é a nossa Rua do Sucesso, a Rua do Sucesso que tem um patrocínio do supermercado Pais e Filhos, onde você encontra ofertas imperdíveis. 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Já trazemos Alberto Ferreira com a primeira Rua do Sucesso nessa tarde de segunda-feira. Boa tarde, Alberto. Excelente semana.
2: Gilberto Santos, boa tarde. Como é que é o seu nome, moço?
3: Eliezer José do Santo.
2: Oi, Eliezer, a música é com qual cantor?
3: É com a Madre Batista, a princesa.
2: E oferece a música pra quem, amigo?
3: Oferecer para meu filho Sandro e Igo, Darleno e Laene.
2: Aí então, o Gilberto Santos, ele falou conosco no oferecimento do supermercado Pais e Filhos, que tem pão doce, pão de sal, biscoito frio, pastel, a partir das 6 da manhã. 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
0: 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Boa tarde com alegria. 1:12.

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3: Santa Cruz FM, gostosa de se ouvir. Bom demais ter você comigo aqui na número 1. Obrigado pelo prestígio da audiência, obrigado também pela sua participação. Agora 1h22. É a nossa Rua do Sucesso, a Rua do Sucesso, que tem oferecimento do supermercado Pais e Filhos, onde você encontra ofertas e mais ofertas todos os dias para você, cliente amigo. 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De volta, Alberto Ferreira, com a última Rua do Sucesso.
4: Ô, Gilberto Santos, mais uma pessoa na Rua do Sucesso. Inclusive, é o mês do aniversário dela, né?

0: mês de junho, ela completa mais um ano de vida. É o nome da senhora?
1: Ieni Pereira da Silva.
0: Pois é, a senhora quer aquela música do padre Alessandro Campos, né?
1: É, padre Alessandro Campos, eu sou sem Jesus.
0: Pois é, e oferece a música pra quem?
1: É pra mim, é pra minha família, pra meus vizinhos, pra vocês da rádio.
0: Ah, obrigado, viu?
1: Todo da rádio.
0: E o aniversário é que dia?
1: Dia 29 de junho.
0: O Gilberto Santos, a promoção de um da Estilos Calçados com a linha de inverno está arrebentando a boca do balão, né? Mês de festa junina, né? 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
2: 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O que eu sou sem Jesus? 1:25.

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1: Santa Cruz FM, sua rádio, sua música. Hora certa, 1:34. Bom demais ter você comigo. Você, internauta, ouvindo a gente, você no aplicativo, obrigado pelo prestígio da audiência. 1:34. 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Você curtindo a mais ouvida, a Voz dos Vales. Boa tarde, excelente semana para você.

0: Santa Cruz FM, sua rádio, sua música, Alexandre Pires e Tribalistas na mais ouvida. Permaneça comigo, você está na Voz dos Vales.
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4: Santa Cruz FM, sua rádio, sua música, hora certa, 1:47. Onde quer que você esteja, você está muito bem sintonizado, você está na melhor e mais ouvida. A galera bonita ouvindo a gente pelo aplicativo, Beth tá ligadinha, tia Lia, Vaninha, Rita, Vera, Lúcia e Teresina, tá todo mundo aí na sintonia. Alô, alô, boa tarde. A galera curtindo a mais ouvida. 1:48, Santa Cruz FM, tem músicas para todos os gostos. Excelente semana para você curtindo a mais ouvida, a voz dos vales. 1:48, boa tarde, boa tarde.

0: Santa Cruz FM, obrigado pela audiência, Elton John e Sandra de Sá, aqui na Mais Ouvida, seguimos juntos.
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3: 14 horas e 2 minutos.
4: 80 milhões de reais entre agosto de 2024 e agosto de 2025 é o montante estimado em cobranças indevidas de servidores do governo do Distrito Federal. E não foi erro. O Ministério Público do DF investiga corrupção envolvendo o BRB, o ex-secretário de Economia do DF, Ney Ferraz, e o Banco Digital PicPay, que passou a gerir a folha de pagamento dos servidores após decreto distrital permitindo a transferência do serviço do BRB para instituições privadas. O PicPay formalizou interesse 6 dias depois do decreto e assumiu a folha com a promessa de oferecer adiantamento de salários para os servidores sem cobrar juros. De acordo com o Tribunal de Contas do DF, os juros cobrados foram camuflados como taxas. Foram determinados 50 mandados de busca e apreensão nesta sexta-feira, sem pedido de prisão. Entre os alvos estão o ex-diretor do BRB, Paulo Henrique Costa, que está preso no caso do Banco Master, o diretor do PicPay, Eduardo Chay de Simões, indiciado na CPI do INSS, e Ney Ferraz. Em nota, o BRB informou que não tem contrato com o PicPay em relação à gestão da folha de pagamentos. O PicPay afirmou que não reconhece qualquer irregularidade nas operações mencionadas e rejeita a alegação de cobrança indevida. A Secretaria de Economia isentou-se ao esclarecer que a investigação tem como objeto a conduta dos agentes públicos e não a atuação da pasta. Agência Rádio Web de Brasília, Alan Barbosa.
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10: Santa Cruz FM, aqui o sucesso é você, bom demais ter você comigo aqui na Mais Ouvida, são 2:06. Abraçar aí, pessoal ouvindo a gente, turma bonita, dona Emanuela e Roseli, tá na sintonia, Tatiane também, tá curtindo o programa, obrigado pelo prestígio da audiência, 2:07, aqui ouvinte pede, a gente toca na número 1, excelente semana para você curtindo a voz dos vales.

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4: 14:18.
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compreensão de todos. Você está na melhor e mais ouvida, 2:20. Onde quer que você esteja, você está muito bem sintonizado.

0: Santa Cruz FM, sua rádio, sua música, Evonei Fernandes, Essempou aqui na Mais Ouvida. Obrigado pela audiência.
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3: 14:29.
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5: Santa Cruz FM, cada vez mais perto de você. São 2:33, onde quer que você esteja, você está muito bem sintonizado, você está no programa Nota 10 do seu rádio, 2:33, chegando para você, Paulo Ricardo 2.

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0: Santa Cruz FM, são 2:41. Paulo Ricardo, Zezé de Camargo e Luciano, você está na melhor e mais ouvida.
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5: Quatorze horas e 46 minutos.
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5: 24 graus.
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Santa Cruz FM, sua rádio, sua música, hora certa, são 2:49. Tá quase finalizando o nosso Conexão Santa Cruz, dá tempo a gente ouvir duas trilhas lindíssimas. A primeira com a americana Trey Chapman, 2:49 na número 1.

0: Santa Cruz FM, sua rádio, sua música. A saudosa Rock Set finalizando muito bem o nosso Conexão Santa Cruz de hoje. Obrigado pela audiência. Amanhã tem muito mais para você. Obrigado pelo carinho. Um abraço para todos e até amanhã, se assim o nosso bom Deus nos permitir. Já já nós vamos ao Santuário da Mãe Aparecida para a consagração de hoje. Até amanhã. Fiquem todos com Deus.
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A consagração de hoje nós oferecemos aos aniversariantes do dia de hoje, em especial em Jequitinhonha, Sérgio Pinheiro da Silva, na rua Rio de Janeiro, também Jequitinhonha, Adeilza Gomes Cerqueira, na rua no São Pedro do Jequitinhonha, na rua Januária, Maria José de Souza Brito, Zezé Rola, na rua Felipe dos Santos, em Jequitinhonha também Lorenzo Leite Alves, na rua Pitanga, em Belo Horizonte, Benjamin Arifa Lafetá, na rua Wilson Mendes. Parabéns, feliz aniversário, são os votos de toda a família Rádio Santa Cruz. Amigos casais que comemoram o aniversário da sua união matrimonial, Iene Pereira da Silva, Marilene Pereira Prates, Ademir Pereira da Silva Filho, Laura Smith Pereira da Silva, Madalena Smith Pereira da Silva e Lorenzo Leite Alves. Parabéns aí pela união matrimonial de vocês. Os devotos de Nossa Senhora Aparecida estão sintonizados pela fé. Quem está sintonizada pela fé é nossa ouvinte Baba do Vaticano. Ela pede intenção da consagração para ela, para toda a sua família e todos que estão sintonizados pela fé. A consagração de hoje nós oferecemos aos enfermos do Hospital São Miguel de Jequitinhonha, aos idosos da Vila Santana de Jequitinhonha, dedicamos também às crianças do Instituto de Jequitinhonha, de forma especial, dedicamos também aos irmãos detentos privados de liberdade, de forma especial aos enfermos do Hospital Municipal Antônia Grapiúna, lá em Joaíma, aos idosos da Casa de Repouso em Joaíma. Oferecemos também aos enfermos do Hospital Apromif de Felisburgo, também dedicamos aos idosos da Casa de Repouso em Felisburgo. Oferecemos também aos enfermos do Hospital São Vicente de Paulo em Águas Formosas e aos enfermos do Hospital Deraldo Guimarães em Almenara. Vamos ao Santuário da Mãe Aparecida para a consagração de hoje.

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0: Santuário Nacional de Nossa Senhora Aparecida. Sejam todos bem-vindos, você que nos acompanha pela Rádio Aparecida e as demais rádios associadas, entre elas Arca da Aliança, Catedral, Santana, Rural, Arca da Aliança novamente, FM, a Foz Metropolitana de Uberaba, Rádio Vale, Rádio Sul Goiana, entre outras, estão também coligadas com a Rede Aparecida de Rádio para acompanhar no momento da nossa consagração. Em nome do Pai, do Filho e do Espírito Santo.
1: Amém.
0: O anjo do Senhor anunciou a Maria.
1: E ela concebeu do Espírito Santo.
0: Ave Maria, cheia de graça, o Senhor é convosco. Bendita sois vós entre as mulheres. E bendito é o fruto de vosso ventre, Jesus.
1: Santa Maria, Mãe de Deus, rogai por nós, pecadores, agora e na hora de nossa morte. Amém.
0: Eis aqui a serva do Senhor.
1: Faça-se em mim segundo a vossa palavra.
0: E o Verbo de Deus se fez carne.
1: E habitou entre nós.
0: Ave Maria, cheia de graça, o Senhor é convosco. Bendita sois vós entre as mulheres. E bendito é o fruto de vosso ventre, Jesus.
1: Santa Maria, Mãe de Deus, rogai por nós, pecadores, agora e na hora de nossa morte. Amém.
0: Rogai por nós, Santa Mãe de Deus,
1: para que sejamos dignos das promessas de Cristo.
0: Infundi, Senhor, vos rogamos, a vossa graça em nossos corações, para que nós que conhecemos pela anunciação do anjo a encarnação de Jesus Cristo, vosso Filho, por sua paixão e morte na cruz, cheguemos à glória da ressurreição, pelo mesmo Cristo, nosso Senhor.
1: Amém.
0: A nossa meditação, eu gostaria de deixar apenas uma pequena palavrinha, a palavra de Deus. Cristo nos dirige a palavra e diz: vinde a mim, vós todos que estáis cansados e fatigados, sobre o peso de vossos fardos, e eu vos darei descanso. Que alegria poder ouvir essas palavras insubstituíveis e tão cheias de vida. Feliz quem se deixa tocar pela imensa vida que a palavra do Senhor nos traz. Você que tem aí na sua casa um copo d'água perto do rádio, nós vamos abençoar essa água agora. E você também que se encontra pessoalmente aqui no Santuário Nacional, também guarde aí a sua garrafinha de água, o seu copo de água, para que nós possamos abençoá-los. Oremos. Ó Deus eterno e todo-poderoso, quiseste que pela água, fonte de vida e princípio de purificação, as nossas almas fossem purificadas e recebessem o prêmio da vida eterna. Abençoai esta água para que nos proteja e renovai em nós a fonte viva de vossa graça, a fim de que nos livre de todos os males e possamos nos aproximar de vós com o coração puro e receber a vossa salvação, e que ela nos recorde a água de nosso batismo como fonte que jorra para a vida eterna. Por Cristo, Senhor nosso.
1: Amém.
0: Vamos agora, se você que pegou o folheto aí, vamos acompanhar a consagração à Nossa Senhora.

Ó Maria Santíssima, pelos méritos de nosso Senhor Jesus Cristo, em vossa querida imagem de Aparecida, espalhais inúmeros benefícios sobre todo o Brasil. Eu, embora indigno de pertencer ao número de vossos filhos e filhas, mas cheio do desejo de participar dos benefícios de vossa misericórdia, prostrada a vossos pés, consagro-vos o meu entendimento, para que sempre pense no amor que mereceis. Consagro-vos a minha língua, para que sempre vos louve e propague a vossa devoção. Consagro-vos o meu coração, para que depois de Deus vos ame sobre todas as coisas. Recebei-me, ó Rainha incomparável, vós que o Cristo crucificado deu-nos por mãe, no ditoso número de vossos filhos e filhas. Acolhei-me debaixo de vossa proteção. Socorrei-me em todas as minhas necessidades espirituais e temporais, sobretudo na hora de minha morte. Abençoai-me, ó celestial cooperadora, e com a vossa poderosa intercessão, fortalecei-me em minha fraqueza, a fim de que, servindo-vos fielmente nesta vida, possa louvar-vos, amar-vos e dar-vos graças no Senhor.

0: Antes de dar a bênção final, agradecemos a todos vocês que se encontram aqui no Santuário Nacional e rezaram de perto e se consagraram a Nossa Senhora Aparecida. Agradecemos você que nos acompanhou através das ondas da Rádio Aparecida e das demais emissoras coligadas neste momento de oração. Muito obrigado pela sua presença e que Nossa Senhora possa derramar no coração de cada um de vocês as suas melhores bênçãos. O Senhor esteja convosco.
1: Ele está no meio de nós.
0: A nossa proteção está no nome do Senhor,
1: que fez o céu e a terra.
0: Abençoe-nos por Nossa Senhora Aparecida, o Senhor Deus Todo-Poderoso, em nome do Pai, do Filho e do Espírito Santo.
1: Amém.
0: Vamos em paz e que as bênçãos de Deus nos acompanhem.

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4: Muito boa tarde para você, meu amigo. Uma ótima tarde para você, meu amigo ouvinte. Tá começando a tarde nossa. Olha a hora certa para você, 3:19. Hoje é segunda-feira, dia 22 de junho de 2026. Hoje que é dia do economiário, também é dia mundial do Fusca. Hoje também é dia do aeroviário e eu quero parabenizar você que faz parte aqui do nosso Clube dos Amigos. Você aí do outro lado do rádio, soprando velinhas na data de hoje. Eu quero desejar para você aqui muito muita paz, saúde, felicidades, alegrias mil, tudo de bom para você, muitos e muitos anos de vida para todos os aniversariantes do dia de hoje. E a gente começa bem demais o A Tarde é Nossa, mandando aquele boa tarde mais que especial para você que tá aí acompanhando através do site, através do aplicativo, na

0: hoje com música, informação e a sua participação, viu? Nosso telefone está mais que liberado para você ligar, participar e interagir aqui conosco. Lembrando sempre, para você que quer participar através da mensagem por áudio, já sabe, mensagens de até 30 segundos é o padrão aqui do nosso programa. Vamos juntos! Para começar bem demais essa nova semana, iniciar com o pé direito essa segunda-feira, vamos trazer ele, é o Alberto Ferreira, é o homem da galinha gorda e a nossa Rua do Sucesso que tem o oferecimento do supermercado Pais e Filhos, o dono do menor preço da cidade, Telepizza Bacana, lembrando sempre, a loja abre a partir das 6 da tarde, é lá em Joaíma, é com o amigo Toninho Bacana. 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Esse pessoal todo tá trazendo, é ele, é o Alberto Ferreira, o homem da galinha gorda e a nossa primeira Rua do Sucesso de hoje.
1: Ô, Tyson Ribeiro, boa tarde, a nossa Rua do Sucesso. Como é que é o nome da senhora?
2: É Ana Cristina Souza Cunha.
1: Acertou. Ô, dona Ana Cristina, qual é a
2: quem
1: música?
2: É o Amado Batista, pode ser qualquer uma.
3: Oh, e meu amado.
1: Sim, e a senhora oferece a música pra quem?
2: Ofereço pra minha filha, que é Renata. É Nora, minha irmã.
1: Isso.
2: É pra minha vizinha, a Bela.
4: Obrigado, irmão.
2: E toda minha família. Acertou. Que gosta de Amado Batista.
1: Beleza, obrigado, viu?
4: Então,
1: o gordo, quem é que manda pro gordo?
2: É, e pro gordo também.
4: Tá apaixonado.
2: Gordo da verdura.
1: Ele vai apaixonar.
2: Tá.
1: Será que tá?
2: Eu acho que tá.
1: Ele arrumou uma nora aí pra dona Geralda, não sei não, dona Geralda fica com ciúme.
2: Pois é.
1: Tá aí o Tyson Ribeiro, dona Geralda aí recuperando da saúde, né? Internada aí, mas breve ela se recupera pra encarar a jornada, né? Pois é. 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Tem um camarada que veio de Belo Horizonte e tá dando um giro pela cidade, viu, Tyson Ribeiro? Olha só, Alisson Roberto, você tá na Rua do Sucesso aqui, manda um alô pra Tyson Ribeiro. Aí você veio passear aqui de hoje, moço? Não errou o caminho, não? Não perdeu aqui na cidade, não?
5: Sabia, não? Fala, Alberto Ferreira, um abraço pra você. Fala, Tyson, um abraço. Um alô especial para o ouvinte aí da Rádio Santa Cruz, pessoal da Rua do Sucesso que tá acompanhando aí o programa. Olha, rapaz, uma vez que a gente deixa alguma coisa perdida aqui em Jequitinhonha, sempre a gente vem buscar.
1: O então, caminho de casa, você perdeu?
5: É, já tá, exatamente. Eu tô tentando encontrar ele aqui, rapaz. Ainda não achei não, viu? Mas estão por aqui.
1: Pelo jeito, o homem tá mais perdido que cachorro que caiu da mudança, viu?
4: É
1: com você.
0: Beleza, Alberto, chegando o sucesso com o Amado Batista e a participação de Gustavo Lima, música Alucinação.

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3: 15:30.
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0: voltamos com a tarde nossa, 3:37. Uma ótima tarde para todo mundo que tá curtindo, acompanhando o nosso programa. Eu tenho um recado para você, viu? A presidente do Sindicato dos Trabalhadores Rurais de Jequitinhonha convida todos os associados, trabalhadores e trabalhadoras, aposentados e pensionistas para a Assembleia Geral Ordinária de Prestação de Contas, que será realizada na próxima sexta-feira, dia 26 de junho de 2026, a partir das 9 horas da manhã, no Salão de Reuniões do Sindicato dos Trabalhadores Rurais de Jequitinhonha. Na oportunidade, serão tratados de assuntos previdenciários, crédito rural, desenrola rural e outros assuntos de interesse do trabalhador rural. Sua presença é de grande importância. 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Esse pessoal todo tá trazendo é ele, é o nosso amigo Alberto Ferreira e a nossa segunda Rua do Sucesso de hoje. Tá preparado, Alberto? A Rua do Sucesso é com você, meu amigo.
1: Tyson Ribeiro de volta com a nossa Rua do Sucesso. Como é que é o nome da senhora?
2: Zilda.
1: Dona Zilda, esposa do Domingos do Brejão. Pede uma música aqui na programação.
2: Quero pedir uma música com Cristiano Neves. Acertou. Preço pra domingo, pra todos do Brejão.
1: Isso. Obrigado, senhora.
2: Muito obrigado. Nada. Preço pro pessoal da Raider também.
1: É na luta. Obrigado aí, Tyson Ribeiro. 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
0: Beleza, Alberto? Chegando o sucesso com Cristiano Neves. Te amei, te amo e por você eu chorei.

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2: 15 horas e 46 minutos.

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7: Boa tarde. De volta com A Tarde é Nossa, 3:51. Deixar um abraço aqui pra nossa amiga Lúcia, tá acompanhando aqui no bairro Centro. A nossa amiga Baba do bairro Vaticano também tá aí no rádio ligado. Lindalva Alves lá de Felisburgo tá aí nos acompanhando. Renato Paulista na Avenida Brasil. Daqui a pouquinho a gente começa a atender todos os pedidos musicais. Deixar um abraço também pro nosso amigo Robson Móveis Planejados lá em Belo Horizonte, tá acompanhando através do nosso aplicativo. 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Esse pessoal todo tá trazendo é ele, é o nosso amigo Alberto Ferreira, com a última Rua do Sucesso de hoje. Preparado, Alberto? A Rua do Sucesso, a última de hoje, é com você.
8: Ô, Tati Oliveira, ela anda mais sumida do que nota de 200 no bolso de Alberto Ferreira. A dona Ana Luísa, esposa do velho. O Tati sempre manda música pra vocês lá e tudo, mas aqui na cidade a senhora quase não vem mais. Por quê, gente?
9: Oi, Tati, tudo bom? Não, a gente vem, mas agora bem, na feira querida. A gente deu uma pausa na feira.
8: Sim, tem muita galinha gorda lá?
9: Tem algumas, tem muita não.
8: Tati Oliveira é fã de galinha gorda.
9: Tati Oliveira e Alberto Ferreira.
8: Até eu. Eu tô na lista.
7: Alberto Ferreira é mais do que eu.
8: Gente, acertou. A música é com qual cantor?
9: Pode ser uma de Zezé, fica a escolha aí.
8: Vai pro véio, né?
9: Vai pro véio, vai pro Gabriel e todos os ouvintes que gostar da música.
8: Gabriel é um menininho de mamãe?
9: Gabriel é um rapazinho, já tá um rapazinho de mamãe.
8: Mais alto que a senhora já, hein?
9: Exatamente, cresceu bastante.
8: Aí ele aí, ó. Ei, Gabriel, tá tudo bem?
9: Tudo.
8: Beleza, xerox da mãe, né?
9: É, minha cópia.
8: Obrigado, senhora.
9: Obrigada, viu? Alberto.
8: Vai com Deus.
9: Amém. Tudo de bom.
8: Se espirrar no caminho, Deus te ajude.
9: Amém.
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7: Beleza, Alberto? Chegando o sucesso com Zezé Di Camargo e Luciano, a música Olhos de Lua.

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0: 16:02.
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Voltamos com A Tarde é Nossa, 4:07. Deixar um abraço especial aqui pro nosso amigo ouvinte, tá acompanhando o nosso programa. Deixa eu ver o nome dele aqui, é o Nego do Açougue lá em Itaubim. Toda a galera aí acompanhando o nosso programa, agradeço pelo carinho, viu? Eu tenho um recado pra você aqui. O Pastel El Shaddai comunica que amanhã não haverá atendimento, viu? É, ele retorna na quinta-feira. Agradece a compreensão de todos, viu? Então amanhã não tem Pastel El Shaddai, que retorna na quinta-feira. Quero deixar um abraço especial aqui também pra minha amiga, Dona Julinha, tá sempre acompanhando o nosso programa. Meu amigo Rony, lá em Belo Horizonte. Senhor Geraldo Batata também tá com o rádio ligado. Agradeço pelo carinho da audiência. Deixar um abraço também pro Zé dos Santos, o Meifi, toda a galera aí acompanhando o nosso programa no Bar da Alegria. Meu amigo Roberto também tá sempre com o radinho ligado. Vem chegando o sucesso com Jorge Mateus, a música Amo Noite e Dia. 4:07. Daqui a pouquinho a gente atende mais pedidos musicais. Boa.

0: Obrigado. Valeu, Gilberto.
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2: 16:17.
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1: E voltamos com A Tarde é Nossa, 4 horas e 21 minutos. Eu tenho um recado pra você, viu? 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Quero deixar um abraço aqui pro meu amigo Gervan, de lá do Campo Novo, tá sempre acompanhando o nosso programa, o Gordo da Verdura, o Beto lá na Beto Agroveterinária, Vanderlei na padaria São Cristóvão, sempre com o radinho ligado. Deixar um abraço aqui pro Pedro lá no bairro Nova Esperança, um abraço também aqui pra Simone no bairro Nova Esperança 2, minha mãe também tá na sintonia, Dona Rosa, Vanessa, tá todo mundo ligado aí no A Tarde é Nossa. 4 horas e 22 minutos, vem chegando o sucesso com Zezé de Camargo e Luciano, a música Tapa na Cara. Quero deixar um abraço aqui pra minha amiga Ninha lá no bairro Vaticano, também pra Ridalva no bairro Alvorada, sempre acompanhando o nosso programa. Música.

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1: 16:33.
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8: Voltamos com A Tarde é Nossa, 4:37. A gente traz agora uma reportagem do nosso amigo Alberto Ferreira, que esteve no Hospital São Miguel ontem, domingo, e conversou com o deputado Wendel Mesquita, que estava em visita à entidade. Alberto, boa tarde.

0: Rádio Santa Cruz, 55 anos. Vamos conversar com o Rodolfo Moron, que é o vice-presidente aqui do Hospital São Miguel e Almas. Fala pra gente aí, recebendo o deputado estadual, o Wender Mesquita, nesse domingo, dia 21 de junho.
1: Olá, Alberto, ouvintes da Rádio Santa Cruz, mais uma vez um prazer falar com vocês. É uma alegria, Alberto, a gente sabe que as instituições filantrópicas não sobreviveriam sem o apoio das emendas parlamentares, né? E o professor Wender é um grande apoiador da instituição já há muito tempo, né? Vem fazendo aporte de recursos e não só isso, né? Está se comprometendo com a gente aqui a apoiar outras demandas que não sejam financeiras, mas que a instituição precisa de apoio, seja na interlocução com outros órgãos estatais, como é o caso agora do pedido que a gente acabou de fazer em relação à CEMIG, que é uma demanda que tem nos preocupado, né? Pode gerar bloqueio nas contas da instituição. Então o deputado já se comprometeu a abrir uma agenda com a CEMIG e esse apoio, além, é claro, do apoio fundamental das emendas, somam e muito para que a condução da entidade seja feita de uma maneira efetiva, né?
0: E a situação do hospital com a Copasa?
1: Com a Copasa nós tivemos lá em Belo Horizonte a semana passada, né? Conversamos com a presidenta da Copasa, a equipe técnica nos recebeu. A gente já havia sido condenado a pagar R$400 mil, na dívida total ela ultrapassava R$1.200.000, então era R$400 mil mais o período que ela tinha entrado em litígio. A gente mandou duas propostas, a gente agora aguarda o retorno para ver se vai ter, qual vai ser a partir dali a medida a ser tomada, né?
0: Bom, o deputado estadual Wender Mesquita está aqui, mas pegar uma palavrinha aqui do Mandim, que ele que fez um pedido aí de uma emenda. Qual foi o valor que você pediu para ele? Como que foi a recepção do deputado?
2: Ô, meu amigo, tudo bem? E ouvintes aí da Rádio Santa Cruz. Foi maravilhoso, né, cara? O Wender lá sempre é maravilha, a gente chegar lá no gabinete dele lá, recebe a gente muito bem. Quando eu falei com ele sobre a emenda, né, aqui pro hospital, ele não mediu esforços, na hora, falou, não, mas na hora, vamos colocar lá para você, já saí de lá com a emenda, graças a Deus, agora dia 16, né, caiu na conta, tá paga, então eu creio que vai ajudar muito, né, aqui pro hospital, e estamos na caminhada aí, vamos caçar mais recursos, se Deus quiser, para ajudar nosso hospital aqui, que merece, né, todo esforço possível aí, de nós, da política e também, né, de outras pessoas aí que puder dar força para o nosso hospital, tá aí, viu?
0: Obrigado. R$180 mil.
2: R$180 mil, e se Deus quiser vai vir mais, se Deus quiser.
0: E aí, deputado, eu gostaria que o senhor falasse, além dessa emenda, o senhor já conseguiu outras em outros períodos, né?
3: Isso, primeiramente, um abraço aqui a todos os amigos da Rádio Santa Cruz, essa rádio que eu tenho um carinho enorme, mando um abraço pro nosso Frei, todos aqueles que estão nos escutando, não só na cidade de Jequitinhonha, mas tem ouvinte aí para todos os lados, sei que até lá na comunidade do Paraguai, em Facebook, tem gente ouvindo a Rádio Santa Cruz, e dizer, da alegria de poder mais uma vez ajudar o Hospital São Miguel. Eu sou suspeito, porque eu sou apaixonado com esse hospital, já foi mais de R$1 milhão investido aqui no nosso mandato, e agora com essa nova gestão, né, do Frei, juntamente com o Rodolfo, vice-presidente, doutor Haroldo e toda a equipe, a gente está aqui trazendo mais R$180 mil, já está na conta da prefeitura para fazer o repasse para o hospital e abraçando outras causas. Vamos estar agora em breve com a CEMIG, tentando negociar essa dívida. E eu entrei com um projeto de lei na Assembleia também, agora na privatização da Copasa, para que houvesse isenção de todos os hospitais em Minas Gerais, porque todos eles, 80% deles, têm dívida com a Copasa, com a CEMIG, mas infelizmente o projeto não foi para frente na casa, mas nós estamos fazendo a nossa parte e estamos aqui hoje trazendo mais essa emenda, pedido do Mandim, junto com o nosso embaixador também. Estou aqui ao lado do amigo Olavo, eu convidei para que ele pudesse conhecer o hospital e ele fez um compromisso aqui com a cidade de Jequitinhonha de ser aí, né, grande embaixador de um grande evento beneficente que a gente vai propor aqui para a diretoria para arrecadar fundos, né, para as dívidas ali mais, vamos dizer, menores. Então ele já se dispôs a estar à frente desse grande evento beneficente e eu quero agradecer imensamente meu amigo Olavo, que hoje veio comigo aqui, conheceu a realidade do hospital e também está abraçando agora e vai ser um grande companheiro aí nessa luta.
0: Olavo, o que você gostaria de falar nesse momento aqui?
4: Alberto, prazer em revê-lo, Ouvintes da Rádio Santa Cruz, é um prazer estar falando novamente com você. A gente realmente veio aqui conhecer um pouco da realidade, acompanhando o professor Wendel, não só aqui no Jequitinhonha, mas por toda Minas Gerais, parabenizar por essa ação, por mais esse repasse de 180 mil reais, sabendo do histórico passado. Sou parceiro do professor Wendel, temos feito ações sociais há mais de 15 anos, e nós tivemos estamos tendo essa oportunidade de estar fazendo esse evento, a futuro, liderado pelo nosso vereador aqui em Mangi, e vamos fazer muito mais, que nós sabemos hoje da situação, existem projetos futuros, eu sei que talvez é algo de promessa, não é o que o hospital está precisando, mas ele tem que ter sim alguns sonhos a futuro e nós fazemos parte disso. Atualmente nós estamos confirmando essa emenda aqui junto com o professor Wendel, faço parte do projeto, como também ele faz parte das ações que nós temos feito aqui na cidade do Vale, e não será diferente que no Jequitinhonha. Então esse evento será liderado e mestrado por mim e pelo professor Wendel.
0: Doutor Haroldo está aí caladinho, escutando, são muitos problemas, mas as soluções vão aparecendo, né?
5: Agradecer a presença da Rádio Santa Cruz nesse evento, principalmente a colaboração do deputado Wendel e de Olavo, que estão aqui conosco, nos prestigiando, e o deputado nos agraciando com uma emenda através do vereador Mandim de 180 mil reais. Isso nos torna-se com mais vontade, com mais força de querer trabalhar em benefício da população e, sobretudo, das pessoas mais humildes, daquelas que realmente precisam do Hospital São Miguel. Eu já estou aqui há mais de 4 décadas, então eu sei da necessidade, eu sei das dificuldades e haveremos, com certeza, de passar, de frutificar tudo aqui que foi nos ofertado em benefício da comunidade e principalmente dos mais carentes. Nosso muito obrigado ao professor Wendel e é o futuro deputado federal Olavo, que está conosco nessa jornada. Compromisso feito, compromisso assumido. Muito obrigado.
0: Wendel, as suas considerações, que bom que você veio, e a gentileza com a nossa equipe aqui no Hospital São Miguel.
3: Considerações aqui, eu tenho só a agradecer a Deus em primeiro lugar, que desde o primeiro mandato eu estou no segundo, eu abracei a cidade de Jequitinhonha, junto com os amigos como Juscelmar, Eduardo, Anderson e tantos companheiros que a gente tem aqui que se tornaram grandes amigos. Então eu quero dizer que podem contar comigo como sempre contaram, desde o início do meu primeiro mandato, agora no segundo a gente faz ações, a gente traz recursos para a cidade de Jequitinhonha e vamos continuar sempre, sempre ajudando não só o hospital, mas o asilo, a PAI, como as instituições, como a gente sempre tem feito. Então, obrigado aí a cada companheiro que acredita e está junto conosco.
0: Ouvimos o deputado estadual Wendel Mesquita, reportagem Alberto Ferreira.
6: Muito obrigado, Alberto, pelas informações. A qualquer momento você pode retornar conosco na nossa programação.
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8: 16:46.

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Atenção, atenção, amigos e amigas, está no ar o nosso momento mais especial do dia. É o quadro que celebra a vida, a amizade e o carinho daqueles que fazem parte da nossa história. Hoje a nossa Rádio Santa Cruz, ela se enche de alegria para celebrar o aniversário dos nossos queridos membros aqui do Clube de Amigos. Que privilégio é ter vocês conosco, acompanhando, apoiando e fazendo parte desta grande família. Vamos fazer aqui o registro dos amigos que renovaram conosco no nosso Clube de Amigos. Ireni Pereira da Silva, Marilene Pereira Prates, Ademir Pereira da Silva Filho, Laura Schmidt Pereira da Silva, Madalena Schmidt Pereira da Silva, Lorenzo Leite Alves. Aos amigos que hoje, dia 22 de junho, completam mais um ano de vida. Completando mais um ano de vida hoje, dia 22 de junho, em Belo Horizonte, Benjamin Arifa Lafeta, na rua Wilson Mendes. Completando mais um ano de vida hoje, dia 22 de junho, em Jequitinhonha, Sérgio Pinheiro de Silva, na rua Rio de Janeiro. Adeusa Gomes Cirqueira, no São Pedro do Jequitinhonha, na rua Januária. Maria José de Souza Brito, popular Zezé Rola, na rua Felipe dos Santos. Lorenzo Leite Alves, na rua Pitanga. A Rádio Santa Cruz parabeniza com muito carinho todos os amigos do nosso clube que hoje celebram mais um ano de vida. Que este dia seja repleto de alegrias, saúde, paz e muitas bênçãos. Que Deus ilumine cada passo da sua vida, renove as forças, os sonhos e as esperanças para um novo ciclo cheio de realizações. Recebam o nosso abraço fraterno e os votos sinceros de toda a equipe Rádio Santa Cruz, que nunca falte motivos para sorrir e agradecer pelo precioso dom da vida. Também queremos expressar nossa profunda gratidão a todos os amigos que renovaram a sua participação no nosso Clube de Amigos. A sua confiança, apoio e generosidade são fundamentais para que possamos continuar nossa missão de evangelizar, informar e levar uma mensagem de fé e esperança a tantas famílias. Que Deus recompense abundantemente cada gesto de carinho e solidariedade. Vocês fazem parte desta grande família e são peças importantes na história da Rádio Santa Cruz. Parabéns aos aniversariantes e muito obrigado aos nossos amigos colaboradores. E se você, amigo ouvinte, quer fazer parte desta família do bem, venha para o nosso Clube de Amigos, pois juntos somos mais fortes, mais felizes e seguimos fazendo a diferença todos os dias. Você pode falar com os nossos representantes. Lá em Joaíma tem a Solanjinha, também tem o Dazinho Chaveiro. Aqui em Jequitinhonha pode falar com a nossa amiga Dona Ceiça, que há mais de 30 anos presta serviços ao Clube de Amigos. Pode falar com Alberto Ferreira pelas ruas da cidade, na feirinha. Também pode vir aqui nos nossos estúdios, conhecer toda a nossa equipe, tomar um cafezinho quente. Se você quer que é de outra cidade, outro estado, até mesmo de outro país e deseja ingressar no Clube de Amigos, pode mandar mensagem pra gente no Telezap, que é o 33-3741-1521. Falta só você aqui pra nossa família ficar completa. Pode falar também com Lindalva Alves, lá em Felisburgo. A você, amigo ouvinte, que hoje celebra mais um ano de vida, receba o nosso abraço, o nosso carinho e os mais sinceros votos de alegrias, felicidades mil, tudo de bom pra você, viu? Pra todos os amigos do clube, todos os aniversariantes do dia de hoje, a gente manda essa linda canção com o Padre Fábio de Melo, a música Te Desejo Vida.

0: horas em Belo Horizonte, 23 graus na Itatiaia, umidade relativa do ar 47%, os destaques de polícia.
1: Polícia Federal deflagra em Belo Horizonte operação em combate à posse ilegal de armas de fogo e contrabando, e homem acaba preso em flagrante. A operação Guardiões de Fogo mira a posse ilegal de armas de fogo obtidas mediante fraude no processo de concessão de registro de CACs. Colecionadores, atiradores, esportivos e caçadores. As investigações indicam que o investigado teria utilizado documentos fraudulentos durante a fase de concessão do registro, burlando os requisitos legais exigidos para aquisição e manutenção de armas de fogo. De acordo com a Polícia Federal, durante a prisão do investigado, foi constatado que ele mantinha a guarda de armas de fogo em endereço diverso do informado e autorizado no registro, além de suspeita de envolvimento em contrabando de cigarros e de contrabando de equipamentos clandestinos de recepção de sinal de televisão. Repórter Amanda Antunes.
2: A Polícia Civil apresentou agora há pouco para a imprensa os detalhes de um caso que terminou com um empresário de 37 anos, dono de uma empresa de consultoria de vistos americanos, indiciado por estelionato. A empresa fica no bairro Estoril, região oeste de Belo Horizonte, e existe desde 2022. Porém, agora em 2026, a polícia recebeu 6 boletins de ocorrência de estelionato sobre essa empresa. No caso que foi apresentado hoje, um casal pagou R$3.000 para o suspeito para que ele ajudasse no processo de visto para os Estados Unidos, já que eles queriam ir para a Copa do Mundo. De acordo com a investigação, ele apresentou documentos falsos comprovando que havia marcado um horário para eles na embaixada americana em Brasília, mas chegando lá, as vítimas não foram recebidas, ou seja, perderam o dinheiro. A Polícia Civil indiciou o homem e pediu a suspensão das atividades da empresa dele para a justiça. Questionado pela nossa reportagem, o suspeito disse que não houve estelionato e, na verdade, aconteceu um desacordo comercial. Repórter Felipe Quintela.
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0: Anvisa, Agência Nacional de Vigilância Sanitária, atualizou hoje o status de produtos da marca IP que estiveram comercialização e uso suspensos em abril deste ano. As resoluções liberaram detergentes e desinfetantes de lotes terminados em 1 e produzidos a partir de 1º de janeiro deste ano. De acordo com o órgão, a medida foi adotada depois da apresentação pela empresa de laudos satisfatórios para todos os lotes de detergentes e desinfetantes produzidos este ano. A lista com todos os produtos liberados está no site ip.ind.br ou no gov.br/anvisa.
4: O ex-governador de Minas Gerais e atual pré-candidato à presidência da República, Romeu Zema, disse que a eleição estadual de 2026 deve seguir um cenário semelhante ao observado recentemente no Chile, com vários candidatos da direita disputando o primeiro turno e uma união de forças conservadoras na etapa final. Zema destacou que o PSD e o Partido Novo já estão alinhados em Minas Gerais e disse que o vice-governador Matheus Simões, como pré-candidato ao governo, é a opção. Segundo ele, lideranças como Ronaldo Caiado e Ratinho Júnior também poderão estar juntas em um eventual segundo turno.
5: PSD e o Partido Novo já estão juntos em Minas Gerais, aonde o Matheus Simões, que é o atual governador, saiu do Novo e foi para o PSD, e o Novo vai indicar o candidato a vice-governador. Me dou bem com Caiado, me dou bem com Kassab. Tenho certeza que no segundo turno nós vamos estar juntos, sim.
4: De Brasília, Aline Peçanha.
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6: Acidente interdita agora parcialmente a MG20, Avenida Risoleta Neves, no sentido Santa Luzia, altura do bairro São Gabriel. No anel rodoviário, pista liberada agora no sentido Vitória, chegada ao viaduto da Avenida Amazonas, local onde houve um acidente agora há pouco que interditava a faixa da esquerda. E na BR-040, trânsito bem ruim na chegada a Belo Horizonte, na reta do bairro Califórnia, por mais de 2 quilômetros. Informação de veículo com defeito no encontro com a Avenida Delta. Da Central de Trânsito, Itatiaia Mive, repórter Gustavo Cícero.
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8: 17 horas e 6 minutos.
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1: Oi, Thais, boa tarde.
2: Boa tarde,
1: tudo bem,
2: amiga,
1: com você?
2: Tudo bem?
1: Aqui é Maria Helena, da Fazenda Lajeiro, do município de Ponto dos Volantes.
2: Isso.
1: Gostaria de ouvir uma música com Sérgio Silva.
2: Pode deixar, viu?
1: Qualquer um. Mereço para minha família, todos vocês da Santa Cruz e para todos que me escutam e gostaram da música.
2: Abraço para você também, minha amiga Maria Helena da Fazenda Lajedo, tá acompanhando o nosso programa aí. Vou mandar para você na sequência sucesso com Sérgio Silva, música Faz um Mês. Essa música também vou mandar de forma especial para Vitória, tá acompanhando a gente no bairro Alvorada, todos os dias com o rádio ligado. Agradeço pelo carinho da audiência. Minha amiga Ione tá acompanhando aí no bairro Vaticano. Ela tá pedindo uma música com Daniel e Samuel, a música Você é Especial. Tá oferecendo para todos da Rádio Santa Cruz, também para sua família e para todos os ouvintes. Um abraço para você, Ione. Obrigado pelo carinho, viu? Eu mando para você na sequência. Antes de tocar os sucessos aqui, eu tenho um recado para você, viu? A AMA comunica que devido ao feriado municipal na quarta-feira, não haverá coleta de lixo na quarta-feira. Retornará na quinta-feira com a mesma rota de quinta-feira, viu? A rota de quarta-feira será feita na sexta-feira. Pedimos, por favor, que não coloque o lixo na rua. Desde já agradecemos a compreensão de todos, viu? Então, na quarta-feira, não haverá coleta de lixo. Então, pedimos para você não colocar o seu lixo na rua, porque os cachorros, eles rasgam o lixo, deixam as nossas ruas todas sujas, atraem muitos animais. Então coloque o lixo para fora. Se você tiver a rota do caminhão do lixo na quarta-feira, coloque na sexta-feira, viu? Você que tem a rota de lixo na terça-feira, a coleta vai ser normal, mas na quarta-feira não haverá coleta de lixo. Por isso, não coloque o lixo para fora, viu? 5 horas e 26 minutos, chegando o sucesso com Sérgio Silva, Faz um Mês, e na sequência Daniel e Samuel, Você é Especial.

0: 17:35.
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Voltamos com a tarde nossa, 5:39. Ótima tarde para todo mundo ligado aí no nosso programa. Eu tenho um recado para você, viu? Atenção, a AMA comunica que devido ao feriado municipal na quarta-feira, não haverá coleta de lixo na quarta-feira. Retornará na quinta-feira com a mesma rota de quinta-feira, viu? A rota de quarta-feira será feita na sexta-feira. Pedimos, por favor, que não coloque o lixo na rua. Desde já agradecemos a compreensão de todos, viu? Então, na quarta-feira não haverá coleta de lixo, que retorna na sexta-feira para o pessoal aí que tem a coleta de lixo sendo feita na quarta-feira. Pedimos para vocês aí, a população, aos nossos ouvintes, não coloquem o lixo nas ruas, porque os animais, eles rasgam o lixo, deixam as nossas ruas bastante sujas e deixa feia a nossa cidade, né? Vamos deixar para colocar o lixo na sexta-feira, que assim vai ter a coleta do lixo, viu? 5:39. Quem tá participando conosco aqui é a nossa amiga Baba, lá do bairro Vaticano, tá curtindo aí o nosso programa. Quero deixar um abraço também pra tia Cida, tá com o rádio ligado aí, sempre com o radinho acompanhando. Minha amiga, a nossa amiga Dalva, lá no São Pedro do Jequitinhonha, também a Alzeni da Transilvânia, Elidiomar, lá no Giru, em Joaíma, Elísia, na comunidade Quarteirão, a Preta do Convém também tá aí nos acompanhando. Eu vou mandar para vocês aqui um sucesso com Roberto Carlos, a música A Distância. Daqui a pouquinho tem a nossa última de hoje aqui do nosso programa. 5:40.

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2: 17 horas e 48 minutos.

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Voltamos com a tarde nossa, 5 horas e 51 minutos. O nosso programa de hoje já na sua reta final. Quero deixar um abraço aqui pra dona Dilma, tá nos acompanhando lá na rua 3 de outubro. Eu tenho um recado pra você, viu? A AMA comunica que devido ao feriado municipal na quarta-feira, não haverá coleta de lixo na quarta-feira. Retornará na quinta-feira com a mesma rota de quinta-feira. A rota de quarta-feira será feita na sexta-feira. Pedimos, por favor, que não coloque o lixo na rua. Desde já agradecemos a compreensão de todos, viu? Então você aí não coloque seu lixo na quarta-feira, pois não haverá coleta de lixo, evitando aí transtornos também, os animais que rasgam o lixo. Boa tarde! Chegamos ao final de mais uma tarde especial na companhia de vocês, nossos queridos ouvintes. Queremos agradecer de coração pela audiência, pelo carinho e pelas mensagens e pela confiança de sempre, viu? É uma alegria fazer parte do seu dia, levando informação, música, fé e momentos de reflexão para cada lar, viu? Desejo para você um excelente fim de tarde, um bom início de noite, que Deus possa abençoar todos os ouvintes da Rádio Santa Cruz. Espero também poder contar com a sua companhia amanhã, a partir das 3h25 da tarde, com o nosso A Tarde é Nossa. Para finalizar bem demais o programa de hoje, vem chegando o sucesso com o Padre Reginaldo Manzotti, a música Quem Impedirá. Essa eu quero mandar para todo mundo que tá aí curtindo, acompanhando o nosso programa. Forte abraço e até amanhã!

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5: 6 horas.
6: O anjo do Senhor anunciou a Maria e ela concebeu do Espírito Santo. Ave Maria, cheia de graça, o Senhor é convosco. Bendita sois vós entre as mulheres e bendito é o fruto do vosso ventre, Jesus. Santa Maria, Mãe de Deus, rogai por nós, pecadores, agora e na hora da nossa morte. Amém. Eis aqui a serva do Senhor. Faça-se em mim segundo a vossa palavra. Ave Maria, cheia de graças, o Senhor é convosco. Bendita sois vós entre as mulheres e bendito é o fruto de vosso ventre, Jesus. Santa Maria, Mãe de Deus, rogai por nós, pecadores, agora e na hora de nossa morte. Amém. E o Verbo se fez carne e habitou entre nós. Ave Maria, cheia de graças, o Senhor é convosco. Bendita sois vós entre as mulheres e bendito é o fruto de vosso ventre, Jesus. Santa Maria, Mãe de Deus, rogai por nós, pecadores, agora e na hora de nossa morte. Amém. Rogai por nós, Santa Mãe de Deus, para que sejamos dignos das promessas de Cristo. Oremos. Infundi, Senhor, em nossos corações a vossa graça. Vo-lo suplicamos a fim de que, conhecendo a anunciação do anjo e a encarnação de Jesus Cristo, vosso Filho, pelos merecimentos de sua paixão e morte, cheguemos à glória da ressurreição. Pelo mesmo Cristo, Senhor nosso. Amém. Glória ao Pai, ao Filho e ao Espírito Santo, como era no princípio, agora e sempre. Amém.

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6: Queridos ouvintes da Rádio Santa Cruz, irmãos e irmãs em Cristo, paz e bem. É com muita fé e esperança que nos reunimos neste momento para rezarmos o Terço da Sobriedade. Hoje, colocamos diante de Deus todos aqueles que lutam para permanecer firmes no caminho da liberdade, pedindo força, serenidade e perseverança para cada coração que precisa de apoio. Que este tempo de oração seja um encontro de paz, de cura interior e de confiança na graça divina. Agora, queremos convidar você, onde quer que esteja, a apresentar a sua intenção a Deus no silêncio do seu coração, pedindo a intercessão de Nossa Senhora da Piedade. Entregue ao Senhor suas lutas, suas necessidades e também suas gratidões, pedindo à Virgem Maria, vossa Mãe Santíssima, a quem nos dirigimos, as virtudes para o bem rezá-lo e a graça de ganharmos as indulgências desta santa devoção. Onde quer que você esteja, abra seu coração e reze conosco. Unidos como uma só família, iniciemos em nome do Pai, do Filho e do Espírito Santo. Creio em Deus Pai, Todo-Poderoso, Criador do céu e da terra, e em Jesus Cristo, seu único Filho, nosso Senhor, que foi concebido pelo poder do Espírito Santo, nasceu da Virgem Maria, padeceu sob Pôncio Pilatos, foi crucificado, morto e sepultado, desceu à mansão dos mortos, ressuscitou ao terceiro dia, subiu aos céus, está sentado à direita de Deus Pai Todo-Poderoso, donde devia julgar os vivos e os mortos. Creio no Espírito Santo, na Santa Igreja Católica, na comunhão dos santos, na remissão dos pecados, na ressurreição da carne, na vida eterna. Amém. Rezemos neste momento um Pai Nosso e três Ave Marias em honra à Santíssima Trindade. Pai Nosso que estás no céu, santificado seja o vosso nome, venha a nós o vosso reino, seja feita a vossa vontade, assim na terra como no céu.
7: O pão nosso de cada dia nos dai hoje, perdoai as nossas ofensas, assim como nós perdoamos a quem nos tem ofendido, e não nos deixeis cair em tentação, mas livrai-nos do mal.
6: Ave Maria, cheia de graça, o Senhor é convosco, bendita sois vós entre as mulheres, e bendito é o fruto do vosso ventre, Jesus.
7: Santa Maria, Mãe de Deus, rogai por nós, pecadores, agora e na hora de nossa morte. Amém.
6: Ave Maria, cheia de graça, o Senhor é convosco. Bendita sois vós entre as mulheres, e bendito é o fruto do vosso ventre, Jesus.
7: Santa Maria, Mãe de Deus, rogai por nós, pecadores, agora e na hora de nossa morte. Amém.
6: Ave Maria, cheia de graça, o Senhor
4: Senhor é convosco, bendita sois vós entre as mulheres, e bendito é o fruto do vosso ventre, Jesus.
7: Santa Maria, Mãe de Deus, rogai por nós, pecadores, agora e na hora de nossa morte. Amém.
4: Primeiro mistério.
8: No primeiro mistério, contemplamos a anunciação do anjo e a encarnação do Verbo.
4: Pai nosso, que estás no céu, santificado seja o vosso nome, venha a nós o vosso reino, seja feita a vossa vontade, assim na terra como no céu.
7: O pão nosso de cada dia nos dai hoje, perdoai as nossas ofensas, assim como nós perdoamos a quem nos tem ofendido, e não nos deixeis cair em tentação, mas livrai-nos do mal. Amém.
4: Neste mistério, vamos pedir a Nossa Senhora que interceda pela recuperação dos dependentes. Ave Maria, cheia de graça, o Senhor é convosco. Bendita sois vós entre as mulheres, e bendito é o fruto do vosso ventre, Jesus.
7: Santa Maria, Mãe de Deus, rogai pela recuperação dos dependentes químicos, agora e sempre. Amém.
4: Ave Maria, cheia de graça, o Senhor é convosco. Bendita sois vós entre as mulheres, e bendito é o fruto do vosso ventre, Jesus.
7: Santa Maria, Mãe de Deus, rogai pela recuperação dos dependentes químicos, agora e sempre. Amém.
4: Ave Maria, cheia de graça, o Senhor é convosco. Bendita sois vós entre as mulheres, e bendito é o fruto do vosso ventre, Jesus.
7: Santa Maria, Mãe de Deus, rogai pela recuperação dos dependentes químicos, agora e sempre. Amém.
4: Ave Maria, cheia de graça, o Senhor é convosco. Bendita sois vós entre as mulheres, e bendito é o fruto do vosso ventre, Jesus.
7: Santa Maria, Mãe de Deus, rogai pela recuperação dos dependentes químicos, agora e sempre. Amém.
4: Ave Maria, cheia de graça, o Senhor é convosco, bendita sois vós entre as mulheres, e bendito é o fruto do vosso ventre, Jesus.
7: Santa Maria, Mãe de Deus, rogai pela recuperação dos dependentes químicos, agora e sempre. Amém.
4: Ave Maria, cheia de graça, o Senhor é convosco, bendita sois vós entre as mulheres, e bendito é o fruto do vosso ventre, Jesus.
7: Santa Maria, Mãe de Deus, rogai pela recuperação dos dependentes químicos, agora e sempre. Amém.
4: Ave Maria, cheia de graça, o Senhor é convosco. Bendita sois vós entre as mulheres, e bendito é o fruto do vosso ventre, Jesus.
7: Santa Maria, Mãe de Deus, rogai pela recuperação dos dependentes químicos, agora e sempre. Amém.
4: Ave Maria, cheia de graça, o Senhor é convosco. Bendita sois vós entre as mulheres, e bendito é o fruto do vosso ventre, Jesus.
7: Santa Maria, Mãe de Deus, rogai pela recuperação dos dependentes químicos, agora e sempre. Amém.
4: Ave Maria, cheia de graça, o Senhor é convosco. Bendita sois vós entre as mulheres, e bendito é o fruto do vosso ventre, Jesus.
7: Santa Maria, Mãe de Deus, rogai pela recuperação dos dependentes químicos, agora e sempre. Amém.
4: Ave Maria, cheia de graça, o Senhor é convosco. Bendita sois vós entre as mulheres, e bendito é o fruto do vosso ventre, Jesus.
7: Santa Maria, Mãe de Deus, rogai pela recuperação dos dependentes químicos, agora e sempre. Amém.
4: Glória ao Pai, ao Filho e ao Espírito Santo.
7: Como era no princípio, agora e sempre. Amém. Ó meu Jesus, perdoai, livrai-nos do fogo do inferno, levai as almas todas para o céu e socorrei principalmente as que mais precisarem da vossa infinita misericórdia.
4: Segundo mistério.
9: No segundo mistério, contemplamos a visitação de Nossa Senhora à sua prima Santa Isabel.
4: Pai nosso, que estás no céu, santificado seja o vosso nome, venha a nós o vosso reino, seja feita a vossa vontade, assim na terra como no céu.
7: O pão nosso de cada dia nos dai hoje, perdoai as nossas ofensas, assim como nós perdoamos a quem nos tem ofendido, e não nos deixeis cair em tentação, mas livrai-nos do mal. Amém.
4: Neste mistério, vamos pedir a Nossa Senhora que interceda pelos codependentes e seus familiares. Ave Maria, cheia de graça, o Senhor é convosco. Bendita sois vós entre as mulheres, bendito é o fruto do vosso ventre, Jesus.
9: Santa Maria, Mãe de Deus, rogai pelos codependentes e familiares, para que participem do processo de libertação, agora e sempre. Amém.
4: Ave Maria, cheia de graça, o Senhor é convosco. Bendita sois vós entre as mulheres, e bendito é o fruto do vosso ventre, Jesus.
9: Santa Maria, Mãe de Deus, rogai pelos codependentes e familiares, para que participem do processo de libertação, agora e sempre. Amém.
4: Ave Maria, cheia de graça, o Senhor é convosco. Bendita sois vós entre as mulheres, e bendito é o fruto do vosso ventre, Jesus.
9: Santa Maria, Mãe de Deus, rogai pelos codependentes e familiares, para que participem do processo de libertação, agora e sempre. Amém.
4: Ave Maria, cheia de graça, o Senhor é convosco. Bendita sois vós entre as mulheres, e bendito é o fruto do vosso ventre, Jesus.
9: Santa Maria, Mãe de Deus, rogai pelos codependentes e familiares, para que participem do processo de libertação, agora e sempre. Amém.
4: Ave Maria, cheia de graça, o Senhor é convosco. Bendita sois vós entre as mulheres, e bendito é o fruto do vosso ventre, Jesus.
9: Santa Maria, Mãe de Deus, rogai pelos codependentes e familiares, para que participem do processo de libertação, agora e sempre. Amém.
4: Ave Maria, cheia de graça, o Senhor é convosco. Bendita sois vós entre as mulheres, e bendito é o fruto do vosso ventre, Jesus.
9: Santa Maria, Mãe de Deus, rogai pelos codependentes e familiares, para que participem do processo de libertação, agora e sempre. Amém.
4: Ave Maria, cheia de graça, o Senhor é convosco. Bendita sois vós entre as mulheres, e bendito é o fruto do vosso ventre, Jesus.
9: Santa Maria, Mãe de Deus, rogai pelos codependentes e familiares, para que participem do processo de libertação, agora e sempre. Amém.
4: Ave Maria, cheia de graça, o Senhor é convosco. Bendita sois vós entre as mulheres, e bendito é o fruto do vosso ventre, Jesus.
9: Santa Maria, Mãe de Deus, rogai pelos codependentes e familiares, para que participem do processo de libertação, agora e sempre. Amém.
4: Ave Maria, cheia de graça, o Senhor é convosco. Bendita sois vós entre as mulheres, e bendito é o fruto do vosso ventre, Jesus.
9: Santa Maria, Mãe de Deus, rogai pelos codependentes e familiares, para que participem do processo de libertação, agora e sempre. Amém.
4: Ave Maria, cheia de graça, o Senhor é convosco. Bendita sois vós entre as mulheres, e bendito é o fruto do vosso ventre, Jesus.
9: Santa Maria, Mãe de Deus, rogai pelos codependentes e familiares, para que participem do processo de libertação, agora e sempre. Amém.
4: Glória ao Pai, ao Filho e ao Espírito Santo.
9: Como era do princípio, agora e sempre. Amém. Ó meu Jesus, perdoai-nos, livrai-nos do fogo do inferno, levai as almas todas para o céu, e socorrei principalmente as que mais precisarem da vossa infinita misericórdia.
4: Terceiro mistério.
8: No terceiro mistério, contemplamos o nascimento de nosso Senhor Jesus Cristo em Belém.
4: Pai nosso que estás no céu, santificado seja o vosso nome, venha a nós o vosso reino, seja feita a vossa vontade, assim na terra como no céu.
9: O pão nosso de cada dia nos dai hoje, perdoai as nossas ofensas, assim como nós perdoamos a quem nos tem ofendido, e não nos deixeis cair em tentação, mas livrai-nos do mal. Amém.
4: Neste mistério, vamos pedir a Nossa Senhora que interceda pelas comunidades terapêuticas. Ave Maria, cheia de graça, o Senhor é convosco. Bendita sois vós entre as mulheres, e bendito é o fruto do vosso ventre, Jesus.
9: Santa Maria, Mãe de Deus, rogai pelas comunidades terapêuticas, para que aceite o projeto de Jesus Cristo libertador, agora e sempre. Amém.
4: Ave Maria, cheia de graça, o Senhor é convosco. Bendita sois vós entre as mulheres, e bendito é o fruto do vosso ventre, Jesus.
9: Santa Maria, Mãe de Deus, rogai pelas comunidades terapêuticas, para que aceitem o projeto de Jesus Cristo libertador, agora e sempre. Amém.
4: Ave Maria, cheia de graça, o Senhor é convosco. Bendita sois vós entre as mulheres, e bendito é o fruto do vosso ventre, Jesus.
9: Santa Maria, Mãe de Deus, rogai pelas comunidades terapêuticas para que aceitem o projeto de Jesus Cristo Libertador, agora e sempre. Amém.
4: Ave Maria, cheia de graça, o Senhor é convosco. Bendita sois vós entre as mulheres, e bendito é o fruto do vosso ventre, Jesus.
9: Santa Maria, Mãe de Deus, rogai pelas comunidades terapêuticas para que aceitem o projeto de Jesus Cristo Libertador, agora e sempre. Amém.
4: Ave Maria, cheia de graça, o Senhor é convosco. Bendita sois vós entre as mulheres, e bendito é o fruto do vosso ventre, Jesus.
9: Santa Maria, Mãe de Deus, rogai pelas comunidades terapêuticas para que aceitem o projeto de Jesus Cristo Libertador, agora e sempre. Amém.
4: Ave Maria, cheia de graça, o Senhor é convosco. Bendita sois vós entre as mulheres, e bendito é o fruto do vosso ventre, Jesus.
9: Santa Maria, Mãe de Deus, rogai pelas comunidades terapêuticas para que aceitem o projeto de Jesus Cristo Libertador, agora e sempre. Amém.
4: Ave Maria, cheia de graça, o Senhor é convosco. Bendita sois vós entre as mulheres, e bendito é o fruto do vosso ventre, Jesus.
9: Santa Maria, Mãe de Deus, rogai pelas comunidades terapêuticas para que aceitem o projeto de Jesus Cristo Libertador, agora e sempre. Amém.
4: Ave Maria, cheia de graça, o Senhor é convosco. Bendita sois vós entre as mulheres, e bendito é o fruto do vosso ventre, Jesus.
9: Santa Maria, Mãe de Deus, rogai pelas comunidades terapêuticas para que aceitem o projeto de Jesus Cristo Libertador, agora e sempre. Amém.
4: Ave Maria, cheia de graça, o Senhor é convosco. Bendita sois vós entre as mulheres, e bendito é o fruto do vosso ventre, Jesus.
9: Santa Maria, Mãe de Deus, rogai pelas comunidades terapêuticas para que aceitem o projeto de Jesus Cristo Libertador, agora e sempre. Amém.
4: Ave Maria, cheia de graça, o Senhor é convosco. Bendita sois vós entre as mulheres, e bendito é o fruto do vosso ventre, Jesus.
9: Santa Maria, Mãe de Deus, rogai pelas comunidades terapêuticas para que aceitem o projeto de Jesus Cristo Libertador, agora e sempre. Amém.
4: Glória ao Pai, ao Filho e ao Espírito Santo.
9: Como era no princípio, agora e sempre. Amém. Ó meu Jesus, perdoai-nos, livrai-nos do fogo do inferno, levai as almas todas para o céu e socorrei principalmente as que mais precisarem da vossa infinita misericórdia.
4: Quarto mistério.
10: No quarto mistério, contemplamos a apresentação do menino Jesus no templo e a purificação de Nossa Senhora.
4: Pai nosso que estás no céu, santificado seja o vosso nome, venha a nós o vosso reino, seja feita a vossa vontade, assim na terra como no céu.
9: O pão nosso de cada dia nos dai hoje, perdoai-nos as nossas ofensas, assim como nós perdoamos a quem nos tem ofendido, e não nos deixeis cair em tentação, mas livrai-nos do mal. Amém.
4: Neste quarto mistério, vamos pedir a Nossa Senhora que interceda pelos agentes da pastoral da sobriedade. Ave Maria, cheia de graça, o Senhor é convosco. Bendita sois vós entre as mulheres, e bendito é o fruto do vosso ventre, Jesus.
9: Santa Maria, Mãe de Deus, rogai pelos agentes da pastoral da sobriedade, para que sejam sóbrios e perseverantes, agora e sempre. Amém.
4: Ave Maria, cheia de graça, o Senhor é convosco. Bendita sois vós entre as mulheres, e bendito é o fruto do vosso ventre, Jesus.
9: Santa Maria, Mãe de Deus, rogai pelos agentes da pastoral da sobriedade, para que sejam sóbrios e perseverantes, agora e sempre. Amém.
4: Ave Maria, cheia de graça, o Senhor é convosco. Bendita sois vós entre as mulheres, e bendito é o fruto do vosso ventre, Jesus.
9: Santa Maria, Mãe de Deus, rogai pelos agentes da pastoral da sobriedade, para que sejam sóbrios e perseverantes, agora e sempre. Amém.
4: Ave Maria, cheia de graça, o Senhor é convosco. Bendita sois vós entre as mulheres, e bendito é o fruto do vosso ventre, Jesus.
9: Santa Maria, Mãe de Deus, rogai pelos agentes da pastoral da sobriedade,
11: para que sejam sóbrios e perseverantes, agora e sempre. Amém.
4: Ave Maria, cheia de graça, o Senhor é convosco. Bendita sois vós entre as mulheres, e bendito é o fruto do vosso ventre, Jesus.
12: Santa Maria, Mãe de Deus, rogai pelos agentes da pastoral da sobriedade, para que sejam sóbrios e perseverantes, agora e sempre. Amém.
4: Ave Maria.

0: rogai pelos agentes da pastoral da sobriedade, para que sejam sóbrios e perseverantes, agora e sempre. Amém.
1: Ave Maria, cheia de graça, o Senhor é convosco. Bendita sois vós entre as mulheres, e bendito é o fruto do vosso ventre, Jesus.
0: Santa Maria, Mãe de Deus, rogai pelos agentes da pastoral da sobriedade, para que sejam sóbrios e perseverantes, agora e sempre. Amém.
1: Glória ao Pai, ao Filho e ao Espírito Santo.
0: Como era no princípio, agora e sempre. Amém. Ó meu Jesus, perdoai-os, livrai-os do fogo do inferno, levai as almas todas para o céu e socorrei principalmente as que mais precisarem da vossa infinita misericórdia.
1: Quinto mistério.
2: No quinto mistério, contemplamos a perda e o encontro do menino Jesus.
1: Pai nosso que estás no céu, santificado seja o vosso nome. Venha a nós o vosso reino, seja feita a vossa vontade, assim na terra como no céu.
0: O pão nosso de cada dia nos dai hoje, perdoai as nossas ofensas, assim como nós perdoamos a quem nos tem ofendido, e não nos deixeis cair em tentação, mas livrai-nos do mal. Amém.
1: Neste mistério, nós vamos pedir a Nossa Senhora que interceda pela Igreja para que defenda a vida com a implantação da pastoral da sobriedade. Ave Maria, cheia de graça, o Senhor é convosco. Bendita sois vós entre as mulheres, e bendito é o fruto do vosso ventre, Jesus.
0: Santa Maria, Mãe de Deus, rogai pela Igreja para que defenda a vida com a implantação da pastoral da sobriedade, agora e sempre. Amém.
1: Ave Maria, cheia de graça, o Senhor é convosco. Bendita sois vós entre as mulheres, e bendito é o fruto do vosso ventre, Jesus.
0: Santa Maria, Mãe de Deus, rogai pela Igreja para que defenda a vida com a implantação da pastoral da sobriedade, agora e sempre. Amém.
1: Ave Maria, cheia de graça, o Senhor é convosco. Bendita sois vós entre as mulheres, e bendito é o fruto do vosso ventre, Jesus.
0: Santa Maria, Mãe de Deus, rogai pela Igreja para que defenda a vida com a implantação da pastoral da sobriedade, agora e sempre. Amém.
1: Ave Maria, cheia de graça, o Senhor é convosco. Bendita sois vós entre as mulheres, e bendito é o fruto do vosso ventre, Jesus.
0: Santa Maria, Mãe de Deus, rogai pela Igreja para que defenda a vida com a implantação da pastoral da sobriedade, agora e sempre. Amém.
1: Ave Maria, cheia de graça, o Senhor é convosco. Bendita sois vós entre as mulheres, e bendito é o fruto do vosso ventre, Jesus.
0: Santa Maria, Mãe de Deus, rogai pela Igreja para que defenda a vida com a implantação da pastoral da sobriedade, agora e sempre. Amém.
1: Ave Maria, cheia de graça, o Senhor é convosco. Bendita sois vós entre as mulheres, e bendito é o fruto do vosso ventre, Jesus.
0: Santa Maria, Mãe de Deus, rogai pela Igreja para que defenda a vida com a implantação da pastoral da sobriedade, agora e sempre. Amém.
1: Ave Maria, cheia de graça, o Senhor é convosco. Bendita sois vós entre as mulheres, e bendito é o fruto do vosso ventre, Jesus.
0: Santa Maria, Mãe de Deus, rogai pela Igreja para que defenda a vida com a implantação da pastoral da sobriedade, agora e sempre. Amém.
1: Ave Maria, cheia de graça, o Senhor é convosco. Bendita sois vós entre as mulheres, e bendito é o fruto do vosso ventre, Jesus.
0: Santa Maria, Mãe de Deus, rogai pela Igreja para que defenda a vida com a implantação da pastoral da sobriedade, agora e sempre. Amém.
1: Ave Maria, cheia de graça, o Senhor é convosco. Bendita sois vós entre as mulheres, e bendito é o fruto do vosso ventre, Jesus.
0: Santa Maria, Mãe de Deus, rogai pela Igreja para que defenda a vida com a implantação da pastoral da sobriedade, agora e sempre. Amém.
1: Ave Maria, cheia de graça, o Senhor é convosco. Bendita sois vós entre as mulheres, e bendito é o fruto do vosso ventre, Jesus.
0: Santa Maria, Mãe de Deus, rogai pela Igreja para que defenda a vida com a implantação da pastoral da sobriedade, agora e sempre. Amém.
1: Glória ao Pai, ao Filho e ao Espírito Santo.
0: Como era no princípio, agora e sempre. Amém. Ó meu Jesus, perdoai-nos, livrai-nos do fogo do inferno, levai as almas todas para o céu e socorrei principalmente as que mais precisarem da vossa infinita misericórdia.
1: Infinitas graças.

Graças vos damos, soberana rainha, pelos benefícios que todos os dias recebemos de vossas mãos liberai-vos, dignai-vos agora e para sempre, tomar-nos debaixo do vosso poderoso amparo, e para mais vos obrigar, saudamos com a salve rainha. Salve rainha, mãe da misericórdia, vida e doçura, esperança nossa salve. A vós bradamos e degradados filhos de Eva, a vós suspiramos gemendo e chorando neste vale de lágrimas. Eia, pois, advogada nossa, esses vossos olhos misericordiosos a nos volvei, e depois deste desterro, mostrai-nos a Jesus, bendito o fruto do vosso ventre. Ó clemente, ó piedosa, ó doce sempre Virgem Maria, rogai por nós, Santa Mãe de Deus, para que sejamos dignos das promessas de Cristo. Amém. Em nome do Pai, do Filho e do Espírito Santo. Queridos ouvintes, chegamos então ao final do nosso texto da sobriedade. Queremos agradecer a cada um de vocês que com fé e confiança permaneceu conosco neste momento de fé e oração. Hoje, colocamos diante de Deus nossas fragilidades, nossos medos e também nossas vitórias. Temos a certeza de que nenhuma prece se perde, nenhuma lágrima é ignorada e nenhuma luta é invisível aos olhos do Senhor. Ele caminha conosco, fortalecendo cada passo rumo à sobriedade, à liberdade e à vida nova. Que a graça de Deus continue sustentando todos aqueles que estão em processo de recuperação. Que nunca falte coragem nos dias difíceis, humildade para pedir ajuda e esperança para recomeçar sempre que for preciso. E que a intercessão de Nossa Senhora da Piedade nos envolva com o seu manto de amor, protegendo nossas famílias e fortalecendo nossa decisão de permanecer firmes. Se você hoje enfrenta uma batalha silenciosa, lembre-se, você não está sozinho. Deus está com você. Nós estamos com você e juntos somos mais fortes. Que a paz do Senhor e o amor de Maria permaneça em seu coração e em seu lar. Agradecemos sua companhia e esperamos você no próximo encontro, se Deus

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0: Deus abençoe você e toda a sua família. Que alegria estar aqui com você, começando mais um programa Eu Seguirei. Eu tenho certeza de que Deus vai falar muito ao seu coração através deste programa. Olha, se você pode, eu já quero convidar você a pegar a sua Bíblia, porque hoje nós vamos meditar a palavra de Deus. A palavra de Deus é o nosso alimento, a palavra de Deus que é o nosso sustento. Eu tenho certeza que essa palavra vai mover seu coração. Olha, aqui você vai ouvir a palavra de Deus, aqui você vai poder cantar. São minutos que ficaremos juntos, onde você vai fazer uma experiência com Deus. Lembrando que tudo que você ouvir aqui, depois fica registrado no meu canal do YouTube, Frei Gilson / Som do Monte, no meu Instagram, no meu Facebook, todos com o mesmo nome, Frei Gilson / Som do Monte, para que você possa também compartilhar essa palavra com os seus amigos, tá bom? Então, vamos escutar a palavra de Deus.
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0: Tem algo que é muito importante na vida espiritual, é o autoconhecimento. Você conhecer você mesmo. E quando eu digo conhecer você mesmo, é conhecer também, principalmente, as suas misérias, os seus pecados. É preciso ter coragem para isto. Não é um conhecimento fácil. É gostoso conhecer o que Deus nos deu de dons. Porque Deus te deu muitos dons, você é uma pessoa que foi agraciada por Deus, tem muitos dons, tem muitos talentos. É bonito conhecer isto. Então nós ficamos maravilhados quando nós conhecemos os talentos que Deus nos deu, os dons que Deus nos deu. E as pessoas, inclusive, louvam a Deus por isso, elogiam, agradecem. Mas eu não posso ficar querendo só conhecer os talentos e os dons que Deus me deu. Eu também tenho que ter coragem de entrar dentro de mim mesmo e conhecer minhas misérias. E conhecer os meus pecados. E aí, interessante, né? Os dons de Deus não são teus. Os talentos de Deus não são teus. Então, se você tem talento, foi Deus quem te deu. Se você tem dons, foi Deus quem te deu. Agora, os teus pecados não são de Deus. Não foi Deus que te deu o pecado. E nem mesmo o diabo. Os pecados são teus. E agora, entrar dentro de você mesmo e ter a coragem de olhar para dentro de si e dizer: eu percebo que olhando dentro de mim eu sou invejoso, eu sou ciumento, eu sou egoísta, eu sou vaidoso, eu sou fofoqueiro. Não é tão fácil. E é próprio nosso, é próprio da nossa concupiscência. Aquilo que nos inclina para o mal é próprio de que, em vez de a gente fazer esse movimento para dentro de nós, sabe o que a gente faz? A gente tem aquele movimento de olhar o pecado dos outros. Então, não é fácil olhar os pecados que estão dentro de nós, mas é muito fácil olhar o pecado dos outros. E às vezes nós caímos neste outro pecado, o pecado do julgamento. Então, se a gente não toma cuidado, a gente não consegue fazer o nosso autoconhecimento em Deus. E pioramos a situação porque queremos olhar os defeitos dos outros, os pecados dos outros, sem olhar os nossos próprios. Gente, isso é terrível. É sobre isso que nós vamos meditar. Em nome do Pai, do Filho e do Espírito Santo. Amém. Mateus capítulo 7, versículo de 1 a 5. Naquele tempo disse Jesus aos seus discípulos: não julgueis, e não sereis julgados. Pois vós sereis julgados com o mesmo julgamento com que julgardes, e sereis medidos com a mesma medida com que medires. Por que observas o cisco no olho do teu irmão e não prestas atenção à trave que está no teu próprio olho? Ou como podes dizer a teu irmão, deixa-me tirar o cisco do teu olho quando tu mesmo tens uma trave no teu? Hipócrita, tira primeiro a trave do teu próprio olho, e então enxergarás bem para tirar o cisco do olho do teu irmão. Palavra da salvação. Santo Agostinho, sobre esta passagem, nos ensina: antes sempre que a necessidade nos obrigar a reprovar ou repreender alguém, devemos proceder com piedosos discernimento e cautela. Viu a falta de alguém? Viu o pecado de alguém? Calma, discernimento, cautela. Em primeiro lugar, consideremos se a outra falta é algo que nós mesmos nunca tivemos ou se é algo que superamos. Primeira coisa, você está vendo o defeito do outro? O pecado do outro? Veja se um dia você já não cometeu aquele mesmo pecado. Um pecado que talvez você já teve, um pecado que talvez você já superou, mas que você já teve. Então, se nunca tivermos tal falta, mas pode acontecer que você nunca fez aquilo que você está vendo do irmão, se nunca tivermos tal falta, lembremos de que somos humanos e poderíamos tê-la tido. Você nunca cometeu aquele pecado, mas lembre-se, você é humano e poderia ter caído naquela falta. Mas se nós a tivemos e agora estamos livres dela, lembremos-nos de nossa fraqueza comum, a fim de que seja a misericórdia e não o ódio que nos leve a corrigir e advertir. A misericórdia e não o ódio. Que texto bonito. Desse modo, seja a admoestação ocasião de emenda ou de agravamento para aquele a quem o oferecemos. Pois não se pode prever o resultado, seremos preservados por nossa singeleza de coração. Mas se ao refletir descobrimos que nós mesmos temos a mesma falta, que estamos para reprovar no outro, não corrijamos nem o repreendamos. Ao contrário, deploremos a falha em nós mesmos e induzamos a outra pessoa a ter a mesma preocupação, sem pedir que ela se submeta à nossa correção. Que bonito. Meditação de Santo Agostinho. Abra sua Bíblia em Gálatas capítulo 6, versículo 1. Irmão, se alguém for surpreendido numa falta, vós que sois animados pelo Espírito, admoestai um espírito de mansidão. E tende cuidado de ti mesmo, para que não caias também em tentação. Romanos capítulo 2, versículo 1. Romanos 2, 1. Assim és inexcusável, homem, que quer que sejas, que te arvoras em juiz. Naquilo que julgas a outra, a ti mesmo te condenas, pois tu que julgas, fazes as mesmas coisas que eles. A gente tem que entender que sem Deus a gente pode cair nos mesmos pecados que essa pessoa está caindo, por isso não vale a pena o julgamento. Sou capaz de todos os pecados. Sem Deus. Pai, Filho, Espírito Santo. Amém.
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0: Resposta a essa palavra, eu quero convidar você agora a cantar comigo.
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2: O programa de hoje está bom demais e eu quero lembrar você, se você quiser ouvir mais pregações, mais meditação da palavra, basta você me acompanhar no meu canal do YouTube, Frei Gilson / Som do Monte, no meu Instagram, no meu Facebook, no meu TikTok, e lá você vai encontrar muito mais palavra de Deus para você.
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2: Nós vamos terminar este programa rezando. Eu quero clamar agora por você, quero clamar pela sua família. Senhor Deus, libera agora o teu Espírito Santo sobre cada pessoa que acompanha este programa. Vem, Espírito Santo, enche todos os que estão acompanhando este programa agora. Libera, Senhor, para esta pessoa o que ela mais precisa, para o corpo e para a alma. Libera, Senhor, curas e libertações em nome de Jesus para esta pessoa que assiste, que acompanha, que escuta e para toda a sua família. Eu clamo a tua poderosa bênção. Visita agora com bênção de proteção. A bênção que só o Senhor pode dar. Abençoe-vos o Deus Todo-Poderoso, Pai e Filho e Espírito Santo. Amém.
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5: 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Ah, mas falta a nossa, não sei o que, a de Cruz, a de Santo Antônio. E eu comecei a fazer, eu recebi também os títulos de cidadão de lá. As músicas repercutiram também igualmente, muito positivamente. Positivamente no coração das pessoas. Acho que todo mundo é um tanto bairrista, né?
4: Outro exemplo desse movimento é Sertão de Curaçá, composta por Targino Gondim e Zé Dailton. Lançada em 1997, a música homenageia a cidade baiana às margens do Rio São Francisco, conhecida como Capital dos Vaqueiros. Segundo o Targino, a composição nasceu da convivência com a cultura sertaneja local e também da necessidade de registrar elementos que fazem parte da identidade do município.
6: Quando eu tive um encontro com Zé Adail, tem um apelido de Zé de Lalinha, um senhor com um sonho de virar artista. E aí ele encontrou comigo e me mostrou algumas canções, tudo tal, e tinha essa ideia dessa música, Sertão do Curaçá. E foi quando eu tive a ideia de compor junto com ele e aumentar algumas coisas e transformando a música em uma espécie de, também de registro sobre o acontecimento com a Ararinha Azul. Na época, o Ararinha Azul tinha estado em extinção, né? E aí eu resolvi compor essa música nessa época.

0: Repórter Nacional fica por aqui com trabalhos técnicos de Sanderson Freitas. Nos siga pelo Instagram, @RadioNacionalNoticias. A gente volta amanhã. Uma ótima noite para você. Tchau, tchau.
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2: Olá, boa noite.
1: Boa noite para você que nos acompanha em todo o país.
2: Segunda-feira, 22 de junho de 2026.
1: Vamos ao destaque do dia, Nova Indústria Brasil.
2: No Rio de Janeiro, o presidente Lula anuncia investimentos de mais 140 bilhões de reais para desenvolver o Parque Industrial Brasileiro.
1: Fertilizantes, máquinas agrícolas, medicamentos e vacinas, mobilidade e inteligência artificial estão entre os setores que receberão estímulos.
2: O presidente destacou que o desenvolvimento do país deve ser feito em parceria por setores público e privado.
3: O Brasil não pode comportar mais aquele discurso atrasado entre a competência privada e a competência pública. O que importa é que os dois produzam.
1: E ainda no Rio, o presidente também anunciou R$1 bilhão em investimentos para a urbanização de favelas e desenvolvimento de comunidades.
2: Recursos também serão investidos em educação e em obras de um dos maiores bairros da capital fluminense, Graziele Bezerra.
4: Serão mais de R$700 milhões do novo PAC para a construção de redes de esgoto, parques e praças, obras de pavimentação e melhorias na rede elétrica.
1: Você vai ouvir também acolhimento a refugiados.
2: Relatório mostra aumento do número de pedidos de asilo e de regularização de imigrantes no Brasil.
1: O país busca fortalecer mecanismos de acolhida e integração para pessoas que chegam em busca de proteção internacional. Caroline Blaut.
5: Como parte desse esforço, o governo do Brasil lançou uma consulta pública do primeiro Plano Nacional de Migrações, Refúgio e Apatridia.
2: Hoje, na apresentação da Voz do Brasil, Mariana Jungmann e Luciano Seixas.
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2: O presidente Lula cumpriu hoje uma série de agendas no Rio de Janeiro.
1: Entre elas, o anúncio de mais 140 bilhões de reais para o programa Nova Indústria Brasil.
2: Os recursos vão priorizar investimentos em setores essenciais para a economia do país, como fertilizantes, máquinas agrícolas e indústria da saúde.
6: Lançada em 2024, a Nova Indústria Brasil tem o objetivo de impulsionar o desenvolvimento industrial até 2033. No seminário sobre os 74 anos do Banco Nacional de Desenvolvimento Econômico e Social, foi anunciada a ampliação da NIB, com mais 140 bilhões de reais até o fim de 2026. São recursos do BNDES, da Financiadora de Estudos e Projetos e da Empresa Brasileira de Pesquisa e Inovação Industrial, o que eleva o investimento na política industrial para 750 bilhões de reais em 4 anos. O presidente do BNDES, Aloysio Mercadante, detalhou as prioridades.
7: As áreas prioritárias são fertilizantes e máquinas agrícolas, depois saúde, biofármacos, terapias avançadas, IFAs, vacinas, mobilidade sustentável, inteligência artificial e audiovisual. Toda essa indústria criativa que nós queremos olhar também com atenção.
6: A ministra da Ciência, Tecnologia e Inovação, Luciana Santos, anunciou que o ministério vai liberar também 440 milhões de reais para que a Embrapi desenvolva projetos de inovação.
8: Os recursos vão alavancar investimentos privados e permitirão contratar 550 projetos de inovação de empresas em um valor total de 1,2 bilhões.
6: Na área socioambiental, foi divulgado o resultado do primeiro processo público para a compra de créditos de carbono, o Profloresta Mais. O programa, uma parceria do BNDES com a Petrobras, financia projetos de restauração ecológica na Amazônia. As empresas vencedoras vão fornecer 5 milhões de créditos de carbono com replantio de espécies nativas, como detalhou a presidente da Petrobras, Magda Chambriá.
9: Nós recebemos 16 propostas, 3 foram selecionadas e cada um comprometido com a restauração de pelo menos 3 mil hectares de áreas degradadas no bioma amazônico.
6: Além disso, foi oficializada com a Petrobras uma parceria para pesquisas sobre minerais críticos essenciais para a transição energética. O presidente Lula destacou a importância dos investimentos públicos e privados para o crescimento do país.
3: O que nós estamos assistindo hoje é apenas uma demonstração de que o Brasil não pode comportar mais aquele discurso atrasado entre a competência privada e a competência pública. O que é público e que funciona tem que continuar público e funcionando. O que é privado e funciona tem que continuar a ser privado e funcionando. O que importa é que os dois produzam.
6: No evento, houve ainda o anúncio de financiamento de 340 milhões de reais a uma empresa de mobilidade urbana para aquisição de 85 mil bicicletas elétricas, voltadas para entregadores de aplicativos. O projeto utiliza recursos do Fundo Clima. Reportagem Nazi Brum.
1: Obras também de drenagem, saneamento, pavimentação e melhorias da rede elétrica em comunidades do Rio de Janeiro.
2: E ainda um grande projeto que vai ajudar a conter as enchentes na região do Jardim Maravilha.
1: Investimentos do governo federal que somam mais de R$1 bilhão.
2: O presidente Lula fez os anúncios hoje no Rio de Janeiro e autorizou o início de obras que devem melhorar a vida de quem mora nas periferias.
10: Com a assinatura da ordem de serviço, está autorizado o início das obras para controle de enchentes no Jardim Maravilha, em Guaratiba, zona oeste do Rio de Janeiro. Um dique de mais de 3 quilômetros vai funcionar como uma barragem, evitando que as águas cheguem às áreas habitadas. O projeto conta com drenagem e construção de reservatórios. Serão investidos 340 milhões de reais por meio do novo PAC, o Programa de Aceleração do Crescimento, beneficiando cerca de 30 mil pessoas. Gente como a Ivone Abrantes, que sofre há décadas com as inundações.
11: Cada enchente que tem, a gente é mais uma perda de tudo, aí a gente fica sem nada novamente, então fica muito difícil. Eu passei aqui esse tempo todo, que são décadas e décadas, vivendo nessa situação.
10: As obras terão duração de 3 anos. O presidente Lula pediu atenção da comunidade na execução dos trabalhos.
3: Eu queria que vocês fiscalizassem essas obras. Alguém está fazendo alguma coisa ou não está fazendo? As obras estão andando ou não estão andando? Porque se vocês não fiscalizarem e não denunciarem para a gente fica lá em Brasília achando que está tudo maravilhoso. Essas obras precisam andar rápido.
10: Favela da Maré, Complexo do Alemão e Rocinha também vão receber obras de urbanização. Serão mais de 700 milhões de reais do novo PAC para a construção de redes de esgoto, parques e praças, obras de pavimentação e melhorias na rede elétrica. O ministro das Cidades, Vladimir Lima, comentou os investimentos.
12: Nós estamos trazendo aqui hoje também cerca de 170 milhões de reais para o Complexo da Maré, onde hoje damos ordem de serviço para início do parque linear e do ecoponto que vai auxiliar no descarte de lixo no Complexo da Maré, gente. Além disso, hoje nós concluímos aqui no mês de junho o endereçamento CEP de todas as ruas, becos e vielas do Complexo da Maré. Com isso, a gente trazendo a oportunidade de você receber uma encomenda em casa ou de você acessar um serviço social.
10: Na área da educação, o governo anunciou um novo campus do Instituto Federal do Rio de Janeiro, na Cidade de Deus, em Jacarepaguá. A construção de uma nova escola em Realengo e também autorizou o início das obras do campus do Instituto Federal no Complexo do Alemão. Serão criados ainda 10 móveis céus, equipamentos de cultura itinerantes que contam com biblioteca, estúdios para produção e edição audiovisual. Reportagem Graziele Bezerra.
1: E o governo do estado do Rio de Janeiro aderiu hoje ao PROPAG, Programa de Pleno Pagamento de Dívidas dos Estados.
2: O Rio possui uma dívida de 210 bilhões de reais com a União e todo mês são cobrados sobre ela o valor da inflação oficial, o IPCA, mais 4% de juros.
1: Mas com a adesão ao PROPAG, o estado fluminense pagará agora apenas o IPCA e a dívida foi renegociada por 30 anos.
2: Isso significa uma economia para os cofres locais de 3 bilhões e 100 milhões de reais somente neste ano.
1: Em contrapartida, o estado deve investir em programas sociais.
2: Ao assinar o termo de adesão ao PROPAG, junto com o governador em exercício do Rio, Ricardo Couto, o presidente Lula destacou os ganhos para a população.
3: O que é importante é que vai sobrar mais dinheiro para o governador administrar o Rio de Janeiro. E esse dinheiro, uma parte dele tem que ser alocada em políticas sociais. De preferência em duas áreas que são cruciais, saúde e educação.
1: E agora à noite, ainda na capital fluminense, o presidente Lula participa da cerimônia nacional de premiação da 20ª edição da Olimpíada Brasileira de Matemática das Escolas Públicas, a OBMEP.
2: A competição é voltada a alunos do sexto ano do ensino fundamental até o último ano do ensino médio de escolas públicas e privadas.
1: A repórter Thaís Antônio preparou uma reportagem pra gente sobre esse que é um dos principais estímulos ao estudo da matemática no Brasil.
13: Criada em 2005, a Olimpíada Brasileira de Matemática das Escolas Públicas, OBMEP, busca estimular o interesse pela matemática, descobrir novos talentos e incentivar estudantes a seguirem trajetórias nas áreas científica e tecnológica. Foi o que aconteceu com Luana Aparecida Costa, mestre em matemática pelo Instituto de Matemática Pura e Aplicada. Ela conquistou 5 medalhas na OBMEP, mas nunca se esqueceu da primeira, que despertou-a para o sonho de estudar essa disciplina.
14: Eu tenho uma irmã um ano mais velha que eu e ela ganhou uma medalha de bronze, então eu fiquei com vontade de ganhar medalha também e comecei a estudar. E comecei a me apaixonar pela matemática. E assim eu pude ganhar minha primeira medalha, que foi a medalha de ouro, tão sonhado ouro. Foi o melhor dia da minha vida, a cerimônia nacional de premiação da OBMEP. Eu lembro até hoje.
13: A iniciativa também contribui para fortalecer a educação básica, ampliar o acesso a materiais de qualidade e incentivar a formação e valorização de professores. Sanduel Vieira, professor da Universidade Federal do Piauí e medalhista da primeira edição da OBMEP, conta que descobriu sua vocação por meio da participação nas Olimpíadas.
15: Foi um divisor de águas na minha vida, me ajudou a escolher o curso que eu ia fazer. Fiz matemática, mestrado, doutorado em matemática e hoje sou professor da Universidade Federal do Piauí. Eu sou quem eu sou hoje, a pessoa que eu sou, por causa da OBMEP.
13: A OBMEP é realizada pelo Instituto de Matemática Pura e Aplicada, o INPA, com apoio dos Ministérios da Educação e da Ciência, Tecnologia e Inovação. Voltada para estudantes do sexto ano do ensino fundamental até o último ano do ensino médio, a Olimpíada segue mobilizando escolas de todo o país. Na edição de 2025, mais de 18 milhões de alunos se inscreveram para a prova, alcançando mais de 99% dos municípios brasileiros. Reportagem Thaís Antônio.
2: A plataforma de envio do Defesa Civil Alerta foi tirada do ar na madrugada do último sábado, após ter sofrido uma invasão e disparado alertas para diversas regiões do país.
1: A mensagem foi do tipo alerta extremo, que é disparado apenas em situações de risco iminente, e continha a palavra misantropia, que significa ódio à humanidade.
2: O alerta foi registrado nos estados de São Paulo, Rio de Janeiro, Mato Grosso do Sul, Distrito Federal e Paraná.
1: Ainda não é possível calcular quantos aparelhos móveis receberam as mensagens, de acordo com o secretário nacional de Proteção e Defesa Civil, Volney Wolf, mas ele já se encontra em desenvolvimento uma nova versão mais segura para esse sistema.
16: Temos que avaliar e ter informações bastante seguras de como é que aconteceu esse ataque, como é que essas pessoas conseguiram furar a nossa segurança, ver se está atendido por esse desenvolvimento que está em andamento no Ministério e no menor tempo possível, é uma questão de prioridade, né, do governo federal colocar essa nova versão que garanta mais segurança ao sistema e, enfim, aos usuários do Sistema Nacional de Proteção e Defesa Civil.
2: A Polícia Federal está investigando o caso e uma perícia técnica vai apurar o alcance dos disparos não autorizados.
1: Ligue 180, canal de atendimento às mulheres, tem registrado aumento expressivo de violência nos ambientes digitais.
2: De acordo com o Ministério das Mulheres, o número de denúncias saltou de 5 mil para mais de 16 mil casos em 2026.
1: Isso representa tanto um crescimento nos casos, como também maior confiança da população no canal de denúncias.
2: Diante dessa realidade, a central passa a operar um novo protocolo para se adaptar às novas dinâmicas da violência digital.
17: O Ligue 180, Central Telefônica de Atendimento à Mulher, registrou 16.725 casos de violência contra mulheres em ambiente digital nos primeiros 5 meses deste ano. Esse número é 188% maior que o registrado nos 5 primeiros meses do ano passado, quando chegou à marca de 5.795 denúncias. De acordo com a ministra das Mulheres, Márcia Lopes, nos últimos anos, houve uma subnotificação dos casos. Com melhorias no sistema, o Ligue 180 passou a receber mais denúncias. Segundo a ministra, isso é importante para investir nas políticas públicas de combate à violência.
18: A gente está percebendo que o grau de confiabilidade no 180 tem aumentado muito. Tem um espaço que não é só de denúncia, mas é de mapear a realidade.
17: Para lidar com o aumento expressivo, a central de atendimento Ligue 180 passou por atualizações. A ideia é aprimorar o atendimento para acolher e orientar vítimas de violência digital. Para isso, os atendentes passaram por capacitação. O sistema de registro também foi reformulado e passa a contar com um registro mais detalhado das ocorrências. Com isso, é possível especificar a atuação do governo federal, como detalha a ministra das Mulheres, Márcia Lopes.
18: Todas as medidas estão sendo pensadas a partir das realidades do Brasil. E nós estamos hoje num ambiente absolutamente favorável para a gente tomar as medidas. É só assim que a gente vai romper esse ciclo estarrecedor de violência contra as mulheres.
17: A Central de Atendimento à Mulher, Ligue 180, funciona 24 horas por dia, todos os dias da semana. Também é possível falar com a central por mensagem de WhatsApp pelo número 61 9610 0180. Reportagem Márcia Fernandes.
1: Você já tirou a nova carteira de identidade nacional? Essa semana você deve receber uma notificação pelo WhatsApp e pela caixa postal do gov.br, avisando sobre a possibilidade de uso da versão digital do documento.
2: A versão digital fica disponível no aplicativo gov.br e tem benefícios, como a inclusão dos dados referentes ao título de eleitor e a carteira nacional de habilitação.
1: Além da carteira de identidade nacional, a conta gov.br também tem uma nova funcionalidade, um formato digital de procuração para que beneficiários do INSS sejam representados por outras pessoas.
2: A procuração eletrônica pode ser usada somente no aplicativo ou site do meu INSS e não tem validade se impressa ou compartilhada como documento.
1: Ao aceitar a procuração eletrônica, o cidadão deve também indicar quais serviços ele autoriza que o representante possa consultar e o período de validade da procuração.
2: Por enquanto, 2 serviços estão disponíveis: consultas de documentos e de serviços online e consultas de pedidos e de benefícios.
1: Mas atenção com as fraudes. O governo do Brasil não envia mensagens por WhatsApp solicitando seus dados pessoais ou pedindo que você clique em nenhum link.
2: E tanto para a carteira de identidade nacional quanto para a procuração do INSS, você deve fazer os procedimentos dentro do site ou aplicativo do gov.br após inserir a sua senha.
1: Considerada a maior obra ferroviária do país, a Malha Norte teve concluído o trecho de 163 quilômetros entre Rondonópolis e Dom Aquino, no Mato Grosso.
2: O vice-presidente Geraldo Alckmin participou da entrega nesse fim de semana.
1: Integrado ao novo PAC, o empreendimento prevê 743 quilômetros de trilhos, ampliando a conexão das regiões produtoras de Mato Grosso com a Malha Ferroviária Nacional e o Porto de Santos.
2: A etapa entregue contou com investimentos privados de 5 bilhões de reais.
1: Alckmin lembrou que o avanço ferroviário é essencial não só para o escoamento da produção brasileira.
19: Reduz emissão de carbono, de gás de efeito estufa, diminui acidente, então ajuda o meio ambiente, ajuda a saúde pública, reduz custo Brasil, melhora a competitividade e o país cresce mais, gera mais emprego e mais renda.
2: Conflitos, perseguições e crises humanitárias contribuíram para um aumento de pedidos de refúgio no Brasil.
1: Um estudo divulgado hoje pelo Ministério da Justiça e Segurança Pública mostra que o país recebeu quase 76 mil solicitações de refúgio em 2025.
5: Pela primeira vez, os cubanos lideraram os pedidos de refúgio no Brasil, superando os venezuelanos. Foram 41.919 solicitações feitas por cubanos e 21.233 por venezuelanos ao longo do ano passado. Os dados fazem parte do relatório Refúgio em Números 2026, apresentado durante evento realizado em Brasília, que marca os 75 anos da Convenção sobre o Estatuto dos Refugiados. O ministro da Justiça e Segurança Pública, Wellington César Lima e Silva, avalia que o documento continua atual diante do crescimento dos deslocamentos forçados em todo o mundo.
20: Essa data não marca apenas a assinatura de um tratado, mas a reafirmação da própria dignidade da pessoa humana diante do desafio do deslocamento forçado. É essa força da expressão direito a ter direitos. E é esse vazio que a política de refúgio busca enfrentar.
5: Por trás das estatísticas estão histórias de pessoas que precisaram abandonar suas casas em busca de segurança ou melhores condições de vida. É o caso da cantora iraniana Mamoni, refugiada no Brasil desde 2012.
21: Saí do Irã para falta de liberdade, para direitos mulheres. Eu saí do Irã, eu sou cantora, mas cantar no Irã para mulheres é proibido. Você não pode subir no palco, cantar, porque você é mulher.
5: O aumento dos deslocamentos forçados tem exigido o aperfeiçoamento constante das políticas de proteção e acolhimento. Segundo a secretária nacional de Justiça, Maria Rosa Loula, o Brasil tem buscado fortalecer mecanismos de acolhida e integração para pessoas que chegam ao país em busca de proteção internacional.
22: Num mundo em conflito, num mundo em que os deslocamentos forçados crescem a cada dia, o Instituto do Refúgio precisa e deve se aprimorar também a cada dia. O acolhimento que o Estado brasileiro tem proporcionado com o resguardo dos direitos humanos, da identificação, da segurança, promovendo a tão desejada migração segura e ordenada, é um exemplo para o mundo hoje.
5: Como parte desse esforço, o governo do Brasil lançou uma consulta pública do primeiro Plano Nacional de Migrações, Refúgio e Apatridia. O documento vai orientar pelos próximos 4 anos ações voltadas ao acolhimento, à proteção de direitos e à integração social e econômica de imigrantes, refugiados e apátridas no Brasil. Participe e contribua pelo site brasilparticipativo.presidencia.gov.br. Reportagem Caroline Blaut.
2: Pacientes que enfrentam câncer de mama avançado agora contam com uma nova aliada na luta contra a doença.
1: A Anvisa aprovou hoje um tratamento oral inédito com o uso do medicamento Inlurio, fabricado no Brasil.
2: A medicação é indicada para pacientes adultos cujo tumor já se espalhou ou não pode ser operado.
23: Foi registrado nesta segunda-feira pela Agência Nacional de Vigilância Sanitária, Anvisa, o medicamento de nome Inlurio, que é o tocilato de inlunestranto. Ele é indicado para adultos com câncer de mama avançado, que não pode ser removido por cirurgia ou que já se espalhou para outras partes.

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1: E responsáveis por crianças menores de 5 anos já podem procurar os postos de saúde e garantir a proteção contra doenças graves como pneumonia, meningite e otite.
2: O SUS começou a disponibilizar a nova vacina Pneumo 20, que substitui a versão anterior e amplia a cobertura para 20 tipos da bactéria pneumococo.
1: O Ministério da Saúde já distribuiu mais de 570 mil doses para os estados e espera entregar mais de 6 milhões até o fim do ano.
3: Crianças menores de 5 anos que ainda não completaram a vacinação contra o pneumococo já podem receber a nova vacina Pneumo 20 pelo Sistema Único de Saúde, o SUS. O imunizante passa a integrar o calendário nacional de vacinação e protege contra 20 tipos da bactéria responsável por doenças como pneumonia, meningite e otite. Segundo o Ministério da Saúde, mais de 570 mil doses já foram distribuídas nos estados e a previsão é entregar mais de 6 milhões de doses até o fim deste ano. A vacina amplia a cobertura contra os sorotipos mais associados aos casos graves da doença pneumocócica. Dados da Organização Mundial da Saúde, OMS, apontam que essa é uma das principais causas de morte infantil por doenças que podem ser prevenidas com vacinação. Além das crianças, a Pneumo 20 também vai ser oferecida a povos indígenas sem histórico de vacinação pneumocócica, idosos acamados ou que vivem em instituições e pessoas atendidas pela rede de imunobiológicos para pessoas em situações especiais. Com redação de Diego Freitas, Gilson Santa Fé, para a Voz do Brasil.
2: E essas foram as notícias do Governo do Brasil.
1: E que agora com as notícias do Poder Judiciário e do Congresso Nacional. Boa noite.
2: Boa noite para você e até amanhã.
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6: Supremo Tribunal Federal mantém critérios de distribuição de receitas do ICMS Educacional a municípios mineiros.
7: STJ decide que plano de saúde deve cobrir cirurgia robótica para câncer de próstata, mesmo fora do rol da ANS.
6: Dois municípios de Minas Gerais, dois de São Paulo e um de Goiás, elegeram novos prefeitos.
7: Boa noite, eu sou Marcela Luiz.
6: E eu sou Walter Lima.
7: O Supremo Tribunal Federal manteve critérios de distribuição de receitas do ICMS Educacional a municípios mineiros.
6: A ação foi julgada em sessão no plenário virtual. Marta Ferreira.
8: A controvérsia teve origem nas alterações promovidas pela Emenda Constitucional 108 de 2020, que autorizou os estados a definir critérios para distribuição de até 35% da cota parte municipal do ICMS. Relatora do caso, a ministra Carmen Lúcia, votou pela improcedência do pedido. Em seu entendimento, a regulamentação da norma incorporou dados quantitativos relacionados ao número de alunos, afastando a afirmação de que o critério populacional teria sido ignorado. Os demais ministros acompanharam a relatora e assim validaram os trechos questionados.
7: Plano de saúde deve cobrir cirurgia robótica indicada a beneficiário para tratar câncer de próstata.
6: Essa decisão é do STJ, Fátima Uchoa.
9: O beneficiário ajuizou ação contra o plano de saúde pedindo o ressarcimento de despesas médicas e consultas, além de indenização por danos morais. O Tribunal de Justiça do Rio Grande do Sul reformou sentença que havia concedido os pedidos. Já no STJ, a quarta turma determinou a devolução de valores gastos com a cirurgia, mas entendeu que o dano moral deverá ser rediscutido no Tribunal Estadual por necessitar análise de fatos e provas. Segundo o relator ministro João Otávio de Noronha, nesse caso deve ser flexibilizado o rol de procedimentos da Agência Nacional de Saúde Suplementar e observados critérios técnicos fixados pelo próprio STJ e pelo Supremo Tribunal Federal.
7: Dois municípios de Minas Gerais, dois de São Paulo e um de Goiás elegeram novos prefeitos nesse domingo.
6: As eleições suplementares são reguladas pelo Código Eleitoral. Fábio Ruas.
0: No estado de São Paulo, Reginópolis elegeu João Paulo Veríssimo. E em Tuiuti, quem teve mais votos foi Alexandre Tadeu Gonçalves. Em Goiás, Elisberto Luz foi eleito prefeito de Joviânia. E em Minas Gerais, Amparo da Serra elegeu uma mulher para ser a nova prefeita. Quem ganhou foi Ayla Barbosa.

0: em Bonito de Minas, Miquéias Mota Figueiredo foi o mais votado e se tornou o novo chefe do Poder Executivo do município.
1: Técnica de enfermagem consegue encerrar contrato após ser transferida de cidade.
2: Para o TST, a mudança foi considerada uma falta grave do empregador. Marla Lacerda.
3: A técnica de enfermagem passou em um concurso público para trabalhar em um hospital de Itanhaém, em São Paulo. 3 anos depois, acabou o convênio entre o hospital e o estado. E ela foi transferida para outra unidade de saúde, em Pariquerassu, a 155 quilômetros de distância. Para os ministros, a mudança violou o edital do concurso, uma alteração ilegal do contrato de trabalho. Por isso, a técnica de enfermagem conseguiu a rescisão indireta, ou seja, ela pôs fim ao contrato de trabalho, mas com direito a todas as verbas trabalhistas, como se fosse uma demissão sem justa causa.
1: Tribunal Regional Federal da Terceira Região mantém decisão que obriga Estado de Mato Grosso do Sul a atender indígenas pelo telefone 190.
2: A ação foi proposta pelo MPF pela FUNAI. Vanessa Pereira.
4: Segundo denúncias da comunidade indígena Guarani Kaiowá, não há atendimento policial nas reservas. Situação que se arrasta no Poder Executivo de Mato Grosso do Sul desde 2009. Em decisão, o TRF3 manteve a obrigação de atuação das polícias civil e militar do estado e fixou multa diária de R$1.000 ao governo de Mato Grosso do Sul em caso de descumprimento.
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1: Uma boa noite.
2: E até amanhã.
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7: Eu sou Paula Groba.
8: E eu sou Ricardo Nakaoka.
7: E estes são os destaques de hoje do Jornal do Senado, que começa agora.
8: O Congresso vai analisar veto ao projeto do contrato de primeiro emprego.
7: Parlamentares vão debater MP que exige prova nacional do MEC para exercício da medicina.
8: Lei garante até 1 ano para mulheres denunciarem violência doméstica e familiar.
7: Boa noite.
8: Boa noite.
7: Mulheres vítimas de violência doméstica e familiar passam a ter mais tempo para buscar a justiça. Uma nova lei ampliou de 6 meses para 1 ano o prazo para denunciar o agressor.
8: O objetivo da mudança é reforçar a proteção às vítimas, em sintonia com os princípios da Lei Maria da Penha. Repórter Bruno Lourenço.
9: A lei agora dá a vítimas de violência doméstica e familiar até 1 ano para tomar providências legais contra seus agressores. O prazo anterior era de 6 meses, com do dia em que a mulher tem conhecimento do autor do crime. A senadora Damaris Alves, do Republicanos do Distrito Federal, afirmou que essa extensão do tempo se insere no espírito da Lei Maria da Penha e no tratamento mais protetivo às vítimas.
10: Neste sentido, apenas com o decurso do tempo, com a progressiva conscientização da violência vivida e o consequente fortalecimento moral, é que a mulher possui condições de denunciar seu agressor. Assim, nada mais razoável que o direito de queixa possa ser exercido dentro do período de 12 meses, ao contrário dos 6 meses ora vigentes.
9: Em caso de falha do Ministério Público, esse prazo também vai a 1 ano e começaria a contar a partir do término do período reservado à promotoria para o oferecimento da denúncia à justiça.
7: O senador Randolfe Rodrigues, do PT do Amapá, afirmou estar confiante na votação da proposta que acaba com a escala de trabalho 6x1 antes do recesso parlamentar, previsto para começar no dia 17 de julho. Para o líder do governo no Congresso Nacional, a realização de uma sessão de debates sobre o tema, marcada para 1º de julho, demonstra que a matéria está avançando no Senado.
8: Randolfe também avalia que há tempo para que a proposta que reduz a jornada para 40 horas semanais, sem corte de salários, seja analisada pela Comissão de Constituição e Justiça e pelo plenário ainda neste semestre.
11: E eu tô otimista que nós não entraremos em recesso sem a apreciação do fim da 6x1.
7: E foi vetado integralmente pelo governo o projeto que criava o programa Contrato de Primeiro Emprego, voltado à ampliação das vagas para quem ainda não teve a carteira assinada.
8: A decisão presidencial agora será analisada por deputados e senadores em sessão do Congresso. Mais detalhes com o repórter Márcio Maturana.
12: O projeto que criava o programa Contrato de Primeiro Emprego para jovens de 18 a 29 anos foi vetado integralmente. O governo argumentou que a proposta prejudica os estudos com jornadas de até 44 horas semanais e cria uma categoria de trabalhadores com menos direitos porque diminui a parte do patrão para o FGTS e para a Previdência. O autor foi o senador Irajá, do PSD do Tocantins, que pretendia com a proposta reduzir um problema dos profissionais iniciantes.
13: Os adolescentes, os jovens, que tanto sonham e almejam ter uma profissão, ter a sua independência financeira, de poder ajudar com o orçamento doméstico da sua família em casa, de poder ter um trabalho digno, hoje não possuem nenhum tipo de perspectiva, porque o próprio mercado de trabalho justifica que esses jovens não têm experiência profissional. Ora, é um dilema. Se ele não tem oportunidade, como é que ele vai ter experiência?
12: O veto precisa ser analisado agora numa sessão do Congresso Nacional.
7: E para obter registro profissional nos conselhos regionais, estudantes de medicina deverão ser aprovados no Exame Nacional de Avaliação da Formação Médica, o ENAMED, no último ano da graduação. A exigência foi determinada por medida provisória publicada pelo presidente Lula.
8: A prova será aplicada pelo Ministério da Educação, mas a obrigatoriedade valerá apenas para os alunos que ingressarem no curso após a publicação da medida provisória. Os candidatos reprovados poderão refazer o exame em edições posteriores, que ocorrerão semestralmente.
7: No Senado, aguarda análise do plenário um projeto que também estabelece prova de proficiência como pré-requisito para obtenção do registro profissional. No entanto, nesse caso, a aplicação do exame seria feita pelo Conselho Federal de Medicina. O relator da proposta, senador Dr. Irã, do Progressistas de Roraima, defende a iniciativa.
14: De 100 médicos que se formam, 30 não sabem nada. E aí, esses médicos vão cuidar da gente. E isso deixa as pessoas que principalmente vão procurar os ambulatórios do SUS, os pronto-socorros, numa situação de absoluta fragilidade.
8: O projeto que cria regras para regularizar áreas rurais embargadas por infrações ambientais terá de ser analisado pelo plenário.
7: Um recurso apresentado por senadores derrubou a decisão terminativa da Comissão de Agricultura. Os detalhes com a repórter Marcela Cunha.
15: O texto tinha sido aprovado de forma terminativa pela Comissão de Agricultura e seguiria direto para a Câmara se não houvesse o recurso. O documento foi assinado por senadores do PT, PDT, PSB e PSD, que defendem uma discussão mais ampla, por entenderem que a proposta envolve proteção ambiental, fiscalização e responsabilização por infrações. O projeto do senador Sérgio Petecão, do PSD do Acre, cria termos de compromisso entre produtores e órgãos ambientais para cessar a infração, reparar o dano e permitir o retorno da área à regularidade. Se o órgão ambiental não responder ao pedido em 60 dias, os efeitos econômicos do embargo, como restrição ao crédito rural, poderão ser suspensos. O relator, senador Zequinha Marinho, do Podemos do Pará, defendeu que a proposta dá mais previsibilidade sem comprometer o meio ambiente.
16: O embargo não pode ser via satélite. O embargo tem que ser com a presença do técnico, identificando a área e isolando aquela área para que não haja qualquer tipo de comprometimento no sentido inverso e liberando a área não embargada para a continuidade da produção.
15: Com o recurso, a proposta ainda não segue para a Câmara e terá que ser analisada pelo plenário do Senado.
8: E comprar um imóvel na planta pode representar a realização de um sonho, mas também envolve riscos para o comprador. Para aumentar a segurança de quem investe nesse tipo de aquisição, o Senado pode iniciar a análise de um projeto que cria novas garantias durante a execução da obra.
7: Entre as medidas previstas está a constituição de garantia até a conclusão do empreendimento. A reportagem é de Alexandre Campos.
17: Pelo projeto do senador Paulo Paim, do PT do Rio Grande do Sul, o valor da garantia correspondente a 5% do custo estimado do empreendimento deverá ser oferecido antes mesmo do início da obra, por meio de caução em dinheiro, seguro garantia, fiança bancária ou em caução em títulos da dívida pública. Na opinião dele, isso pode evitar prejuízos aos consumidores em cenários de crise, por exemplo.
18: Além disso, os contratos deverão ser muito mais claros, apresentando o projeto completo, o cronograma e as datas exatas de início e entrega da obra. É mais respeito com o bolso do consumidor e é muito mais segurança para o patrimônio das famílias.
17: O projeto ainda torna obrigatório submeter o empreendimento ao regime de afetação. Assim, o terreno, direitos e bens relacionados a determinada incorporação imobiliária não poderão ser usados para, por exemplo, cobrir eventuais dívidas do incorporador sem relação com a obra em execução.
8: O Senado debateu em plenário a criação do Estatuto dos Cães e Gatos.
7: A proposta estabelece deveres e políticas públicas para a proteção e bem-estar desses animais. Repórter Patrícia Oliveira.
19: A proposta surgiu a partir de sugestões de entidades civis protetoras dos animais, após a repercussão da morte do cão Orelha. O texto define regras para o cuidado de cães e gatos comunitários, a responsabilidade do poder público no atendimento veterinário, castração em massa, microchipagem e apoio a ONGs e protetores. Fernanda Becker, presidente da Associação dos Amigos dos Animais, destacou o reconhecimento no texto de que cães e gatos são seres sencientes, que sofrem, sentem medo, prazer e afeto.
20: Eles não sabem o que é o Senado Federal, o que é uma lei, o que é um estatuto, mas eles conhecem na pele o que é a fome, o frio, a dor.
19: O estatuto prevê também penas de prisão para o assassinato de animais e criminaliza abandono, maus tratos, zoofilia, omissão de socorro e comércio clandestino. O senador Paulo Paim, do PT do Rio Grande do Sul, destacou o compartilhamento de imagens de crueldade contra animais cometidas por jovens na internet.
18: Quem comete uma crueldade contra um animal, no futuro, comete o mesmo tipo de crime contra um ser humano.
19: O Estatuto dos Cães e Gatos aguarda votação na Comissão de Constituição e Justiça.
8: Com edição de Paula Groba e trabalhos técnicos de João Lira, o Jornal do Senado fica por aqui. Acompanhe agora as notícias da Câmara dos Deputados. Boa noite.
7: Boa noite e até amanhã.
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21: Câmara define política para prevenção e tratamento de doenças da pele. Deputados incluem robótica como matéria optativa no currículo escolar.
22: Comissão especial garante prioridade de direitos para a primeira infância.
23: Plenário pode sustar demarcações de terras indígenas em Santa Catarina.
24: Boa noite. O plenário da Câmara pode votar projeto que susta decretos de demarcação de terras indígenas em Santa Catarina. O repórter Antônio Vital acompanhou a discussão da proposta.
25: O plenário da Câmara aprovou o regime de urgência para um projeto que susta decretos do governo federal sobre demarcações de terras indígenas em Santa Catarina. O projeto susta dois decretos de 2024. Um deles demarcou a terra indígena Toldo Imbu, no município de Abelardo Luz. O outro demarcou a terra indígena Morro dos Cavalos, na cidade de Palhoça. A proposta também susta um artigo inteiro de um decreto de 1996 que trata de procedimentos administrativos a serem seguidos pela FUNAI, desde a identificação até a homologação de terras indígenas no país. O trecho trata do levantamento fundiário da área e dos estudos antropológicos necessários para a demarcação. Um dos dispositivos obriga municípios e pessoas atingidas a apresentarem provas como títulos dominiais, laudos periciais, pareceres, declarações de testemunhas, fotografias e mapas para questionar a demarcação ou pedir indenização. O projeto foi apresentado pelo senador Espiridião Amin, do PP de Santa Catarina, e já foi aprovado pelo Senado. Com regime de urgência, pode ser votado diretamente pelo plenário da Câmara, sem passar pelas comissões permanentes da Casa. Espiridião Amin argumentou que os decretos não seguem as determinações da Lei do Marco Temporal, que reconhece terras indígenas existentes antes de 1988. Segundo ele, famílias de agricultores da região ocupam as propriedades há mais mais de um século. Na Câmara, o regime de urgência foi pedido pela deputada Júlia Zanatta, do PL de Santa Catarina, que alegou irregularidades nos procedimentos de demarcação.
0: É garantir a propriedade privada e a segurança jurídica, porque esse decreto tem problemas gravíssimos, laudos antropológicos muito questionáveis, a população local não foi ouvida. O decreto não foi feito de maneira adequada.
25: O deputado Bongás, do PT do Rio Grande do Sul, criticou a proposta. Para ele, o Congresso sustar os dois decretos de demarcação fere as atribuições do governo federal. E o projeto também impede novas demarcações.
1: Então, o que nós estamos decretando aqui é que nunca mais o executivo possa fazer demarcações. Ora, se esta casa reclama que tem interferência de outro poder, interpoderes, esta é uma interferência do parlamento sobre o executivo. Então tem duas gravidades e duas inconstitucionalidades.
25: Ainda não há data para votação no plenário da Câmara do projeto que susta decretos do governo federal sobre demarcações de terras indígenas em Santa Catarina. Rádio Câmara, de Brasília, Antônio Vital.
2: Economia.
3: Capitão Alden, do PL da Bahia, defende a criação de uma política específica para o gás de cozinha destinado ao consumo residencial. Segundo o deputado, é necessário reduzir o impacto do preço do produto no orçamento das famílias brasileiras.
4: Capitão Alden argumenta que o Brasil possui produção própria de gás e que o consumidor doméstico não deve ser tratado da mesma forma que grandes usuários industriais e comerciais. Para ele, a proposta fortalece a proteção social e contribui para diminuir o custo de vida da população.
3: João Daniel, do PT, celebra os investimentos federais anunciados para Sergipe nas áreas de infraestrutura, saúde e energia. Na visão do deputado, os recursos representam uma oportunidade para impulsionar o desenvolvimento econômico e ampliar a oferta de serviços à população.
4: João Daniel ressalta a retomada de projetos da Petrobras, a ampliação da produção de fertilizantes e a execução de obras como a Adutora do Leite e a nova ponte entre Aracaju e Barra dos Coqueiros. Ele afirma que as iniciativas devem gerar empregos e fortalecer a economia.
2: Segurança Pública.
3: Câmara aprova projeto que prevê confisco de bens em crimes contra crianças. A repórter Sofia Peçanha tem os detalhes sobre a medida.
6: A Comissão de Constituição e Justiça da Câmara dos Deputados aprovou o projeto que prevê o confisco de bens utilizados em crimes contra crianças e adolescentes. Apresentada pelo deputado José Medeiros, do PL de Mato Grosso, a proposta altera o Estatuto da Criança e do Adolescente. Segundo o texto, o projeto visa endurecer as punições e atingir os bens utilizados ou obtidos por meio de práticas criminosas como a exploração sexual, a pornografia infantil e o tráfico de menores. A medida permite que imóveis, veículos, dinheiro e outros bens sejam apreendidos e destinados à indenização das vítimas ou ao Fundo dos Direitos da Criança e do Adolescente. Durante a votação na Comissão de Segurança Pública e Combate ao Crime Organizado, o parecer foi lido pelo deputado Davi Vitória, do PP do Espírito Santo, e ele destacou a importância de fortalecer os mecanismos de combate a esses crimes.
26: É necessário o estabelecimento de políticas criminais que coloquem à disposição do Estado instrumentos e infraestrutura adequados para a repressão e prevenção dos crimes de tráfico de criança e adolescente ou contra a liberdade de dignidade sexual de criança ou adolescente.
6: O projeto também prevê que ainda durante a investigação, o juiz pode bloquear os bens, evitando que sejam escondidos, vendidos ou transferidos. Além disso, equipamentos e veículos apreendidos poderão ser utilizados pelas forças de segurança em operações de combate a esses crimes, mediante autorização judicial. No caso de estabelecimentos que facilitem ou permitam esse tipo de prática criminosa, os responsáveis podem ser penalizados, com possibilidade de cassação da licença de funcionamento. A medida também foi aprovada pela Comissão de Seguridade Social e Família. A relatora, a deputada Fávia Moraes, argumentou que a proposta aumenta a proteção de crianças e adolescentes. Em concordância na comissão, o deputado Dr. Zacarias Calil, de Goiás, ressaltou, com base na sua experiência como cirurgião pediátrico, o impacto dessas violações na vida das vítimas.
27: Tanto de criança que nós já atendemos vítimas de abuso sexual. É uma coisa assim impressionante e com sequelas não só psicológicas, mas também com sequelas anatômicas que ficam ali pro resto da vida.
6: Agora, o projeto que prevê o confisco de bens em crimes contra crianças segue para votação no plenário da Câmara. Da Rádio Câmara de Brasília, Sofia Peçanha.
2: Habitação.
4: Reginaldo Lopes, do PT de Minas Gerais, exalta o programa Imóvel da Gente, do governo federal, que destina imóveis da União a estados e municípios para projetos de interesse público. Ele acredita que a iniciativa contribui para ações de mobilidade urbana, saúde e educação.
3: Uma das áreas citadas por Reginaldo Lopes é a antiga linha férrea Águas Claras, na região metropolitana de Belo Horizonte. Segundo o parlamentar, a medida vai permitir a implantação de um parque linear e de novas vias de acesso em Belo Horizonte e Nova Lima.
2: Ciência e tecnologia.
4: A Câmara aprovou um projeto que autoriza a inclusão da robótica como disciplina optativa nas escolas. O repórter Marcelo Lacher explica como isso será feito.
9: O plenário da Câmara aprovou o projeto que autoriza o governo a incluir a robótica como matéria optativa nos currículos de toda a rede de ensino. Isso vai valer para a educação pública e privada. A proposta também reconhece a robótica como esporte de competição. A robótica é uma disciplina que envolve conceitos de diversas áreas de conhecimento, como mecânica, elétrica, eletrônica e computação. E como o próprio nome diz, o objetivo é construir robôs capazes de desempenhar diversas tarefas. O projeto original do deputado Luiz Carlos Mota, do PL de São Paulo, incluía a robótica como disciplina obrigatória, o que foi retirado do texto pelo relator, deputado Saulo Pedroso, do PSD de São Paulo. Hoje, diversos sistemas de ensino já prevêem a robótica como disciplina optativa, o que é admitido pela Base Nacional Comum Curricular. A proposta foi criticada em plenário pelo deputado Tarcísio Mota, do PSOL do Rio de Janeiro, para quem sugerir disciplinas escolares não é papel do parlamento.
10: Esse parágrafo, esse artigo é inócuo, ele diz que o Poder Executivo pode fazer uma coisa que ele já pode, mas ele abre um precedente muito difícil. Porque não é papel nosso dizer que o governo pode ou não pode fazer disciplina no currículo escolar. Isso é papel da Base Nacional Curricular Comum e do Conselho Nacional de Educação, ouvido o Ministério da Educação e no Plano Nacional de Educação votado aqui.
9: O projeto prevê ainda que a robótica educacional e a robótica como competição dependerão de recursos do orçamento, mas admite a participação de parcerias público-privadas. O relator, Saulo Pedroso, disse que o projeto pode ajudar a atrair investimentos.
11: O projeto de robótica já é uma realidade hoje, na atualidade, e o que nós estamos fazendo é, além da possibilidade de fazer parte da grade educacional de ensino, é que ela seja reconhecida como uma modalidade esportiva e a gente possa incentivar, né, investimento nessa área no país. Investimentos vão acontecer, nós vamos ter a oportunidade de gerar emprego, gerar renda.
9: O projeto que autoriza o governo a incluir a robótica como matéria optativa nos currículos escolares e reconhece a modalidade como esporte de competição seguiu para análise do Senado. Da Rádio Câmara de Brasília, com informações de Antônio Vital, Marcelo Larcher.
2: Política.
3: Sâmia Bonfim, do PSOL de São Paulo, registra a decisão da primeira turma do STF que condenou o ex-deputado Eduardo Bolsonaro pelo crime de coação. Ela entende que responsabilizar agentes públicos por atos ilegais é importante para a defesa das instituições democráticas.
4: De acordo com Sâmia Bonfim, não deve haver tratamento diferenciado para autoridades investigadas pela Justiça. A parlamentar considera que a aplicação imparcial da lei preserva o Estado Democrático de Direito e a confiança da população nas instituições.
3: Já cabo Gilberto Silva, do PL da Paraíba, repudia a decisão do Supremo que envolve Eduardo Bolsonaro. O congressista questiona a condução do processo e afirma que houve desrespeito a princípios constitucionais e ao devido processo legal.
4: Cabo Gilberto Silva manifesta solidariedade a Eduardo Bolsonaro e sustenta que a decisão tem motivação política. Na visão do deputado, o caso reforça a necessidade de debate sobre garantias individuais, independência entre os poderes e respeito às prerrogativas parlamentares.
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2: Direitos Humanos.
3: A Comissão Especial da Primeira Infância aprovou a inclusão de prioridade para este grupo na Constituição. A repórter Maria Neves tem mais informações.
13: A comissão especial que analisou a proposta de incluir na Constituição a prioridade da primeira infância, período que vai de 0 a 6 anos no acesso a uma série de direitos previstos na Carta Constitucional, aprovou o texto da relatora, deputada Amanda Gentil, do PP do Maranhão. Ao apresentar o relatório, a parlamentar ressaltou que as experiências vividas nessa fase moldam o cérebro da criança por toda a vida, com consequências para o aprendizado e a saúde física e mental.
14: É um dado científico, foi através do ganhador do Prêmio Nobel James Heckman. A cada dólar investido na primeira infância, nós temos um retorno 7 vezes maior. Então, isso aqui é muito mais do que pensar no hoje. Está aprovando o texto hoje que muda a realidade de muitas crianças na primeira infância, mas também muda a realidade de muitos jovens e adolescentes e adultos lá na frente.
13: Hoje a Constituição determina que o Estado, a família e a sociedade devem assegurar a crianças, adolescentes e jovens direitos como saúde, educação, cultura e convivência familiar com prioridade absoluta. O texto constitucional também estabelece a obrigatoriedade de proteção integral desse grupo social contra a violência e o abandono. A proposta aprovada, que foi apresentada pela deputada Laura Carneiro, do PSD do Rio de Janeiro, inclui expressamente na Constituição a menção à primeira infância na garantia desses direitos. Para o presidente da Comissão Especial, deputado Osmar Terra, do PL do Rio Grande do Sul, não há prioridade maior que a primeira infância em qualquer política pública. O parlamentar, que é médico, sustenta que essa fase da vida representa um momento crucial em que o ser humano organiza todas as competências que vai usar pelo resto da vida. De acordo com ele, as vivências nessa idade têm consequências, inclusive, para a saúde cardíaca.
15: Uma criança bem cuidada no início da vida tem menos chance de ter problemas cardíacos graves na idade adulta, embora possa ter até tendência genética, mas pode ser prevenido pela estimulação e pelo manejo do estresse.
13: Ainda de acordo com o projeto aprovado, União, estados e municípios terão de dar publicidade aos investimentos realizados anualmente em ações e programas voltados à família, à criança, desde a primeira infância, ao adolescente, ao jovem, à mulher e ao idoso. A relatora, deputada Amanda Gentil, também apresentou um projeto para alterar o marco legal da primeira infância. Uma das mudanças propostas prevê a adoção de medidas para evitar a exposição precoce e excessiva de crianças à propaganda e a conteúdos e tecnologias inadequados ao desenvolvimento infantil. O projeto também cria o Indicador Nacional de Desenvolvimento da Primeira Infância, como instrumento de monitoramento e avaliação das políticas públicas destinadas a pessoas nessa faixa etária. Da Rádio Câmara de Brasília, Maria Neves.
2: Saúde.
24: Os deputados aprovaram a Política Nacional para a Prevenção e Tratamento de Doenças Crônicas da Pele no SUS. O texto foi encaminhado para análise do Senado, como informa a repórter Daniele Lessa.
16: A Comissão de Constituição e Justiça da Câmara dos Deputados aprovou o projeto que cria uma Política Nacional de Prevenção, Tratamento e Controle das Doenças Crônicas da Pele dentro do Sistema Único de Saúde, o SUS. O autor do projeto é o deputado Cabo Gilberto Silva, do PL da Paraíba. A proposta prevê uma atuação mais ampla do SUS, com diagnóstico precoce, tratamento e acompanhamento contínuo dos pacientes. O relator da proposta na Comissão de Saúde, deputado Ismael Alexandrino, do PSD de Goiás, argumenta que essas doenças exigem um cuidado mais completo e humanizado, pois causam impactos profundos na qualidade de vida.
5: É a promoção de um atendimento integral e multidisciplinar que inclui não apenas o tratamento clínico, mas também suporte psicológico, psiquiátrico e social. Esta abordagem reflete a compreensão de que as doenças crônicas de pele têm implicações que vão além do físico, afetando também a saúde mental e o bem-estar social dos pacientes.
16: Outras medidas da proposta incluem o incentivo às pesquisas científicas e a realização de campanhas educativas para conscientizar a população e reduzir o preconceito contra pessoas com doenças de pele. O projeto que cria a Política Nacional de Prevenção, Tratamento e Controle das Doenças Crônicas da Pele foi aprovado por 3 comissões da Câmara e foi para o Senado, sem necessidade de passar pelo plenário. Para virar lei, precisa ser aprovado pela Câmara e pelo Senado. Da Rádio Câmara de Brasília, Daniele Lessa.
3: Luiz Couto, do PT da Paraíba, manifesta apoio à criação da Frente Parlamentar de Apoio às Pessoas com Epilepsia. De acordo com o deputado, a iniciativa amplia o debate sobre a doença e combate o preconceito enfrentado por milhões de pacientes.
24: Ele defende ainda mais investimento em diagnóstico precoce, acesso a medicamentos e políticas públicas voltadas às pessoas com epilepsia. Para Luiz Couto, a Frente Parlamentar pode contribuir para garantir mais inclusão, dignidade e qualidade de vida aos pacientes e suas famílias.
3: Termina agora o Jornal Câmara dos Deputados, produzido pela Rádio Câmara, com trabalhos técnicos de Alan de Souza e apresentação de Val Monteiro e Luciana Vieira. Uma boa noite para você.
24: Você fica agora com as notícias do Tribunal de Contas da União. Boa noite.
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2: 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Boa noite.

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6: 20 horas e 4 minutos.

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6: 20 horas e 18 minutos.

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6: 20 horas e 32 minutos.

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3: 20 horas e 46 minutos.

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3: 21 horas e 3 minutos.